0: dispõe de estoques enormes de armamentos, reagindo às informações divulgadas pela imprensa do país sobre uma suposta escassez de material militar que o teria levado a desistir de novas ofensivas contra o Irã nos últimos dias. Na rede social Truth Social, Trump diz que quem estiver na origem dessas informações será caçado, segundo suas palavras, e corre risco ainda de ser condenado à prisão. Segundo o canal de TV americano CNN, o exército do país teria esgotado em quase 80% o estoque de interceptores de seu sistema de defesa. No Brasil, o candidato à presidência Flávio Bolsonaro anunciou na quarta-feira que o deputado federal Alfredo Gaspar será o seu vice-presidente na chapa do Flávio Bolsonaro nas eleições de outubro. De Brasília, nossa correspondente Raquel Miura tem mais detalhes.
1: Flávio publicamente defendia o nome feminino e citou as mulheres no evento de lançamento do vice.
2: Eu fiz duas filhas exatamente para isso. Quando eu ficar velhinho, eu vou ter quem vai tomar conta de mim, porque as mulheres são assim, são família, são coração, são sentimento, são sensibilidade. E aquilo que eu tô aprendendo muito com todas vocês, a economia do cuidado, onde 8,5% do nosso PIB seria estimado se as mulheres fossem remuneradas por cuidar dos idosos, por cuidar dos filhos, né, por fazer outras tarefas além do seu trabalho normal.
1: Alfredo Gaspar tem atuação na área de segurança pública e foi relator da CPMI do INSS. Ele disputaria o Senado e, assim, quem saiu ganhando com a escolha do vice foi o deputado Arthur Lira, que concorre a uma vaga ao Senado por Alagoas, assim como seu arquirrival Renan Calheiros. De Brasília para a RFI, Raquel Miura.
0: Na Ucrânia, ao menos 7 pessoas morreram nessa madrugada em bombardeios russos contra Kharkiv e Sumy, no leste do país, e contra uma embarcação também no Mar Negro. Esses ataques deixaram também cerca de 20 feridos. A ofensiva da Rússia vem mirando quase que diariamente em instalações energéticas, logísticas, portuárias e de transporte na Ucrânia, causando um número crescente de vítimas civis. Já a Rússia declarou ter interceptado 605 drones ucranianos durante a noite, principalmente sobre a área do noroeste de Moscou, onde o depósito da gigante do comércio online Wildberries foi atingido e, além disso, também sobre a Crimeia anexada. A Ucrânia afirmou ter mirado em refinarias russas de petróleo. A queda desses destroços de drones provocou um incêndio em várias casas e danificou carros na região de Yaroslavl, ao norte de Moscou. A Alemanha continua nessa quinta as investigações sobre a descoberta ontem de um drone com explosivos no aeroporto da cidade de Leipzig, no leste do país. Um local estratégico para a OTAN e para os envios de material militar à Ucrânia, a quem Berlim presta firme apoio desde o início da invasão russa. O ministro do interior da Alemanha, Alexander Dobrindt, classificou o incidente de nova dimensão de ameaça, que ocorre em um contexto de crescente preocupação na Alemanha com possíveis atos de sabotagem atribuídos a potências estrangeiras, especialmente à Rússia. Aqui na França, há 8 meses da eleição presidencial, as ingerências russas visando personalidades políticas se intensificam. Uma série de operações de desestabilização atribuídas também à Rússia miraram aí em poucos dias em 3 candidatos já declarados ou cotados para a eleição.
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0: Olá, neste segundo bloco vamos saber como a imprensa francesa repercute a decisão da FIFA de apoiar Gianni Infantino após o vazamento de seu polêmico projeto de abrir a instituição a investimentos privados. Depois, no quadro RFI Convida, vamos ouvir uma entrevista com a cantora baiana Xenia França sobre seu show no Festival de Jazz de Marselha, aqui no sul da França, onde ela apresentou o projeto Tudo Sobre Amor. Encerraremos esse bloco com o podcast Planeta Verde, sobre a primeira bicicleta elétrica sem bateria que dispensa o uso do lítio, até metal raro e pouco reciclável. Mas antes, estamos na linha direta com a correspondente da RFI na Itália, que faz um balanço das negociações entre Líbano e Israel em Roma para o desarmamento do Hezbollah e a saída do exército israelense do sul do Líbano.
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5: Adriana Moisés. Em princípio, termina nesta quinta-feira em Roma a sétima rodada de negociações entre Israel e o Líbano. O objetivo do encontro é discutir um plano de segurança para o sul do país que permita a retirada das tropas israelenses e a transferência do controle da região para o exército libanês, de forma a evitar novos confrontos na fronteira envolvendo o braço armado do grupo xiita Hezbollah. A reunião, no entanto, é perturbada por novos ataques e combates entre as partes em conflito. Vamos conversar com a nossa correspondente em Milão, Júlia Valente, que acompanha o que vem sendo discutido. Júlia, bom dia. Como foram as conversas nos últimos dias e o que podemos esperar para hoje?
6: Olá a todos que nos acompanham. Olha, as conversas que começaram na terça-feira têm sido descritas como bastante produtivas, mas a reunião de ontem foi encerrada mais cedo em meio a estes novos ataques israelenses no Líbano. Vale lembrar que Israel e Hezbollah estão em trégua desde o dia 27 de junho, mas o acordo vem sendo violado pelos dois lados. Mesmo assim, as negociações continuam avançando e, neste momento, estão divididas em três eixos principais: o político, o militar e o das questões de fronteira. Agora, o principal impasse continua sendo o desarmamento do Hezbollah, que é considerado um ponto essencial por Israel. Mas, segundo fontes envolvidas nas conversas, pela primeira vez, a delegação israelense teria recuado da exigência de que esse tema fosse definido antes dos demais pontos da negociação. O foco destes dois primeiros dias tem sido a discussão dos aspectos técnicos da chamada zona piloto, que deve ser criada no sul do Líbano como um teste do novo modelo de segurança. A proposta é que essa área passe gradativamente ao controle do exército libanês à medida que Israel retira as suas tropas. E se o modelo funcionar, ele poderá ser ampliado para todo o sul do país. Hoje, os detalhes dessas primeiras zonas-piloto devem voltar à mesa de negociação e já está sendo discutida, inclusive, a possibilidade de ampliar a área-piloto prevista inicialmente, mas ainda não há qualquer aprovação. Além disso, o Líbano deve tentar colocar em pauta a possibilidade de libertação de cidadãos libaneses detidos por Israel, a maioria deles combatentes do Hezbollah.
5: Júlia, as cinco primeiras rodadas de negociação aconteceram nos Estados Unidos. Agora, pela segunda vez, as conversas estão sendo realizadas na Itália. Por que essa mudança e também como a Itália tem atuado nesse processo?
6: Olha, a reunião acontece na Itália, mas está sendo realizada na Embaixada dos Estados Unidos. Isso porque os americanos seguem sendo os mediadores das negociações. A Itália é vista como um local mais neutro, já que Washington mantém uma relação muito próxima com Tel Aviv. No entanto, as autoridades italianas não participam diretamente das conversas, mas têm aproveitado o fato de Roma sediar as reuniões para reforçar a imagem do país como um ator importante na busca pela paz no Oriente Médio. Inclusive, na primeira vez em que as negociações foram realizadas aqui em julho, o partido da primeira-ministra Giorgia Meloni, o Fratelli d'Italia, fez publicações com a foto dela e a frase "Itália, ponto de encontro da paz e do diálogo". Em abril, a própria Meloni foi a primeira chefe de Estado a fazer uma visita a países do Golfo Pérsico em meio à guerra entre Irã e Estados Unidos. Essa estratégia faz parte de um esforço do governo para fortalecer a imagem como influente em questões internacionais, claro, de olho também nas eleições parlamentares que serão realizadas no ano que vem.
5: Outro fator que aproxima a Itália do Líbano é a participação dos italianos na UNIFIL, a missão de paz da ONU. O mandato da UNIFIL está previsto para terminar no final deste ano. Como as negociações em Roma, Júlia, podem impactar esse cenário?
6: Segundo a imprensa italiana, o próprio governo libanês defenderia que uma futura missão internacional seja liderada pela Itália em substituição à UNIFIL e que essa nova força também poderia ajudar a implementar as zonas piloto que estão sendo negociadas agora com Israel. A Itália, por sua vez, tem tentado liderar as discussões sobre alternativas para o fim da missão de paz da ONU. Em junho, durante a cúpula bilateral entre Giorgia Meloni e o presidente francês Emmanuel Macron, foi apresentada a proposta de uma nova missão internacional para garantir a estabilidade da região.
5: Obrigada, Júlia Valente, por suas informações para o Linha Direta de hoje.
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0: A permanência de Gianni Infantino na presidência da FIFA intriga a imprensa francesa nesta quinta. A instituição máxima do futebol mundial reconheceu ontem que foram cometidos erros após o vazamento do controverso projeto de investimentos privados, posteriormente cancelado, mas reafirmou seu apoio ao dirigente suíço-italiano. Infantino se agarra em seu trono na FIFA, é o título de uma matéria no jornal Le Monde. O diário destaca que, ao término de uma reunião de crise entre o presidente da instituição e um grupo de diretores da entidade no Marrocos, a FIFA publicou um comunicado se comprometendo a impedir que erros se repitam. Mas, reiterando seu apoio total a Infantino, a instituição também ameaçou a imprensa internacional, que denuncia o estilo de governança solitária de Infantino, reitera Le Monde. A nota diz que a FIFA tomará todas as medidas para proteger e preservar seu nome e sua reputação. Para o jornal Le Parisien, a reação da instituição não consegue abafar o isolamento no qual se encontra Infantino após o vazamento do projeto, criticado mundialmente. Mesmo o tom do jornal Le Figaro, que afirma que Infantino está à beira de um precipício, embora a hipótese de uma demissão continue em segundo plano. Os diários também lembram que Infantino é o único candidato declarado à reeleição para o comando da FIFA em 2027. Ele precisa da maioria das 211 federações membro para alcançar um novo mandato de 4 anos. Até o momento, algumas delas, como as da Finlândia, País de Gales, Sérvia e Suécia, retiraram seu apoio a Infantino.
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0: Estamos ouvindo uma das vozes mais marcantes da música brasileira contemporânea, a cantora, compositora e vencedora do Grammy Latino 2023, Xênia França. Muito obrigado pela sua presença aqui na RFI, seja muito bem-vinda, Xênia.
1: Muito obrigada por me receber, estou muito feliz de estar aqui.
0: Obrigado pela presença. Xênia, você tem uma trajetória musical marcada pela fusão de influências afro-brasileiras, jazz, soul, MPB. Sua música, então, conquistando também palcos internacionais. Você recentemente se apresentou no Festival de Jazz de Marseille, uma cidade aqui no sul da França, festival bastante importante. Então, gostaria de começar falando, então, dessa sua presença e dessa sua participação, dessa sua apresentação, né, do trabalho Tudo Sobre o Amor no Festival de Marseille. Como é que foi o seu encontro com esse público francês?
1: Ah, eu tava bem ansiosa. Oficialmente, acho que esse foi o meu primeiro festival de jazz, né? E, na verdade, meu trabalho não é um trabalho de jazz tradicional, mas, obviamente, o jazz influencia a minha música por causa das escolhas que eu faço, artísticas, musicais, os músicos, produtores que eu convido para trabalhar comigo. Então, existe uma forte influência do jazz e eu fico feliz que isso seja percebido, né? Quem escuta, quem está atento ao que está acontecendo no Brasil, né? Está acontecendo muita coisa no Brasil. O Brasil sempre foi uma fonte inesgotável de cultura. Em 2023, eu estive em Bremen para participar de um festival que era um festival exclusivo para curadores, que chama Jazz Ahead. Uhum. E aí, nesse festival, eu me apresentei para uma centena de curadores, e o convite para o Marseille Jazz provavelmente veio dessa apresentação, e eu fiquei super feliz. Foi uma experiência maravilhosa.
0: Você vem da Bahia, né? Sim, de Candeias, sim. Né? Na Bahia, sim. Radicada em São Paulo, isso. Né? E como é que foi, então, quais foram os momentos, assim, que definiram, na verdade, né, essa sua carreira até agora, Xênia?
1: Sim.
0: Os momentos decisivos.
1: Assim. Eu acho que desde 2017, quando eu lancei o primeiro álbum, quando eu lancei o meu primeiro clipe da primeira faixa do meu disco, chama Pra Quem Me Chamas, que é a minha música mais conhecida no Brasil, veio na sequência a primeira indicação ao Grammy Latino. Eu fui indicada já no primeiro disco, em duas categorias. E aí, eu acho que isso abriu uma porta de interesse, assim, do que eu tava fazendo, do que as pessoas estavam escutando. Mas no segundo disco, eu não sei, eu sempre atribuo esses interesses, assim, essas aberturas, a linguagem do trabalho mesmo, assim. Eu tenho uma sorte muito grande, assim, de... Não sei se é sorte também, tem bastante trabalho, né?
0: Trabalho,
1: bastante,
0: claro.
1: Trabalho.
0: Uhum.
1: Mas a sorte de ter gente prestando atenção, uhum, assim, né? No que eu faço, interessada e curiosa, que vai vir agora. Tá todo mundo assim, ah, e aí, o terceiro disco, não sei o quê. Meu Deus! Mas eu acredito, eu atribuo muito, assim, a força mesmo do que é materializado num disco, né? Hoje em dia, com a presença massiva dos streamings e das redes, uhum, sociais, a gente tá mais dissolvido, né? Dentro dessa grande egrégora digital. E o que seria difícil de chamar mais a atenção das pessoas, mas por algum motivo, e eu atribuo isso bastante à força desse trabalho, à força da reunião das pessoas talentosas, à minha própria coisa, então... Acho que eu sinto que ao longo do tempo vai acontecendo essas espirais marcantes. E aí em 2023, um ano depois do lançamento de Nome da Estrela, eu fui indicada mais uma vez ao Grammy Latino. E aí, eu voltei com a minha taça para casa.
0: E o que representou essa conquista do Grammy Latino em 2023 para você?
1: Ah, é uma coisa meio extraordinária, né? E eu sinto que se eu fosse um atleta, assim, um montanhista, com a exceção que eu subi o Everest, assim, né? Fazer um feito extraordinário, porque, de fato, é um trabalho muito artesanal, um trabalho feito à mão. No Brasil, obviamente, os artistas independentes, eles têm o dom de fazer trabalhos grandiosos com poucos recursos, né? E aí a gente tem que lançar a mão de muita criatividade, de muita imersão, de muita conexão com o que se faz, para poder ele ficar o mais você possível, mais a sua cara possível, mais original, que eu digo original, que mais pareça, né, com a foto de quem você é como artista naquele momento. Então, ter a oportunidade de ir a uma premiação internacional, andar num tapete vermelho entre grandes nomes, grandes celebridades da música, já é um grande privilégio, já é ganhar. Pra mim, já ser indicada, já é ganhar. Mas ganhar é um negócio assim, alucinógeno, não sei, uma coisa meio surrealista, sabe? E ao mesmo tempo também que justifica esse trabalho, né? Que é um trabalho bastante árduo e honra todas as pessoas que trabalharam nele e que coloca a gente também acende um farol, assim, de que, de alguma forma, o universo está dizendo que eu tô no caminho certo.
0: Sucesso para você e para sua carreira. Muito
1: obrigada por me receber.
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4: O uso da bicicleta se tornou um ícone da vida sintonizada com boas práticas ambientais. No entanto, nas ruas de grandes metrópoles como Paris, os modelos elétricos de calibres cada vez maiores têm pouco a pouco se tornado a norma, alimentando a dependência da energia e de metais raros necessários para a sua fabricação. O engenheiro francês Adrien Lelièvre, doutor em engenharia industrial, não se conforma com o que tem visto nas grandes cidades e decidiu reagir. Desenvolveu a primeira bicicleta elétrica sem bateria lítio.
5: Le vélo. C'est vraiment le symbole de la sobriété.
6: A bicicleta é um símbolo da transição energética, mas em vez de ir no sentido da sobriedade dos materiais, a indústria das bicicletas foi na direção de copiar o modelo do carro, acrescentando mais uso de energia para se desenvolver. As bicicletas foram transformadas em scooters leves, pilotadas por pedais. Isso as afasta de seu DNA, que é não apenas ter duas rodas e pedais, mas serem movidas à energia muscular.
4: Na Pipop, marca pioneira francesa, são as pedaladas do ciclista que geram a energia, armazenada em supercondensadores instalados na traseira da bicicleta, onde também fica o motor. Quanto mais leve for o ciclista e mais plano o trajeto, mais watts-hora eles são capazes de estocar.
6: Eles carregam bem mais rápido e podem recuperar a energia da freada, ao contrário das baterias, que quando recebem muita carga, estragam. Na bicicleta Pipop, o primeiro freio que se ativa é o freio motor. Em vez de gastar energia com as pressões exercidas pelos freios mecânicos, ela converte em eletricidade a energia sintética das rodas girando e a estoca nos supercondensadores, não por reações químicas como as baterias, mas por eletrostática.
4: Simultaneamente, a assistência elétrica é dispensada nas partes mais difíceis do trajeto, como as subidas, e quando o usuário quer aumentar a sua velocidade, no limite de 25 km por hora. Outra grande diferença em relação às bicicletas elétricas convencionais é que a sua autonomia é ilimitada, à condição que o ciclista continue pedalando regularmente. Os supercondensadores são fabricados com apenas 3 componentes, todos recicláveis, explica o chefe de projeto Martin Weissmann, doutor em química e estocagem de energia.
7: É feito com materiais relativamente simples, carbono, alumínio e papel. O lado um pouco rudimentar desta composição faz com que seja fácil de reciclar depois.
4: Esse não é o caso do lítio, metal raro essencial para a fabricação das baterias que sustentam a eletrificação das economias, de bicicletas a aeronaves. Adrien Lelièvre ressalta que as baterias a lítio se generalizaram, mas criam dependência de matérias-primas críticas e mantém a curva do consumo de energia mundial cada vez mais para o alto.
6: O lítio traz problemas ligados à sua extração do solo, à sua duração de apenas 3 a 5 anos, ao fato de não ser reciclável e também por gerar problemas de saúde. Afinal, temos visto cada vez mais explosões com baterias de lítio, que os bombeiros têm dificuldades de controlar.
4: A fabricante tem sede em Olivet, a 140 quilômetros de Paris, e desenvolve unidades sob encomenda, a valores semelhantes aos dos melhores modelos elétricos do mercado. Em uma cidade plana como a capital francesa, a Pipop se mostra ideal, testemunha a usuária Marianne Hervé. Ela faz 18 quilômetros por dia de bicicleta no trajeto entre a casa e o trabalho.
1: Não preciso carregar ela na tomada nunca. De manhã, eu simplesmente pego a bicicleta e vou. Decidi pegar esse modelo porque não tem lítio, então é melhor para o meio ambiente.
4: O Planeta Verde fica por aqui hoje, até a quinta que vem com uma nova edição.
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2: Paris, 6 de agosto de 2026. Essas são as principais notícias desta quinta-feira. Israel realizou durante a noite novos ataques contra o grupo Hezbollah no sul do Líbano, onde dois soldados israelenses morreram na explosão de um artefato. Os incidentes elevam novamente a tensão entre os dois países no momento em que se encerra a sétima rodada de negociações entre representantes israelenses e libaneses em Roma. O objetivo é discutir um plano de segurança que permita a retirada das tropas de Israel e a transferência do controle da região ao exército do Líbano, de forma a evitar novos confrontos na fronteira entre os dois países, envolvendo o grupo Hezbollah. Shehbaz Sharif, primeiro-ministro do Paquistão, um dos países mediadores das negociações entre Irã e Estados Unidos, realiza de hoje até sábado uma viagem à Arábia Saudita, importante aliada dos Estados Unidos no Oriente Médio. O objetivo é acelerar os esforços em prol de um cessar-fogo duradouro e de um acordo para reabrir o Estreito de Hormuz, que segue bloqueado pelo Irã. Ontem, Teherã declarou que chegou a um acordo com Omã sobre um novo trajeto para navios no Estreito de Hormuz, mas, segundo o regime iraniano, a reabertura dessa via marítima vai depender das ações de Washington, que continua impondo um bloqueio aos portos iranianos. O presidente americano Donald Trump assegurou hoje que os Estados Unidos ainda dispõem de estoques enormes de armamento, segundo suas palavras. Na rede social Truth Social, o líder republicano reagiu às informações divulgadas pela imprensa do país sobre uma suposta escassez de material militar que teria levado os Estados Unidos a desistirem de novos ataques contra o Irã. Trump diz que quem estiver na origem dessas informações será caçado e corre o risco de ser condenado à prisão. Segundo o canal de TV americano CNN, o exército do país teria esgotado quase 80% do estoque de interceptores de seu sistema de defesa. Na Ucrânia, ao menos 7 pessoas morreram nessa madrugada em bombardeios russos. Americano CNN, o exército do país teria esgotado quase 80% do estoque de interceptores de seu sistema de defesa. Na Ucrânia, ao menos 7 pessoas morreram nessa madrugada em bombardeios russos contra Kharkiv e Sumy, no leste do

0: Hormuz. Mas, segundo o regime iraniano, qualquer reabertura dessa via marítima vai depender das ações de Washington, que continua impondo um bloqueio aos portos iranianos. O presidente americano Donald Trump assegurou nessa quinta que os Estados Unidos ainda dispõem de estoques enormes de armamentos, reagindo às informações divulgadas pela imprensa do país sobre uma suposta escassez de material militar que o teria levado a desistir de novas ofensivas contra o Irã nos últimos dias. Na rede social Truth Social, Trump diz que quem estiver na origem dessas informações será caçado, segundo suas palavras, e corre risco ainda de ser condenado à prisão. Segundo o canal de TV americano CNN, o exército do país teria esgotado em quase 80% o estoque de interceptores de seu sistema de defesa. No Brasil, o candidato à presidência Flávio Bolsonaro anunciou na quarta-feira que o deputado federal Alfredo Gaspar será o seu vice-presidente na chapa do Flávio Bolsonaro nas eleições de outubro. De Brasília, nossa correspondente Raquel Miura tem mais detalhes.
1: Flávio publicamente defendia o nome feminino e citou as mulheres no evento de lançamento do vice.
2: Eu fiz duas filhas exatamente para isso. Quando eu ficar velhinho, eu vou ter quem vai tomar conta de mim, porque as mulheres são assim, são família, são coração, são sentimentos, são sensibilidade. E aquilo que eu tô aprendendo muito com todas vocês, a economia do cuidado, onde 8,5% do nosso PIB seria estimado se as mulheres fossem remuneradas por cuidar dos idosos, por cuidar dos filhos, né? Por fazer outras tarefas além do seu trabalho normal.
1: Alfredo Gaspar tem atuação na área de segurança pública e foi relator da CPMI do INSS. Ele disputaria o Senado e, assim, quem saiu ganhando com a escolha do vice foi o deputado Arthur Lira, que concorre a uma vaga ao Senado por Alagoas, assim como seu arquirrival Renan Calheiros. De Brasília para a RFI, Raquel Miura.
0: Na Ucrânia, ao menos 7 pessoas morreram nessa madrugada em bombardeios russos contra Kharkiv e Sumy, no leste do país, e contra uma embarcação também no Mar Negro. Esses ataques deixaram também cerca de 20 feridos. A ofensiva da Rússia vem mirando quase que diariamente em instalações energéticas, logísticas, portuárias e de transporte na Ucrânia, causando um número crescente de vítimas civis. Já a Rússia declarou ter interceptado 605 drones ucranianos durante a noite, principalmente sobre a área do noroeste de Moscou, onde o depósito da gigante do comércio online Wildberries foi atingido e, além disso, também sobre a Crimeia anexada. A Ucrânia afirmou ter mirado em refinarias russas de petróleo. A queda desses destroços de drones provocou um incêndio em várias casas e danificou carros na região de Yaroslavl, ao norte de Moscou. A Alemanha continua nessa quinta as investigações sobre a descoberta ontem de um drone com explosivos no aeroporto da cidade de Leipzig, no leste do país. Um local estratégico para a OTAN e para os envios de material militar à Ucrânia, a quem Berlim presta firme apoio desde o início da invasão russa. O ministro do interior da Alemanha, Alexander Dobrindt, classificou o incidente de nova dimensão de ameaça, que ocorre em um contexto de crescente preocupação na Alemanha com possíveis atos de sabotagem atribuídos a potências estrangeiras, especialmente à Rússia. Aqui na França, há 8 meses da eleição presidencial, as ingerências russas visando personalidades políticas se intensificam. Uma série de operações de desestabilização atribuídas também à Rússia miraram aí em poucos dias em 3 candidatos já declarados ou cotados para a eleição.
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0: Olá, neste segundo bloco vamos saber como a imprensa francesa repercute a decisão da FIFA de apoiar Gianni Infantino após o vazamento de seu polêmico projeto de abrir a instituição a investimentos privados. Depois, no quadro RFI Convida, vamos ouvir uma entrevista com a cantora baiana Xenia França sobre seu show no Festival de Jazz de Marselha, aqui no sul da França, onde ela apresentou o projeto Tudo Sobre Amor. Encerraremos esse bloco com o podcast Planeta Verde, sobre a primeira bicicleta elétrica sem bateria que dispensa o uso do lítio, até metal raro e pouco reciclável. Mas antes, estamos na linha direta com a correspondente da RFI na Itália, que faz um balanço das negociações em

0: entre Líbano e Israel em Roma para o desarmamento do Hezbollah e a saída do exército israelense do sul do Líbano.
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3: Em princípio, termina nesta quinta-feira em Roma a sétima rodada de negociações entre Israel e o Líbano. O objetivo do encontro é discutir um plano de segurança para o sul do país que permita a retirada das tropas israelenses e a transferência do controle da região para o exército libanês, de forma a evitar novos confrontos na fronteira envolvendo o braço armado do grupo xiita Hezbollah. A reunião, no entanto, é perturbada por novos ataques e combates entre as partes em conflito. Vamos conversar com a nossa correspondente em Milão, Júlia Valente, que acompanha o que vem sendo discutido. Júlia, bom dia. Como foram as conversas nos últimos dias e o que podemos esperar para hoje?
4: Olá a todos que nos acompanham. Olha, as conversas que começaram na terça-feira têm sido descritas como bastante produtivas, mas a reunião de ontem foi encerrada mais cedo em meio a estes novos ataques israelenses no Líbano. Vale lembrar que Israel e Hezbollah estão em trégua desde o dia 27 de junho, mas o acordo vem sendo violado pelos dois lados. Mesmo assim, as negociações continuam avançando e, neste momento, estão divididas em três eixos principais: o político, o militar e o das questões de fronteira. Agora, o principal impasse continua sendo o desarmamento do Hezbollah, que é considerado um ponto essencial por Israel. Mas, segundo fontes envolvidas nas conversas, pela primeira vez, a delegação israelense teria recuado da exigência de que esse tema fosse definido antes dos demais pontos da negociação. O foco destes dois primeiros dias tem sido a discussão dos aspectos técnicos da chamada zona piloto, que deve ser criada no sul do Líbano como um teste do novo modelo de segurança. A proposta é que essa área passe gradativamente ao controle do exército libanês à medida que Israel retira as suas tropas. E se o modelo funcionar, ele poderá ser ampliado para todo o sul do país. Hoje, os detalhes dessas primeiras zonas-piloto devem voltar à mesa de negociação e já está sendo discutida, inclusive, a possibilidade de ampliar a área-piloto prevista inicialmente, mas ainda não há qualquer aprovação. Além disso, o Líbano deve tentar colocar em pauta a possibilidade de libertação de cidadãos libaneses detidos por Israel, a maioria deles combatentes do Hezbollah.
3: Júlia, as cinco primeiras rodadas de negociação aconteceram nos Estados Unidos. Agora, pela segunda vez, as conversas estão sendo realizadas na Itália. Por que essa mudança e também como a Itália tem atuado nesse processo?
4: Olha, a reunião acontece na Itália, mas está sendo realizada na Embaixada dos Estados Unidos. Isso porque os americanos seguem sendo os mediadores das negociações. A Itália é vista como um local mais neutro, já que Washington mantém uma relação muito próxima com Tel Aviv. No entanto, as autoridades italianas não participam diretamente das conversas, mas têm aproveitado o fato de Roma sediar as reuniões para reforçar a imagem do país como um ator importante na busca pela paz no Oriente Médio. Inclusive, na primeira vez em que as negociações foram realizadas aqui em julho, o partido da primeira-ministra Giorgia Meloni, o Fratelli d'Italia, fez publicações com a foto dela e a frase "Itália, ponto de encontro da paz e do diálogo". Em abril, a própria Meloni foi a primeira chefe de Estado a fazer uma visita a países do Golfo Pérsico em meio à guerra entre Irã e Estados Unidos. Essa estratégia faz parte de um esforço do governo para fortalecer a imagem como influente em questões internacionais, claro, de olho também nas eleições parlamentares que serão realizadas no ano que vem.
3: Outro fator que aproxima a Itália do Líbano é a participação dos italianos na UNIFIL, a missão de paz da ONU. O mandato da UNIFIL está previsto para terminar no final deste ano. Como as negociações em Roma, Júlia, podem impactar esse cenário?
4: Segundo a imprensa italiana, o próprio governo libanês defenderia que uma futura missão internacional seja liderada pela Itália em substituição à UNIFIL e que essa nova força também poderia ajudar a implementar as zonas piloto que estão sendo negociadas agora com Israel. A Itália, por sua vez, tem tentado liderar as discussões sobre alternativas para o fim da missão de paz da ONU. Em junho, durante a cúpula bilateral entre Giorgia Meloni e o presidente francês Emmanuel Macron, foi apresentada a proposta de uma nova missão internacional para garantir a estabilidade da região.
3: Obrigada, Júlia Valente, por suas informações para o Linha Direta de hoje.
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0: A permanência de Gianni Infantino na presidência da FIFA intriga a imprensa francesa nesta quinta. A instituição máxima do futebol mundial reconheceu ontem que foram cometidos erros após o vazamento do controverso projeto de investimentos privados, posteriormente cancelado, mas reafirmou seu apoio ao dirigente suíço-italiano. Infantino se agarra em seu trono na FIFA é o título de uma matéria no jornal Le Monde. O diário destaca que, ao término de uma reunião de crise entre o presidente da instituição e um grupo de diretores da entidade no Marrocos, a FIFA publicou um comunicado se comprometendo a impedir que erros se repitam. Mas, reiterando seu apoio total a Infantino, a instituição também ameaçou a imprensa internacional, que denuncia o estilo de governança solitária de Infantino, reitera Le Monde. A nota diz que a FIFA tomará todas as medidas para proteger e preservar seu nome e sua reputação. Para o jornal Le Parisien, a reação da instituição não consegue abafar o isolamento no qual se encontra Infantino após o vazamento do projeto, criticado mundialmente. Mesmo o tom do jornal Le Figaro, que afirma que Infantino está à beira de um precipício, embora a hipótese de uma demissão continue em segundo plano. Os diários também lembram que Infantino é o único candidato declarado à reeleição para o comando da FIFA em 2027. Ele precisa da maioria das 211 federações membro para alcançar um novo mandato de 4 anos. Até o momento, algumas delas, como as da Finlândia, País de Gales, Sérvia e Suécia, retiraram seu apoio a Infantino.
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0: Estamos ouvindo uma das vozes mais marcantes da música brasileira contemporânea, a cantora, compositora e vencedora do Grammy Latino 2023, Xênia França. Muito obrigado pela sua presença aqui na RFI, seja muito bem-vinda,
1: Xênia. Muito obrigada por me receber, estou muito feliz de estar aqui.
0: Obrigado pela presença. Xênia, você tem uma trajetória musical marcada pela fusão de influências afro-brasileiras, jazz, soul, MPB, sua música então conquistando também palcos internacionais. Você recentemente se apresentou no Festival de Jazz de Marseille, uma cidade aqui no sul da França, festival bastante importante. Então gostaria de começar falando então dessa sua presença e dessa sua participação, dessa sua apresentação, né, do trabalho Tudo Sobre o Amor no Festival de Marseille. Como é que foi o seu encontro com esse público francês?
1: Ah, eu tava bem ansiosa. Oficialmente, acho que esse foi o meu primeiro festival de jazz, né? E, na verdade, meu trabalho não é um trabalho de jazz tradicional, mas, obviamente, o jazz influencia a minha música por causa das escolhas que eu faço, artísticas, musicais, os músicos, produtores que eu convido para trabalhar comigo. Então, existe uma forte influência do jazz e eu fico feliz que isso seja percebido, né? Quem escuta, quem está atento ao que está acontecendo no Brasil, né? Está acontecendo muita coisa no Brasil. O Brasil sempre foi uma fonte inesgotável de cultura. Em 2023, eu estive em Bremen para participar de um festival que era um festival exclusivo para curadores, que chama Jazz Ahead. Uhum. E aí, nesse festival, eu me apresentei para uma centena de curadores, e o convite para o Marseille Jazz provavelmente veio dessa apresentação, e eu fiquei super feliz. Foi uma experiência maravilhosa.
0: Você vem da Bahia, né? Sim, de Candeias, sim. Né? Na Bahia, sim. Radicada em São Paulo, isso. Né? E como é que foi, então, quais foram os momentos, assim, que definiram, na verdade, né? Essa sua carreira até agora, Xênia?
1: Sim.
0: Os momentos decisivos.
1: Eu acho que desde 2017, quando eu lancei o primeiro álbum, quando eu lancei o meu primeiro clipe da primeira faixa do meu disco, chama Pra Quem Me Chamas, que é a minha música mais conhecida no Brasil, veio na sequência a primeira indicação Grammy Latino. Eu fui indicada já no primeiro disco, em duas categorias. E aí, eu acho que isso abriu uma porta de interesse, assim, do que eu tava fazendo, do que as pessoas estavam escutando. Mas no segundo disco, eu não sei, eu sempre atribuo esses interesses, assim, essas aberturas à linguagem do trabalho mesmo, assim. Eu tenho uma sorte muito grande, assim, de... Não sei se é sorte também, tem bastante trabalho, né? Bastante
0: claro.
1: Trabalho. Mas a sorte de ter gente prestando atenção, uhum. Assim, né? No que eu faço, interessada e curiosa, que é que vai vir agora. Tá todo mundo assim, ah, e aí, o terceiro disco, não sei o quê. Eu fico, meu Deus. Mas eu acredito, eu atribuo muito, assim, a força mesmo do que é materializado num disco, né? Hoje em dia, com a presença massiva dos streamings e das redes, uhum, sociais, a gente tá mais dissolvido, né? Dentro dessa grande egrégora digital. E o que seria difícil de chamar mais a atenção das pessoas, mas por algum motivo, e eu atribuo isso bastante à força desse trabalho, à força da reunião das pessoas talentosas, à minha própria coisa, então... Acho que eu sinto que ao longo do tempo vai acontecendo essas espirais marcantes. E aí, em 2023, um ano depois do lançamento de Nome da Estrela, eu fui indicada mais uma vez ao Grammy Latino. E aí, eu voltei com a minha taça para casa.
0: E o que representou essa conquista do Grammy Latino em 2023 para você?
1: Ah, é uma coisa meio extraordinária, né? E eu sinto que se eu fosse um atleta, assim, um montanhista, com exceção que eu subi o Everest, assim, né? Fazer um feito extraordinário, porque, de fato, é um trabalho muito artesanal, um trabalho feito à mão. No Brasil, obviamente, os artistas independentes, eles têm o dom de fazer trabalhos grandiosos com poucos recursos, né? E aí a gente tem que lançar a mão de muita criatividade, de muita imersão, de muita conexão com o que se faz, para poder ele ficar o mais você possível, mais a sua cara possível, mais original, que eu digo original, que mais pareça, né, com a foto de quem você é como artista naquele momento. Então, ter a oportunidade de ir a uma premiação internacional, andar num tapete vermelho entre grandes nomes, grandes celebridades da música, já é um grande privilégio, já é ganhar. Pra mim, já ser indicada, já é ganhar. Mas ganhar é um negócio assim, alucinógeno, não sei, uma coisa meio surrealista, sabe? E ao mesmo tempo também que justifica esse trabalho, né? Que é um trabalho bastante árduo e honra todas as pessoas que trabalharam nele e que coloca a gente também acende um farol, assim, de que, de alguma forma, o universo está dizendo que eu tô no caminho certo.
0: Sucesso para você e para sua carreira. Muito
1: obrigada por me receber.
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3: Lúcia Miesel.
4: O uso da bicicleta se tornou um ícone da vida sintonizada com boas práticas ambientais. No entanto, nas ruas de grandes metrópoles, como Paris, os modelos elétricos, de calibres cada vez maiores, têm pouco a pouco se tornado a norma, alimentando a dependência da energia e de metais raros necessários para a sua fabricação. O engenheiro francês Adrien Lelièvre, doutor em engenharia industrial, não se conforma com o que tem visto nas grandes cidades e decidiu reagir. Desenvolveu a primeira bicicleta elétrica sem bateria lítio.
5: Le vélo. C'est vraiment le symbole de la sobriété.
6: A bicicleta é um símbolo da transição energética, mas em vez de ir no sentido da sobriedade dos materiais, a indústria das bicicletas foi na direção de copiar o modelo do carro, acrescentando mais uso de energia para se desenvolver. As bicicletas foram transformadas em scooters leves, pilotadas por pedais. Isso as afasta de seu DNA, que é não apenas ter duas rodas e pedais, mas serem movidas à energia muscular.
4: Na Pipop, marca pioneira francesa, são as pedaladas do ciclista que geram a energia, armazenada em supercondensadores instalados na traseira da bicicleta, onde também fica o motor. Quanto mais leve for o ciclista e mais plano o trajeto, mais watts-hora eles são capazes de estocar.
6: Eles carregam bem mais rápido e podem recuperar a energia da freada, ao contrário das baterias, que quando recebem muita carga, estragam. Na bicicleta Pipop, o primeiro freio que se ativa é o freio motor. Em vez de gastar energia com as pressões exercidas pelos freios mecânicos, ela converte em eletricidade a energia sintética das rodas girando e a estoca nos supercondensadores, não por reações químicas como as baterias, mas por eletrostática.
4: Simultaneamente, a assistência elétrica é dispensada nas partes mais difíceis do trajeto, como as subidas, e quando o usuário quer aumentar a sua velocidade, no limite de 25 km por hora. Outra grande diferença em relação às bicicletas elétricas convencionais é que a sua autonomia é ilimitada, à condição que o ciclista continue pedalando regularmente. Os supercondensadores são fabricados com apenas 3 componentes, todos recicláveis, explica o chefe de projeto Martin Weissmann, doutor em química e estocagem de energia.
7: É feito com materiais relativamente simples, carbono, alumínio e papel. O lado um pouco rudimentar desta composição faz com que seja fácil de reciclar depois.
4: Esse não é o caso do lítio, metal raro essencial para a fabricação das baterias que sustentam a eletrificação das economias, de bicicletas a aeronaves. Adrien Lelièvre ressalta que as baterias a lítio se generalizaram, mas criam dependência de matérias-primas críticas e mantém a curva do consumo de energia mundial cada vez mais para o alto.
6: O lítio traz problemas ligados à sua extração do solo, à sua duração de apenas 3 a 5 anos, ao fato de não ser reciclável e também por gerar problemas de saúde. Afinal, temos visto cada vez mais explosões com baterias de lítio, que os bombeiros têm dificuldades de controlar.
4: A fabricante tem sede em Olivet, a 140 quilômetros de Paris, e desenvolve unidades sob encomenda, a valores semelhantes aos dos melhores modelos elétricos do mercado. Em uma cidade plana como a capital francesa, a Pipop se mostra ideal, testemunha a usuária Marianne Hervé. Ela faz 18 quilômetros por dia de bicicleta no trajeto entre a casa e o trabalho.
8: Não preciso carregar ela na tomada nunca. De manhã, eu simplesmente pego a bicicleta e vou. Decidi pegar esse modelo porque não tem lítio, então é melhor para o meio ambiente.
4: O Planeta Verde fica por aqui hoje, até a quinta que vem com uma nova edição.
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10: Paris, 6 de agosto de 2026. Essas são as principais notícias desta quinta-feira. Israel realizou durante a noite novos ataques contra o grupo Hezbollah no sul do Líbano, onde 2 soldados israelenses morreram na explosão de um artefato. Os incidentes elevam novamente a tensão entre os dois países no momento em que se encerra a 7ª rodada de negociações entre representantes israelenses e libaneses em Roma. O objetivo é discutir um plano de segurança que permita a retirada das tropas de Israel e a transferência do controle da região ao exército do Líbano, de forma a evitar novos confrontos na fronteira entre os dois países, envolvendo o grupo Hezbollah. Shehbaz Sharif, primeiro-ministro do Paquistão, um dos países mediadores das negociações entre Irã e Estados Unidos, realiza de hoje até sábado uma viagem à Arábia Saudita, importante aliada dos Estados Unidos no Oriente Médio. O objetivo é acelerar os esforços em prol de um cessar-fogo duradouro e de um acordo para reabrir o Estreito de Hormuz, que segue bloqueado pelo Irã. Ontem, Teherã declarou que chegou a um acordo com Omã sobre um novo trajeto para navios no Estreito de Hormuz, mas, segundo o regime iraniano, a reabertura dessa via marítima vai depender das ações de Washington, que continua impondo um bloqueio aos portos iranianos. O presidente americano Donald Trump assegurou hoje que os Estados Unidos ainda dispõem de estoques enormes de armamento, segundo suas palavras. Na rede social Truth Social, o líder republicano reagiu às informações divulgadas pela imprensa do país sobre uma suposta escassez de material militar que teria levado os Estados Unidos a desistirem de novos ataques contra o Irã. Trump diz que quem estiver na origem dessas informações será caçado e corre o risco de ser condenado à prisão. Segundo o canal de TV americano CNN, o exército do país teria esgotado quase 80% do estoque de interceptores de seu sistema de defesa. Na Ucrânia, ao menos 7 pessoas morreram nessa madrugada em bombardeios russos contra Kharkiv e Sumy, no leste do país, e também contra uma embarcação no Mar Negro. Já a Rússia declarou ter interceptado 605 drones ucranianos durante a noite sobre a Crimeia anexada, mas principalmente sobre o noroeste de Moscou, onde um depósito da gigante do comércio online Wildberries foi atingido. A queda dos destroços de drones provocou um incêndio em várias casas e danificou carros nos arredores da cidade de Yaroslav. 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Horas e 30 minutos em Paris, 6:30 pelo horário de Brasília. 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
10: Bom dia, céu parcialmente nublado e 20 graus em Paris. Em destaque nesta quinta-feira, 6 de agosto de 2026. Israel realiza novos ataques noturnos no sul do Líbano, paralelamente às negociações com representantes libaneses em Roma. Ao menos 2 soldados israelenses morreram nas operações. Primeiro-ministro do Paquistão viaja à Arábia Saudita para acelerar esforços em prol de um acordo entre Estados Unidos e Irã. E novos ataques russos deixam ao menos 7 mortos na Ucrânia. Moscou anuncia ter derrubado mais de 600 drones ucranianos sobre seu território. Essas e outras notícias a seguir. Israel realizou durante a noite novos ataques contra duas localidades no sul do Líbano, enquanto o exército israelense anunciou nesta manhã a morte de dois de seus soldados na explosão de um artefato na mesma região. Os incidentes elevam novamente a tensão no Líbano no momento em que se encerra a sétima rodada de negociações entre representantes israelenses e libaneses em Roma. O objetivo é discutir um plano de segurança que permita a retirada das tropas de Israel e a transferência do controle da região ao exército do Líbano, de forma a evitar novos confrontos na fronteira entre os dois países envolvendo o grupo pró-regime iraniano Hezbollah. Nossa correspondente em Roma, Júlia Valente, acompanha as negociações e nos traz mais detalhes.
12: Israel e Hezbollah estão em trégua desde o dia 27 de junho, mas o acordo vem sendo violado pelos dois lados. Mesmo assim, as negociações continuam avançando e, neste momento, estão divididas em três eixos principais: o político, o militar e o das questões de fronteira. O principal impasse continua sendo o desarmamento do Hezbollah, mas, segundo fontes envolvidas nas conversas, a delegação israelense teria recuado da exigência de que esse tema fosse definido antes dos demais pontos da negociação. O foco destes dois primeiros dias tem sido a discussão dos aspectos técnicos da chamada zona piloto, que deve ser criada no sul do Líbano. A proposta é que essa área passe gradativamente ao controle do exército libanês à medida que Israel retira as suas tropas. Hoje, os detalhes dessas primeiras zonas piloto devem voltar à mesa de negociação e já está sendo discutida, inclusive, a possibilidade de ampliar a área piloto prevista inicialmente, mas ainda não há qualquer aprovação.
10: Essa foi Júlia Valente, correspondente da RFI na Itália. Shehbaz Sharif, o primeiro-ministro do Paquistão, um dos países mediadores das negociações entre Irã e Estados Unidos, realiza a partir dessa quinta até sábado uma viagem à Arábia Saudita, importante aliada dos Estados Unidos no Oriente Médio. O objetivo é acelerar os esforços em prol de um cessar-fogo duradouro e de um acordo para reabrir o Estreito de Hormuz, que segue bloqueado pelo Irã. Nessa manhã, o Paquistão expressou o seu otimismo sobre a retomada das conversas técnicas entre Washington e Teherã. Na quarta-feira, o Irã declarou que chegou a um acordo com Omã sobre um novo trajeto para navios no Estreito de Hormuz. Mas, segundo o regime iraniano, qualquer reabertura dessa via marítima vai depender das ações de Washington, que continua impondo um bloqueio aos portos iranianos. O presidente americano Donald Trump assegurou nessa quinta que os Estados Unidos ainda dispõem de estoques enormes de armamentos, reagindo às informações divulgadas pela imprensa do país sobre uma suposta escassez de material militar que o teria levado a desistir de novas ofensivas contra o Irã nos últimos dias. Na rede social Truth Social, Trump diz que quem estiver na origem dessas informações será caçado, segundo suas palavras, e corre risco ainda de ser condenado à prisão. Segundo o canal de TV americano CNN, o exército do país teria esgotado em quase 80% o estoque de interceptores de seu sistema de defesa. No Brasil, o candidato à presidência Flávio Bolsonaro anunciou na quarta-feira que o deputado federal Alfredo Gaspar será o seu vice-presidente na chapa do Flávio Bolsonaro, nas eleições de outubro. De Brasília, nossa correspondente Raquel Miura tem mais detalhes.
13: Flávio publicamente defendia o nome feminino e citou as mulheres no evento de lançamento do vice.
14: Eu fiz duas filhas exatamente para isso. Quando eu ficar velhinho, eu vou ter quem vai tomar conta de mim, porque as mulheres são assim, são família, são coração, são sentimentos, são sensibilidade. E aquilo que eu estou aprendendo muito com todas vocês, a economia do cuidado, onde 8,5% do nosso PIB seria estimado se as mulheres fossem remuneradas por cuidar dos idosos, por cuidar dos filhos, né, por fazer outras tarefas além do seu trabalho normal.
13: Alfredo Gaspar tem atuação na área de segurança pública e foi relator da CPMI do INSS. Ele disputaria o Senado e, assim, quem saiu ganhando com a escolha do vice foi o deputado Arthur Lira, que concorre a uma vaga ao Senado por Alagoas, assim como seu arquirrival Renan Calheiros. De Brasília para a RFI, Raquel Miura.
10: Na Ucrânia, ao menos 7 pessoas morreram nessa madrugada em bombardeios russos contra Kharkiv e Sumy, no leste do país, e contra uma embarcação também no Mar Negro. Esses ataques deixaram também cerca de 20 feridos. A ofensiva da Rússia vem mirando quase que diariamente em instalações energéticas, logísticas, portuárias e de transporte na Ucrânia, causando um número crescente de vítimas civis. Já a Rússia declarou ter interceptado 605 drones ucranianos durante a noite, principalmente sobre a área do noroeste de Moscou, onde o depósito da gigante do comércio online Wildberries foi atingido e, além disso, também sobre a Crimeia anexada. A Ucrânia afirmou ter mirado em refinarias russas de petróleo. A queda desses destroços de drones provocou um incêndio em várias casas e danificou carros na região de Yaroslavl, ao norte de Moscou. A Alemanha continua nessa quinta as investigações sobre a descoberta ontem de um drone com explosivos no aeroporto da cidade de Leipzig, no leste do país. Um local estratégico para a OTAN e para os envios de material militar à Ucrânia, a quem Berlim presta firme apoio desde o início da invasão russa. O ministro do interior da Alemanha, Alexander Dobrindt, classificou o incidente de nova dimensão de ameaça, que ocorre em um contexto de crescente preocupação na Alemanha com possíveis atos de sabotagem atribuídos a potências estrangeiras, especialmente à Rússia. Aqui na França, há 8 meses da eleição presidencial, as ingerências russas visando personalidades políticas se intensificam. Uma série de operações de desestabilização atribuídas também à Rússia miraram aí em poucos dias em 3 candidatos já declarados ou cotados para a eleição.
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10: Olá, neste segundo bloco vamos saber como a imprensa francesa repercute a decisão da FIFA de apoiar Gianni Infantino após o vazamento de seu polêmico projeto de abrir a instituição a investimentos privados. Depois, no quadro RFI Convida, vamos ouvir uma entrevista com a cantora baiana Xenia França sobre seu show no Festival de Jazz de Marselha, aqui no sul da França, onde ela apresentou o projeto Tudo Sobre Amor. Encerraremos esse bloco com o podcast Planeta Verde, sobre a primeira bicicleta elétrica sem bateria que dispensa o uso do lítio, metal raro e pouco reciclável. Mas antes, estamos na linha direta com a correspondente da RFI na Itália, que faz um balanço das negociações entre Líbano e Israel em Roma para o desarmamento do Hezbollah e a saída do exército israelense do sul do Líbano.
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15: Em princípio, termina nesta quinta-feira em Roma a 7ª rodada de negociações entre Israel e o Líbano. O objetivo do encontro é discutir um plano de segurança para o sul do país que permita a retirada das tropas israelenses e a transferência do controle da região para o exército libanês, de forma a evitar novos confrontos na fronteira envolvendo o braço armado do grupo xiita Hezbollah. A reunião, no entanto, é perturbada por novos ataques e combates entre as partes em conflito. Vamos conversar com a nossa correspondente em Milão, Júlia Valente, que acompanha o que vem sendo discutido. Júlia, bom dia. Como foram as conversas nos últimos dias e o que podemos esperar para hoje?
16: Olá a todos que nos acompanham. Olha, as conversas que começaram na terça-feira têm sido descritas como bastante produtivas, mas a reunião de ontem foi encerrada mais cedo em meio a estes novos ataques israelenses no Líbano. Vale lembrar que Israel e Hezbollah estão em trégua desde o dia 27 de junho, mas o acordo vem sendo violado pelos dois lados. Mesmo assim, as negociações continuam avançando e, neste momento, estão divididas em 3 eixos principais: o político, o militar e o das questões de fronteira. Agora, o principal impasse continua sendo o desarmamento do Hezbollah, que é considerado um ponto essencial por Israel. Mas, segundo fontes envolvidas nas conversas, pela primeira vez, a delegação israelense teria recuado da exigência de que esse tema fosse definido antes dos demais pontos da negociação. O foco destes dois primeiros dias tem sido a discussão dos aspectos técnicos da chamada zona piloto, que deve ser criada no sul do Líbano como um teste do novo modelo de segurança. A proposta é que essa área passe gradativamente ao controle do exército libanês à medida que Israel retira as suas tropas. E se o modelo funcionar, ele poderá ser ampliado para todo o sul do país. Hoje, os detalhes dessas primeiras zonas-piloto devem voltar à mesa de negociação e já está sendo discutida, inclusive, a possibilidade de ampliar a área piloto prevista inicialmente, mas ainda não há qualquer aprovação. Além disso, o Líbano deve tentar colocar em pauta a possibilidade de libertação de cidadãos libaneses detidos por Israel, a maioria deles combatentes do Hezbollah.
15: Júlia, as 5 primeiras rodadas de negociação aconteceram nos Estados Unidos. Agora, pela segunda vez, as conversas estão sendo realizadas na Itália. Por que essa mudança e também como a Itália tem atuado nesse processo?
16: Olha, a reunião acontece na Itália, mas está sendo realizada na Embaixada dos Estados Unidos. Isso porque os americanos seguem sendo os mediadores das negociações. A Itália é vista como um local mais neutro, já que Washington mantém uma relação muito próxima com Tel Aviv. No entanto, as autoridades italianas não participam diretamente das conversas, mas têm aproveitado o fato de Roma sediar as reuniões para reforçar a imagem do país como um ator importante na busca pela paz no Oriente Médio. Inclusive, na primeira vez em que as negociações foram realizadas aqui em julho, o partido da primeira-ministra Giorgia Meloni, o Fratelli d'Italia, fez publicações com a foto dela e a frase Itália, ponto de encontro da paz e do diálogo. Em abril, a própria Meloni foi a primeira chefe de Estado a fazer uma visita a países do Golfo Pérsico em meio à guerra entre Irã e Estados Unidos. Essa estratégia faz parte de um esforço do governo para fortalecer a imagem como influente em questões internacionais, claro, de olho também nas eleições parlamentares que serão realizadas no ano que vem.
15: Outro fator que aproxima a Itália do Líbano é a participação dos italianos na UNIFIL, a missão de paz da ONU. O mandato da UNIFIL está previsto para terminar no final deste ano. Como as negociações em Roma, Júlia, podem impactar esse cenário?
16: Segundo a imprensa italiana, o próprio governo libanês defenderia que uma futura missão internacional seja liderada pela Itália em substituição à UNIFIL e que essa nova força também poderia ajudar a implementar as zonas piloto que estão sendo negociadas agora com Israel. A Itália, por sua vez, tem tentado liderar as discussões sobre alternativas para o fim da missão de paz da ONU. Em junho, durante a cúpula bilateral entre Giorgia Meloni e o presidente francês Emmanuel Macron, foi apresentada a proposta de uma nova missão internacional para garantir a estabilidade da região.
15: Obrigada, Júlia Valente, por suas informações para o Linha Direta de hoje.
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10: A permanência de Gianni Infantino na presidência da FIFA intriga a imprensa francesa nesta quinta. A instituição máxima do futebol mundial reconheceu ontem que foram cometidos erros após o vazamento do controverso projeto de investimentos privados, posteriormente cancelado, mas reafirmou seu apoio ao dirigente suíço-italiano. Infantino se agarra em seu trono na FIFA é o título de uma matéria no jornal Le Monde. O diário destaca que, ao término de uma reunião de crise entre o presidente da instituição e um grupo de diretores da entidade no Marrocos, a FIFA publicou um comunicado se comprometendo a impedir que erros se repitam. Mas, reiterando seu apoio total a Infantino, a instituição também ameaçou a imprensa internacional, que denuncia o estilo de governança solitária de Infantino, reitera Le Monde. A nota diz que a FIFA tomará todas as medidas para proteger e preservar seu nome e sua reputação. Para o jornal Le Parisien, a reação da instituição não consegue abafar o isolamento no qual se encontra Infantino após o vazamento do projeto, criticado mundialmente. Mesmo o tom do jornal Le Figaro, que afirma que Infantino está à beira de um precipício, embora a hipótese de uma demissão continue em segundo plano. Os diários também lembram que Infantino é o único candidato declarado à reeleição para o comando da FIFA em 2027. Ele precisa da maioria das 211 federações membro para alcançar um novo mandato de 4 anos. Até o momento, algumas delas, como as da Finlândia, País de Gales, Sérvia e Suécia, retiraram seu apoio a Infantino.
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0: Estamos ouvindo uma das vozes mais marcantes da música brasileira contemporânea, a cantora, compositora e vencedora do Grammy Latino 2023, Xênia França. Muito obrigado pela sua presença aqui na RFI, seja muito bem-vinda,
1: Xênia. Muito obrigada por me receber, estou muito feliz de estar aqui.
0: Obrigado pela presença. Xênia, você tem uma trajetória musical marcada pela fusão de influências afro-brasileiras, jazz, soul, MPB, sua música então conquistando também palcos internacionais. Você recentemente se apresentou no Festival de Jazz de Marseille, uma cidade aqui no sul da França, festival bastante importante. Então gostaria de começar falando então dessa sua presença e dessa sua participação, dessa sua apresentação, né, do trabalho Tudo Sobre o Amor no Festival de Marseille. Como é que foi o seu encontro com esse público francês?
1: Ah, eu tava bem ansiosa. Oficialmente, acho que esse foi o meu primeiro festival de jazz, né? E na verdade, meu trabalho não é um trabalho de jazz tradicional, mas obviamente o jazz influencia a minha música por causa das escolhas que eu faço, artísticas, musicais, os músicos, produtores que eu convido para trabalhar comigo. Então, existe uma forte influência do jazz e eu fico feliz que isso seja percebido, né? Quem escuta, quem está atento ao que está acontecendo no Brasil, né? Está acontecendo muita coisa no Brasil. O Brasil sempre foi uma fonte inesgotável de cultura. Em 2023, eu estive em Bremen para participar de um festival que era um festival exclusivo para curadores, que chama Jazz Ahead. E aí, nesse festival, eu me apresentei para uma centena de curadores, e o convite para o Marseille Jazz provavelmente veio dessa apresentação, e eu fiquei super feliz. Foi uma experiência maravilhosa.
0: Você vem da Bahia, né? Sim, de Candeias, sim. Né? Na Bahia, sim. Radicada em São Paulo, isso. Né? E como é que foi, então, quais foram os momentos, assim, que definiram, na verdade, né, essa sua carreira até agora, Xênia?
1: Sim.
0: Os momentos decisivos.
1: Assim. Eu acho que desde 2017, quando eu lancei o primeiro álbum, quando eu lancei o meu primeiro clipe da primeira faixa do meu disco, chama Pra Quem Me Chamas, que é a minha música mais conhecida no Brasil, veio na sequência a primeira indicação Grammy Latino. Eu fui indicada já no primeiro disco, em duas categorias. E aí, eu acho que isso abriu uma porta de interesse, assim, do que eu tava fazendo, do que as pessoas estavam escutando. Mas no segundo disco, eu não sei, eu sempre atribuo esses interesses, assim, essas aberturas à linguagem do trabalho mesmo, assim. Eu tenho uma sorte muito grande, assim, de... Não sei se é sorte também, tem bastante trabalho, né? Bastante
0: claro.
1: Trabalho. Mas a sorte de ter gente prestando atenção, assim, né? No que eu faço, interessada e curiosa, que vai vir agora. Tá todo mundo assim, e aí, o terceiro disco, não sei o quê. Eu fico, meu Deus. Mas eu acredito, eu atribuo muito, assim, a força mesmo do que é materializado num disco, né? Hoje em dia, com a presença massiva dos streamings e das redes sociais, a gente tá mais dissolvido, né? Dentro dessa grande egrégora digital. E o que seria difícil de chamar mais a atenção das pessoas, mas por algum motivo, e eu atribuo isso bastante à força desse trabalho, à força da reunião das pessoas talentosas, à minha própria coisa, então... Acho que eu sinto que ao longo do tempo vai acontecendo essas espirais marcantes. E aí, em 2023, um ano depois do lançamento de Nome da Estrela, eu fui indicada mais uma vez ao Grammy Latino. E aí, eu voltei com a minha taça para casa.
0: E o que representou essa conquista do Grammy Latino em 2023 para você?
1: É uma coisa meio extraordinária, né? E eu sinto que se eu fosse um atleta, assim, um montanhista, com a exceção que eu subi o Everest, assim, né? Fazer um feito extraordinário, porque, de fato, é um trabalho muito artesanal, é um trabalho feito à mão. No Brasil, obviamente, os artistas independentes, eles têm o dom de fazer trabalhos grandiosos com poucos recursos, né? E aí a gente tem que lançar a mão de muita criatividade, de muita imersão, de muita conexão com o que se faz, para poder ele ficar o mais você possível, mais a sua cara possível, mais original, que eu digo original, que mais pareça, né, com a foto de quem você é como artista naquele momento. Então, ter a oportunidade de ir a uma premiação internacional, andar num tapete vermelho entre grandes nomes, grandes celebridades da música, já é um grande privilégio, já é ganhar. Pra mim, já ser indicada, já é ganhar. Mas ganhar é um negócio assim, alucinógeno, não sei, uma coisa meio surrealista, sabe? E ao mesmo tempo também que justifica esse trabalho, né? Que é um trabalho bastante árduo e honra todas as pessoas que trabalharam nele e que coloca a gente também acende um farol, assim, de que, de alguma forma, o universo está dizendo que eu tô no caminho certo.
0: Sucesso para você e para sua carreira. Muito
1: obrigada por me receber.
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3: Lúcia Miesel.
4: A bicicleta se tornou um ícone da vida sintonizada com boas práticas ambientais. No entanto, nas ruas de grandes metrópoles, como Paris, os modelos elétricos, de calibres cada vez maiores, têm pouco a pouco se tornado a norma, alimentando a dependência da energia e de metais raros necessários para a sua fabricação. O engenheiro francês Adrien Lelièvre, doutor em engenharia industrial, não se conforma com o que tem visto nas grandes cidades e decidiu reagir. Desenvolveu a primeira bicicleta elétrica sem bateria lítio.
5: Le vélo, c'est vraiment le symbole de la sobriété.
6: A bicicleta é um símbolo da transição energética, mas em vez de ir no sentido da sobriedade dos materiais, a indústria das bicicletas foi na direção de copiar o modelo do carro, acrescentando mais uso de energia para se desenvolver. As bicicletas foram transformadas em scooters leves, pilotadas por pedais. Isso as afasta de seu DNA, que é não apenas ter duas rodas e pedais, mas serem movidas a energia muscular.
4: Na Pipop, marca pioneira francesa, são as pedaladas do ciclista que geram a energia, armazenada em supercondensadores instalados na traseira da bicicleta, onde também fica o motor. Quanto mais leve for o ciclista e mais plano o trajeto, mais watts-hora eles são capazes de estocar.
6: Eles carregam bem mais rápido e podem recuperar a energia da freada, ao contrário das baterias, que quando recebem muita carga, estragam. Na bicicleta Pipop, o primeiro freio que se ativa é o freio motor. Em vez de gastar energia com as pressões exercidas pelos freios mecânicos, ela converte em eletricidade a energia sintética das rodas girando e a estoca nos supercondensadores, não por reações químicas como as baterias, mas por eletrostática.
4: Simultaneamente, a assistência elétrica é dispensada nas partes mais difíceis do trajeto, como as subidas, e quando o usuário quer aumentar a sua velocidade, no limite de 25 km por hora. Outra grande diferença em relação às bicicletas elétricas convencionais é que a sua autonomia é ilimitada, à condição que o ciclista continue pedalando regularmente. Os supercondensadores são fabricados com apenas 3 componentes, todos recicláveis, explica o chefe de projeto Martin Weissmann, doutor em química e estocagem de energia.
7: É feito com materiais relativamente simples, carbono, alumínio e papel. O lado um pouco rudimentar desta composição faz com que seja fácil de reciclar depois.
4: Esse não é o caso do lítio, metal raro essencial para a fabricação das baterias que sustentam a eletrificação das economias, de bicicletas a aeronaves. Adrien Lelièvre ressalta que as baterias a lítio se generalizaram, mas criam dependência de matérias-primas críticas e mantém a curva do consumo de energia mundial cada vez mais para o alto.
6: O lítio traz problemas ligados à sua extração do solo, à sua duração de apenas 3 a 5 anos, ao fato de não ser reciclável e também por gerar problemas de saúde. Afinal, temos visto cada vez mais explosões com baterias de lítio, que os bombeiros têm dificuldades de controlar.
4: A fabricante tem sede em Olivet, a 140 quilômetros de Paris, e desenvolve unidades sob encomenda, a valores semelhantes aos dos melhores modelos elétricos do mercado. Em uma cidade plana como a capital francesa, A Pipop se mostra ideal, testemunha a usuária Marianne Hervé. Ela faz 18 quilômetros por dia de bicicleta no trajeto entre a casa e o trabalho.
8: Não preciso carregar ela na tomada nunca. De manhã, eu simplesmente pego a bicicleta e vou. Decidi pegar esse modelo porque não tem lítio, então é melhor para o meio ambiente.
4: O Planeta Verde fica por aqui hoje, até a quinta que vem com uma nova edição.
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10: Paris, 6 de agosto de 2026. Essas são as principais notícias desta quinta-feira. Israel realizou durante a noite novos ataques contra o grupo Hezbollah no sul do Líbano, onde 2 soldados israelenses morreram na explosão de um artefato. Os incidentes elevam novamente a tensão entre os dois países no momento em que se encerra a 7ª rodada de negociações entre representantes israelenses e libaneses em Roma. O objetivo é discutir um plano de segurança que permita a retirada das tropas de Israel e a transferência do controle da região ao exército do Líbano, de forma a evitar novos confrontos na fronteira entre os dois países, envolvendo o grupo Hezbollah. Shehbaz Sharif, primeiro-ministro do Paquistão, um dos países mediadores das negociações entre Irã e Estados Unidos, realiza de hoje até sábado uma viagem à Arábia Saudita, importante aliada dos Estados Unidos no Oriente Médio. O objetivo é acelerar os esforços em prol de um cessar-fogo duradouro e de um acordo para reabrir o Estreito de Hormuz, que segue bloqueado pelo Irã. Ontem, Teherã declarou que chegou a um acordo com Omã sobre um novo trajeto para navios no Estreito de Hormuz, mas, segundo o regime iraniano, a reabertura dessa via marítima vai depender das ações de Washington, que continua impondo um bloqueio aos portos iranianos. O presidente americano Donald Trump assegurou hoje que os Estados Unidos ainda dispõem de estoques enormes de armamento, segundo suas palavras. Na rede social Truth Social, o líder republicano reagiu às informações divulgadas pela imprensa do país sobre uma suposta escassez de material militar que teria levado os Estados Unidos a desistirem de novos ataques contra o Irã. Trump diz que quem estiver na origem dessas informações será caçado e corre o risco de ser condenado à prisão. Segundo o canal de TV americano CNN, o exército do país teria esgotado quase 80% do estoque de interceptores de seu sistema de defesa. Na Ucrânia, ao menos 7 pessoas morreram nessa madrugada em bombardeios russos contra Kharkiv e Sumy, no leste do país, e também contra uma embarcação no Mar Negro. Já a Rússia declarou ter interceptado 605 drones ucranianos durante a noite sobre a Crimeia anexada, mas principalmente sobre o noroeste de Moscou, onde um depósito da gigante do comércio online Wildberries foi atingido. A queda dos destroços de drones provocou um incêndio em várias casas e danificou carros nos arredores da cidade de Yaroslav. 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Horas e 30 minutos em Paris, 6:30 pelo horário de Brasília. 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
10: Bom dia, céu parcialmente nublado e 20 graus em Paris. Em destaque nesta quinta-feira, 6 de agosto de 2026. Israel realiza novos ataques noturnos no sul do Líbano, paralelamente às negociações com representantes libaneses em Roma. Ao menos 2 soldados israelenses morreram nas operações. Primeiro-ministro do Paquistão viaja à Arábia Saudita para acelerar esforços em prol de um acordo entre Estados Unidos e Irã. E novos ataques russos deixam ao menos 7 mortos na Ucrânia. Moscou anuncia ter derrubado mais de 600 drones ucranianos sobre seu território. Essas e outras notícias a seguir.

0: entre representantes israelenses e libaneses em Roma. O objetivo é discutir um plano de segurança que permita a retirada das tropas de Israel e a transferência do controle da região ao exército do Líbano, de forma a evitar novos confrontos na fronteira entre os dois países, envolvendo o grupo pró-regime iraniano Hezbollah. Nossa correspondente em Roma, Júlia Valente, acompanha as negociações e nos traz mais detalhes.
1: Israel e Hezbollah estão em trégua desde o dia 27 de junho, mas o acordo vem sendo violado pelos dois lados. Mesmo assim, as negociações continuam avançando e, neste momento, estão divididas em três eixos principais: o político, o militar e o das questões de fronteira. O principal impasse continua sendo o desarmamento do Hezbollah, mas, segundo fontes envolvidas nas conversas, a delegação israelense teria recuado da exigência de que esse tema fosse definido antes dos demais pontos da negociação. O foco destes dois primeiros dias tem sido a discussão dos aspectos técnicos da chamada zona piloto, que deve ser criada no sul do Líbano. A proposta é que essa área passe gradativamente ao controle do exército libanês à medida que Israel retira as suas tropas. Hoje, os detalhes dessas primeiras zonas piloto devem voltar à mesa de negociação e já está sendo discutida, inclusive, a possibilidade de ampliar a área piloto prevista inicialmente, mas ainda não há qualquer aprovação.
0: Essa foi Júlia Valente, correspondente da RFI na Itália. Shehbaz Sharif, o primeiro-ministro do Paquistão, um dos países mediadores das negociações entre Irã e Estados Unidos, realiza a partir dessa quinta até sábado uma viagem à Arábia Saudita, importante aliada dos Estados Unidos no Oriente Médio. O objetivo é acelerar os esforços em prol de um cessar-fogo duradouro e de um acordo para reabrir o Estreito de Hormuz, que segue bloqueado pelo Irã. Nessa manhã, o Paquistão expressou o seu otimismo sobre a retomada das conversas técnicas entre Washington e Teherã. Na quarta-feira, o Irã declarou que chegou a um acordo com o Omã sobre um novo trajeto para navios no Estreito de Hormuz. Mas, segundo o regime iraniano, qualquer reabertura dessa via marítima vai depender das ações de Washington, que continua impondo um bloqueio aos portos iranianos. O presidente americano Donald Trump assegurou nessa quinta que os Estados Unidos ainda dispõem de estoques enormes de armamentos, reagindo às informações divulgadas pela imprensa do país sobre uma suposta escassez de material militar que o teria levado a desistir de novas ofensivas contra o Irã nos últimos dias. Na rede social Truth Social, Trump diz que quem estiver na origem dessas informações será caçado, segundo suas palavras, e corre risco ainda de ser condenado à prisão. Segundo o canal de TV americano CNN, o exército do país teria esgotado em quase 80% o estoque de interceptores de seu sistema de defesa. No Brasil, o candidato à presidência Flávio Bolsonaro anunciou na quarta-feira que o deputado federal Alfredo Gaspar será o seu vice-presidente na chapa do Flávio Bolsonaro, nas eleições de outubro. De Brasília, nossa correspondente Raquel Miura tem mais detalhes.
2: Flávio publicamente defendia o nome feminino e citou as mulheres no evento de lançamento do vice.
3: Eu fiz duas filhas exatamente para isso. Quando eu ficar velhinho, eu vou ter quem vai tomar conta de mim, porque as mulheres são assim, são família, são coração, são sentimentos, são sensibilidade. E aquilo que eu tô aprendendo muito com todas vocês, a economia do cuidado, onde 8,5% do nosso PIB seria estimado se as mulheres fossem remuneradas por cuidar dos idosos, por cuidar dos filhos, né, por fazer outras tarefas além do seu trabalho normal.
2: Alfredo Gaspar tem atuação na área de segurança pública e foi relator da CPMI do INSS. Ele disputaria o Senado e, assim, quem saiu ganhando com a escolha do vice foi o deputado Arthur Lira, que concorre a uma vaga ao Senado por Alagoas, assim como seu arquirrival Renan Calheiros. De Brasília para a RFI, Raquel Miura.
0: Na Ucrânia, ao menos 7 pessoas morreram nessa madrugada em bombardeios russos contra Kharkiv e Sumy, no leste do país, e contra uma embarcação também no Mar Negro. Esses ataques deixaram também cerca de 20 feridos. A ofensiva da Rússia vem mirando quase que diariamente em instalações energéticas, logísticas, portuárias e de transporte.

0: combate na Ucrânia, causando um número crescente de vítimas civis. Já a Rússia declarou ter interceptado 605 drones ucranianos durante a noite, principalmente sobre a área do noroeste de Moscou, onde o depósito da gigante do comércio online Wildberries foi atingido e, além disso, também sobre a Crimeia anexada. A Ucrânia afirmou ter mirado em refinarias russas de petróleo. A queda desses destroços de drones provocou um incêndio em várias casas e danificou carros na região de Yaroslavl, ao norte de Moscou. A Alemanha continua nessa quinta as investigações sobre a descoberta ontem de um drone com explosivos no aeroporto da cidade de Leipzig, no leste do país. Um local estratégico para a OTAN e para os envios de material militar à Ucrânia, a quem Berlim presta firme apoio desde o início da invasão russa. O ministro do interior da Alemanha, Alexander Dobrindt, classificou o incidente de nova dimensão de ameaça, que ocorre em um contexto de crescente preocupação na Alemanha com possíveis atos de sabotagem atribuídos a potências estrangeiras, especialmente à Rússia. Aqui na França, há 8 meses da eleição presidencial, as ingerências russas visando personalidades políticas se intensificam. Uma série de operações de desestabilização atribuídas também à Rússia miraram aí em poucos dias em 3 candidatos já declarados ou cotados para a eleição.
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0: Olá, neste segundo bloco vamos saber como a imprensa francesa repercute a decisão da FIFA de apoiar Gianni Infantino após o vazamento de seu polêmico projeto de abrir a instituição a investimentos privados. Depois, no quadro RFI Convida, vamos ouvir uma entrevista com a cantora baiana Xenia França sobre seu show no Festival de Jazz de Marselha, aqui no sul da França, onde ela apresentou o projeto Tudo Sobre Amor. Encerraremos esse bloco com o podcast Planeta Verde, sobre a primeira bicicleta elétrica sem bateria que dispensa o uso do lítio, metal raro e pouco reciclável. Mas antes, estamos na linha direta com a correspondente da RFI na Itália, que faz um balanço das negociações entre Líbano e Israel em Roma para o desarmamento do Hezbollah e a saída do exército israelense do sul do Líbano.
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3: Em princípio, termina nesta quinta-feira em Roma a 7ª rodada de negociações entre Israel e o Líbano. O objetivo do encontro é discutir um plano de segurança para o sul do país que permita a retirada das tropas israelenses e a transferência do controle da região para o exército libanês, de forma a evitar novos confrontos na fronteira envolvendo o braço armado do grupo xiita Hezbollah. A reunião, no entanto, é perturbada por novos ataques e combates entre as partes em conflito. Vamos conversar com a nossa correspondente em Milão, Júlia Valente, que acompanha o que vem sendo discutido. Júlia, bom dia. Como foram as conversas nos últimos dias e o que podemos esperar para hoje?
4: Olá a todos que nos acompanham. Olha, as conversas que começaram na terça-feira têm sido descritas como bastante produtivas, mas a reunião de ontem foi encerrada mais cedo em meio a estes novos ataques israelenses no Líbano. Vale lembrar que Israel e Hezbollah estão em trégua desde o dia 27 de junho, mas o acordo vem sendo violado pelos dois lados. Mesmo assim, as negociações continuam avançando e, neste momento, estão divididas em 3 eixos principais: o político, o militar e o das questões de fronteira. Agora, o principal impasse continua sendo o desarmamento do Hezbollah, que é considerado um ponto essencial por Israel. Mas, segundo fontes envolvidas nas conversas, pela primeira vez, a delegação israelense teria recuado da exigência de que esse tema fosse definido antes dos demais pontos da negociação. O foco destes 2 primeiros dias tem sido a discussão dos aspectos técnicos da chamada zona piloto, que deve ser criada no sul do Líbano como um teste do novo modelo de segurança. A proposta é que essa área passe gradativamente ao controle do exército libanês à medida que Israel retira as suas tropas. E se o modelo funcionar, ele poderá ser ampliado para todo o sul do país. Hoje, os detalhes dessas primeiras zonas piloto devem voltar à mesa de negociação negociação e já está sendo discutida, inclusive, a possibilidade de ampliar a área piloto prevista inicialmente, mas ainda não há qualquer aprovação. Além disso, o Líbano deve tentar colocar em pauta a possibilidade de libertação de cidadãos libaneses detidos por Israel, a maioria deles combatentes do Hezbollah.
3: Júlia, as 5 primeiras rodadas de negociação aconteceram nos Estados Unidos. Agora, pela segunda vez, as conversas estão sendo realizadas na Itália. Por que essa mudança e também como a Itália tem atuado nesse processo?
4: Olha, a reunião acontece na Itália, mas está sendo realizada na Embaixada dos Estados Unidos. Isso porque os americanos seguem sendo os mediadores das negociações. A Itália é vista como um local mais neutro, já que Washington mantém uma relação muito próxima com Tel Aviv. No entanto, as autoridades italianas não participam diretamente das conversas, mas têm aproveitado o fato de Roma sediar as reuniões para reforçar a imagem do país como um ator importante na busca pela paz no Oriente Médio. Inclusive, na primeira vez em que as negociações foram realizadas aqui em julho, o partido da primeira-ministra Giorgia Meloni, o Fratelli d'Italia, fez publicações com a foto dela e a frase Itália, ponto de encontro da paz e do diálogo. Em abril, a própria Meloni foi a primeira chefe de Estado a fazer uma visita a países do Golfo Pérsico em meio à guerra entre Irã e Estados Unidos. Essa estratégia faz parte de um esforço do governo para fortalecer a imagem como influente em questões internacionais. Claro, de olho também nas eleições parlamentares que serão realizadas no ano que vem.
3: Outro fator que aproxima a Itália do Líbano é a participação dos italianos na UNIFIL, a missão de paz da ONU. O mandato da UNIFIL está previsto para terminar no final deste ano. Como as negociações em Roma, Júlia, podem impactar esse cenário?
4: Segundo a imprensa italiana, o próprio governo libanês defenderia que uma futura missão internacional seja liderada pela Itália em substituição à UNIFIL e que essa nova força também poderia ajudar a implementar as zonas piloto que estão sendo negociadas agora com Israel. A Itália, por sua vez, tem tentado liderar as discussões sobre alternativas para o fim da missão de paz da ONU. Em junho, durante a cúpula bilateral entre Giorgia Meloni e o presidente francês Emmanuel Macron, foi apresentada a proposta de uma nova missão internacional para garantir a estabilidade da região.
3: Obrigada, Júlia Valente, por suas informações para o Linha Direta de hoje.
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0: A permanência de Gianni Infantino na presidência da FIFA intriga a imprensa francesa nesta quinta. A instituição máxima do futebol mundial reconheceu ontem que foram cometidos erros após o vazamento do controverso projeto de investimentos privados, posteriormente cancelado, mas reafirmou seu apoio ao dirigente suíço-italiano. Infantino se agarra em seu trono na FIFA é o título de uma matéria no jornal Le Monde. O diário destaca que, ao término de uma reunião de crise entre o presidente da instituição e um grupo de diretores da entidade no Marrocos, a FIFA publicou um comunicado se comprometendo a impedir que erros se repitam. Mas, reiterando seu apoio total a Infantino, a instituição também ameaçou a imprensa internacional, que denuncia o estilo de governança solitária de Infantino, reitera Le Monde. A nota diz que a FIFA tomará todas as medidas para proteger e preservar seu nome e sua reputação. Para o jornal Le Parisien, a reação da instituição não consegue abafar o isolamento no qual se encontra Infantino após o vazamento do projeto, criticado mundialmente. Mesmo tom do jornal Le Figaro, que afirma que Infantino está à beira de um precipício, embora a hipótese de uma demissão continue em segundo plano. Os diários também lembram que Infantino é o único candidato declarado à reeleição para o comando da FIFA em 2027. Ele precisa da maioria das 211 federações membro para alcançar um novo mandato de 4 anos. Até o momento, algumas delas, como as da Finlândia, País de Gales, Sérvia e Suécia, retiraram seu apoio a Infantino.
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0: Estamos ouvindo uma das vozes mais marcantes da música brasileira contemporânea, a cantora, compositora e vencedora do Grammy Latino 2023, Xênia França. Muito obrigado pela sua presença aqui na RFI, seja muito bem-vinda, Xênia.
1: Muito obrigada por me receber, estou muito feliz de estar aqui.
0: Obrigado pela presença. Xênia, você tem uma trajetória musical marcada pela fusão de influências afro-brasileiras, jazz, soul, MPB, sua música então conquistando também palcos internacionais. Você recentemente se apresentou no Festival de Jazz de Marseille, uma cidade aqui no sul da França, festival bastante importante. Então gostaria de começar falando então dessa sua presença e dessa sua participação, dessa sua apresentação, né, do trabalho Tudo Sobre o Amor no Festival de Marseille. Como é que foi o seu encontro com esse público francês?
1: Ah, eu tava bem ansiosa. Oficialmente, acho que esse foi o meu primeiro festival de jazz, né? E, na verdade, meu trabalho não é um trabalho de jazz tradicional, mas, obviamente, o jazz influencia a minha música por causa das escolhas que eu faço, artísticas, musicais, os músicos, produtores que eu convido para trabalhar comigo. Então, existe uma forte influência do jazz. E eu fico feliz que isso seja percebido, né? Quem escuta, quem está atento ao que está acontecendo no Brasil, né? Está acontecendo muita coisa no Brasil. O Brasil sempre foi uma fonte inesgotável de cultura. Em 2023, eu estive em Bremen para participar de um festival que era um festival exclusivo para curadores, que chama Jazz Ahead. Uhum. E aí, nesse festival, eu me apresentei para uma centena de curadores, e o convite para o Marseille Jazz provavelmente veio dessa apresentação, e eu fiquei super feliz. Foi uma experiência maravilhosa.
0: Você vem da Bahia, né? Sim, de Candeias, sim. Né? Na Bahia, sim. Radicada em São Paulo, isso. Né? E como é que foi, então, quais foram os momentos, assim, que definiram, na verdade, né, essa sua carreira até agora, Xênia?
1: Sim.
0: Os momentos decisivos.
1: Assim. Eu acho que desde 2017, quando eu lancei o primeiro álbum, quando eu lancei o meu primeiro clipe da primeira faixa do meu disco, chama Pra Quem Me Chamas, que é a minha música mais conhecida no Brasil, veio na sequência a primeira indicação Grammy Latino. Eu fui indicada já no primeiro disco, em duas categorias. E aí, eu acho que isso abriu uma porta de interesse, assim, do que eu tava fazendo, do que as pessoas estavam escutando. Mas no segundo disco, eu não sei, eu sempre atribuo esses interesses, assim, essas aberturas à linguagem do trabalho mesmo, assim. Eu tenho uma sorte muito grande, assim, de... Não sei se é sorte também, tem bastante trabalho, né? Bastante
0: claro,
1: trabalho.
0: Uhum.
1: Mas a sorte de ter gente prestando atenção, uhum. Assim, né? No que eu faço, interessada e curiosa, que é que vai vir agora. Tá todo mundo assim, ah, e aí, o terceiro disco, não sei o que, eu fico, meu Deus. Mas eu acredito, eu atribuo muito, assim, a força mesmo do que é materializado num disco, né? Hoje em dia, com a presença massiva dos streamings e das redes, uhum, sociais, a gente tá mais dissolvido, né? Dentro dessa grande egrégora digital. E o que seria difícil de chamar mais a atenção das pessoas, mas por algum motivo, e eu atribuo isso bastante à força desse trabalho, à força da reunião das pessoas talentosas, à minha própria coisa, então... Acho que eu sinto que ao longo do tempo vai acontecendo essas espirais marcantes. E aí, em 2023, um ano depois do lançamento de Nome da Estrela, eu fui indicada mais uma vez ao Grammy Latino. E aí, eu voltei com a minha taça para casa.
0: E o que representou essa conquista do Grammy Latino em 2023 para você?
1: Ah, é uma coisa meio extraordinária, né? E eu sinto que se eu fosse um atleta, assim, um montanhista, com exceção que eu subi o Everest, assim, né? Fazer um feito extraordinário, porque, de fato, é um trabalho muito artesanal, um trabalho feito à mão. No Brasil, obviamente, os artistas independentes, eles têm o dom de fazer trabalhos grandiosos com poucos recursos, né? E aí a gente tem que lançar a mão de muita criatividade, de muita imersão, de muita conexão com o que se faz, para poder ele ficar o mais você possível, mais a sua cara possível, mais original, que eu digo original, que mais pareça, né, com a foto de quem você é como artista naquele momento. Então, ter a oportunidade de ir a uma premiação internacional, andar num tapete vermelho entre grandes nomes, grandes celebridades da música, já é um grande privilégio, já é ganhar. Pra mim, já ser indicada, já é ganhar. Mas ganhar é um negócio assim, alucinógeno, não sei, uma coisa meio surrealista, sabe? E ao mesmo tempo também que justifica esse trabalho, né? Que é um trabalho bastante árduo e honra todas as pessoas que trabalharam nele e que coloca a gente também acende um farol, assim, de que de alguma forma o universo está dizendo que eu tô no caminho certo.
0: Sucesso para você e para sua carreira. Muito
1: obrigada por me receber.
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3: Lúcia Miesel.
4: O uso da bicicleta se tornou um ícone da vida sintonizada com boas práticas ambientais. No entanto, nas ruas de grandes metrópoles, como Paris, os modelos elétricos, de calibres cada vez maiores, têm pouco a pouco se tornado a norma, alimentando a dependência da energia e de metais raros necessários para a sua fabricação. O engenheiro francês Adrien Lelièvre, doutor em engenharia industrial, não se conforma com o que tem visto nas grandes cidades e decidiu reagir. Desenvolveu a primeira bicicleta elétrica sem bateria lítio.
5: Le vélo, c'est vraiment le symbole de la sobriété.
6: A bicicleta é um símbolo da transição energética, mas em vez de ir no sentido da sobriedade dos materiais, a indústria das bicicletas foi na direção de copiar o modelo do carro, acrescentando mais uso de energia para se desenvolver. As bicicletas foram transformadas em scooters leves, pilotadas por pedais. Isso as afasta de seu DNA, que é não apenas ter duas rodas e pedais, mas serem movidas à energia muscular.
4: Na Pipop, marca pioneira francesa, são as pedaladas do ciclista que geram a energia, armazenada em supercondensadores instalados na traseira da bicicleta, onde também fica o motor. Quanto mais leve for o ciclista e mais plano o trajeto, mais watts-hora eles são capazes de estocar.
6: Eles carregam bem mais rápido e podem recuperar a energia da freada, ao contrário das baterias, que quando recebem muita carga, estragam. Na bicicleta Pipop, o primeiro freio que se ativa é o freio motor. Em vez de gastar energia com as pressões exercidas pelos freios mecânicos, ela converte em eletricidade a energia sintética das rodas girando e a estoca nos supercondensadores, não por reações químicas como as baterias, mas por eletrostática.
4: Simultaneamente, a assistência elétrica é dispensada nas partes mais difíceis do trajeto, como as subidas, e quando o usuário quer aumentar a sua velocidade, no limite de 25 km por hora. Outra grande diferença em relação às bicicletas elétricas convencionais é que a sua autonomia é ilimitada, à condição que o ciclista continue pedalando regularmente. Os supercondensadores são fabricados com apenas 3 componentes, todos recicláveis, explica o chefe de projeto Martin Weissmann, doutor em química e estocagem de energia.
7: É feito com materiais relativamente simples, carbono, alumínio e papel. O lado um pouco rudimentar desta composição faz com que seja fácil de reciclar depois.
4: Esse não é o caso do lítio, metal raro essencial para a fabricação das baterias que sustentam a eletrificação das economias, de bicicletas a aeronaves. Adrien Lelièvre ressalta que as baterias a lítio se generalizaram, mas criam dependência de matérias-primas críticas e mantém a curva do consumo de energia mundial cada vez mais para o alto.
6: O lítio traz problemas ligados à sua extração do solo, à sua duração de apenas 3 a 5 anos, ao fato de não ser reciclável e também por gerar problemas de saúde. Afinal, temos visto cada vez mais explosões com baterias de lítio, que os bombeiros têm dificuldades de controlar.
4: A fabricante tem sede em Olivet, a 140 quilômetros de Paris, e desenvolve unidades sob encomenda, a valores semelhantes aos dos melhores modelos elétricos do mercado. Em uma cidade plana como a capital francesa, a Pipop se mostra ideal, testemunha a usuária Marianne Hervé. Ela faz 18 quilômetros por dia de bicicleta no trajeto entre a casa e o trabalho.
8: Não preciso carregar ela na tomada nunca. De manhã, eu simplesmente pego a bicicleta e vou. Decidi pegar esse modelo porque não tem lítio. Então, é melhor para o meio ambiente.
4: O Planeta Verde fica por aqui hoje. Até a quinta que vem com uma nova edição.
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10: Paris, 6 de agosto de 2026. Essas são as principais notícias desta quinta-feira. Israel realizou durante a noite novos ataques contra o grupo Hezbollah no sul do Líbano, onde dois soldados israelenses morreram na explosão de um artefato. Os incidentes elevam novamente a tensão entre os dois países no momento em que se encerra a sétima rodada de negociações entre representantes israelenses e libaneses em Roma. O objetivo é discutir um plano de segurança que permita a retirada das tropas de Israel e a transferência do controle da região ao exército do Líbano, de forma a evitar novos confrontos na fronteira entre os dois países, envolvendo o grupo Hezbollah. Shehbaz Sharif, primeiro-ministro do Paquistão, um dos países mediadores das negociações entre Irã e Estados Unidos, realiza de hoje até sábado uma viagem à Arábia Saudita, importante aliada dos Estados Unidos no Oriente Médio. O objetivo é acelerar os esforços em prol de um cessar-fogo duradouro e de um acordo para reabrir o Estreito de Hormuz, que segue bloqueado pelo Irã. Ontem, Teherã declarou que chegou a um acordo com Omã sobre um novo trajeto para navios no Estreito de Hormuz, mas, segundo o regime iraniano, a reabertura dessa via marítima vai depender das ações de Washington, que continua impondo um bloqueio aos portos iranianos. O presidente americano Donald Trump assegurou hoje que os Estados Unidos ainda dispõem de estoques enormes de armamento, segundo suas palavras. Na rede social Truth Social, o líder republicano reagiu às informações divulgadas pela imprensa do país sobre uma suposta escassez de material militar que teria levado os Estados Unidos a desistirem de novos ataques contra o Irã. Trump diz que quem estiver na origem dessas informações será caçado e corre o risco de ser condenado à prisão. Segundo o canal de TV americano CNN, o exército do país teria esgotado quase 80% do estoque de interceptores de seu sistema de defesa. Na Ucrânia, ao menos 7 pessoas morreram nessa madrugada em bombardeios russos contra Kharkiv e Sumy, no leste do país, e também contra uma embarcação no Mar Negro. Já a Rússia declarou ter interceptado 605 drones ucranianos durante a noite sobre a Crimeia anexada, mas principalmente sobre o noroeste de Moscou, onde um depósito da gigante do comércio online Wildberries foi atingido. A queda dos destroços de drones provocou um incêndio em várias casas e danificou carros nos arredores da cidade de Yaroslav. 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Onze horas e 30 minutos em Paris, 6:30 pelo horário de Brasília. 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
10: Bom dia, céu parcialmente nublado e 20 graus em Paris. Em destaque nesta quinta-feira, 6 de agosto de 2026. Israel realiza novos ataques noturnos no sul do Líbano, paralelamente às negociações com representantes libaneses em Roma. Ao menos 2 soldados israelenses morreram nas operações. Primeiro-ministro do Paquistão viaja à Arábia Saudita para acelerar esforços em prol de um acordo entre Estados Unidos e Irã. E novos ataques russos deixam ao menos 7 mortos na Ucrânia. Moscou anuncia ter derrubado mais de 600 drones ucranianos sobre seu território. Essas e outras notícias a seguir. Israel realizou durante a noite novos ataques contra duas localidades no sul do Líbano, enquanto o exército israelense anunciou nesta manhã a morte de dois de seus soldados na explosão de um artefato na mesma região. Os incidentes elevam novamente a tensão no Líbano no momento em que se encerra a sétima rodada de negociações entre representantes israelenses e libaneses em Roma. O objetivo é discutir um plano de segurança que permita a retirada das tropas de Israel e a transferência do controle da região ao exército do Líbano, de forma a evitar novos confrontos na fronteira entre os dois países, envolvendo o grupo pró-regime iraniano Hezbollah. Nossa correspondente em Roma, Júlia Valente, acompanha as negociações e nos traz mais detalhes.
12: Israel e Hezbollah estão em trégua desde o dia 27 de junho, mas o acordo vem sendo violado pelos dois lados. Mesmo assim, as negociações continuam avançando e, neste momento, estão divididas em três eixos principais: o político, o militar e o das questões de fronteira. O principal impasse continua sendo o desarmamento do Hezbollah, mas, segundo fontes envolvidas nas conversas, a delegação israelense teria recuado da exigência de que esse tema fosse definido antes dos demais pontos da negociação. O foco destes dois primeiros dias tem sido a discussão dos aspectos técnicos da chamada zona piloto, que deve ser criada no sul do Líbano. A proposta é que essa área passe gradativamente ao controle do exército libanês à medida que Israel retira as suas tropas. Hoje, os detalhes dessas primeiras zonas piloto devem voltar à mesa de negociação e já está sendo discutida, inclusive, a possibilidade de ampliar a área piloto prevista inicialmente, mas ainda não há qualquer aprovação.
10: Essa foi Júlia Valente, correspondente da RFI na Itália. Shehbaz Sharif, o primeiro-ministro do Paquistão, um dos países mediadores das negociações entre Irã e Estados Unidos, realiza a partir dessa quinta até sábado uma viagem à Arábia Saudita, importante aliada dos Estados Unidos no Oriente Médio. O objetivo é acelerar os esforços em prol de um cessar-fogo duradouro e de um acordo para reabrir o Estreito de Hormuz, que segue bloqueado pelo Irã. Nessa manhã, o Paquistão expressou o seu otimismo sobre a retomada das conversas técnicas entre Washington e Teherã. Na quarta-feira, o Irã declarou que chegou a um acordo com o Omã sobre um novo trajeto para navios no Estreito de Hormuz. Mas, segundo o regime iraniano, qualquer reabertura dessa via marítima vai depender das ações de Washington, que continua impondo um bloqueio aos portos iranianos. O presidente americano Donald Trump assegurou nessa quinta que os Estados Unidos ainda dispõem de estoques enormes de armamentos, reagindo às informações divulgadas pela imprensa do país sobre uma suposta escassez de material militar que o teria levado a desistir de novas ofensivas contra o Irã nos últimos dias. Na rede social Truth Social, Trump diz que quem estiver na origem dessas informações será caçado, segundo suas palavras, e corre risco ainda de ser condenado à prisão. Segundo o canal de TV americano CNN, o exército do país teria esgotado em quase 80% o estoque de interceptores de seu sistema de defesa. No Brasil, o candidato à presidência Flávio Bolsonaro anunciou na quarta-feira que o deputado federal Alfredo Gaspar será o seu vice-presidente na chapa do Flávio Bolsonaro nas eleições de outubro. De Brasília, nossa correspondente Raquel Miura tem mais detalhes.
13: Flávio publicamente defendia o nome feminino e citou as mulheres no evento de lançamento do vice.
14: Eu fiz duas filhas exatamente para isso. Quando eu ficar velhinho, eu vou ter quem vai tomar conta de mim, porque as mulheres são assim, são família, são coração, são sentimentos, são sensibilidade. E aquilo que eu estou aprendendo muito com todas vocês, a economia do cuidado, onde 8,5% do nosso PIB seria estimado se as mulheres fossem remuneradas por cuidar dos idosos, por cuidar dos filhos, né, por fazer outras tarefas além do seu trabalho normal.
13: Alfredo Gaspar tem atuação na área de segurança pública e foi relator da CPMI do INSS. Ele disputaria o Senado e, assim, quem saiu ganhando com a escolha do vice foi o deputado Arthur Lira, que concorre a uma vaga ao Senado por Alagoas, assim como seu arquirrival Renan Calheiros. De Brasília para a RFI, Raquel Miura.
10: Na Ucrânia, ao menos 7 pessoas morreram nessa madrugada em bombardeios russos contra Kharkiv e Sumy, no leste do país, e contra uma embarcação também no Mar Negro. Esses ataques deixaram também cerca de 20 feridos. A ofensiva da Rússia vem mirando quase que diariamente em instalações energéticas, logísticas, portuárias e de transporte na Ucrânia, causando um número crescente de vítimas civis. Já a Rússia declarou ter interceptado 605 drones ucranianos durante a noite, principalmente sobre a área do noroeste de Moscou, onde o depósito da gigante do comércio online Wildberries foi atingido e, além disso, também sobre a Crimeia anexada. A Ucrânia afirmou ter mirado em refinarias russas de petróleo. A queda desses destroços de drones provocou um incêndio em várias casas e danificou carros na região de Yaroslavl, ao norte de Moscou. A Alemanha continua nessa quinta as investigações sobre a descoberta ontem de um drone com explosivos no aeroporto da cidade de Leipzig, no leste do país. Um local estratégico para a OTAN e para os envios de material militar à Ucrânia, a quem Berlim presta firme apoio desde o início da invasão russa. O ministro do interior da Alemanha, Alexander Dobrindt, classificou o incidente de nova dimensão de ameaça, que ocorre em um contexto de crescente preocupação na Alemanha com possíveis atos de sabotagem atribuídos a potências estrangeiras, especialmente à Rússia. Aqui na França, há 8 meses da eleição presidencial, as ingerências russas visando personalidades políticas se intensificam. Uma série de operações de desestabilização atribuídas também à Rússia miraram aí em poucos dias em 3 candidatos já declarados ou cotados para a eleição.
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10: Olá, neste segundo bloco vamos saber como a imprensa francesa repercute a decisão da FIFA de apoiar Gianni Infantino após o vazamento de seu polêmico projeto de abrir a instituição a investimentos privados. Depois, no quadro RFI Convida, vamos ouvir uma entrevista com a cantora baiana Xenia França sobre seu show no Festival de Jazz de Marselha, aqui no sul da França, onde ela apresentou o projeto Tudo Sobre Amor. Encerraremos esse bloco com o podcast Planeta Verde, sobre a primeira bicicleta elétrica sem bateria que dispensa o uso do lítio, metal raro e pouco reciclável. Mas antes, estamos na linha direta com a correspondente da RFI na Itália, que faz um balanço das negociações entre Líbano e Israel em Roma para o desarmamento do Hezbollah e a saída do exército israelense do sul do Líbano.
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11: Adriana Moisés.
16: Em princípio, termina nesta quinta-feira em Roma a 7ª rodada de negociações entre Israel e o Líbano. O objetivo do encontro é discutir um plano de segurança para o sul do país que permita a retirada das tropas israelenses e a transferência do controle da região para o exército libanês, de forma a evitar novos confrontos na fronteira envolvendo o braço armado do grupo xiita Hezbollah. A reunião, no entanto, é perturbada por novos ataques e combates entre as partes em conflito. Vamos conversar com a nossa correspondente em Milão, Júlia Valente, que acompanha o que vem sendo discutido. Júlia, bom dia. Como foram as conversas nos últimos dias e o que podemos esperar para hoje?
17: Olá a todos que nos acompanham. Olha, as conversas que começaram na terça-feira têm sido descritas como bastante produtivas, mas a reunião de ontem foi encerrada mais cedo em meio a estes novos ataques israelenses no Líbano. Vale lembrar que Israel e Hezbollah estão em trégua desde o dia 27 de junho, mas o acordo vem sendo violado pelos dois lados. Mesmo assim, as negociações continuam avançando e, neste momento, estão divididas em 3 eixos principais: o político, o militar e o das questões de fronteira. Agora, o principal impasse continua sendo o desarmamento do Hezbollah, que é considerado um ponto essencial por Israel. Mas, segundo fontes envolvidas nas conversas, pela primeira vez, a delegação israelense teria recuado da exigência de que esse tema fosse definido antes dos demais pontos da negociação. O foco destes dois primeiros dias tem sido a discussão dos aspectos técnicos da chamada zona piloto, que deve ser criada no sul do Líbano como um teste do novo modelo de segurança. A proposta é que essa área passe gradativamente ao controle do exército libanês à medida que Israel retira as suas tropas. E se o modelo funcionar, ele poderá ser ampliado para todo o sul do país. Hoje, os detalhes dessas primeiras zonas-piloto devem voltar à mesa de negociação e já está sendo discutida, inclusive, a possibilidade de ampliar a área piloto prevista inicialmente, mas ainda não há qualquer aprovação. Além disso, o Líbano deve tentar colocar em pauta a possibilidade de libertação de cidadãos libaneses detidos por Israel, a maioria deles combatentes do Hezbollah.
16: Júlia, as 5 primeiras rodadas de negociação aconteceram nos Estados Unidos. Agora, pela segunda vez, as conversas estão sendo realizadas na Itália. Por que essa mudança e também como a Itália tem atuado nesse processo?
17: Olha, a reunião acontece na Itália, mas está sendo realizada na Embaixada dos Estados Unidos. Isso porque os americanos seguem sendo os mediadores das negociações. A Itália é vista como um local mais neutro, já que Washington mantém uma relação muito próxima com Tel Aviv. No entanto, as autoridades italianas não participam diretamente das conversas, mas têm aproveitado o fato de Roma sediar as reuniões para reforçar a imagem do país como um ator importante na busca pela paz no Oriente Médio. Inclusive, na primeira vez em que as negociações foram realizadas aqui em julho, o partido da primeira-ministra Giorgia Meloni, o Fratelli d'Italia, fez publicações com a foto dela e a frase Itália, ponto de encontro da paz e do diálogo. Em abril, a própria Meloni foi a primeira chefe de Estado a fazer uma visita a países do Golfo Pérsico em meio à guerra entre Irã e Estados Unidos. Essa estratégia faz parte de um esforço do governo para fortalecer a imagem como influente em questões internacionais. Claro, de olho também nas eleições parlamentares que serão realizadas no ano que vem.
16: Outro fator que aproxima a Itália do Líbano é a participação dos italianos na UNIFIL, a missão de paz da ONU. O mandato da UNIFIL está previsto para terminar no final deste ano. Como as negociações em Roma, Júlia, podem impactar esse cenário?
17: Segundo a imprensa italiana, o próprio governo libanês defenderia que uma futura missão internacional seja liderada pela Itália em substituição à UNIFIL e que essa nova força também poderia ajudar a implementar as zonas piloto que estão sendo negociadas agora com Israel. A Itália, por sua vez, tem tentado liderar as discussões sobre alternativas para o fim da missão de paz da ONU. Em junho, durante a cúpula bilateral entre Giorgia Meloni e o presidente francês Emmanuel Macron, foi apresentada a proposta de uma nova missão internacional para garantir a estabilidade da região.
16: Obrigada, Júlia Valente, por suas informações para o Linha Direta de hoje.
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10: A permanência de Gianni Infantino na presidência da FIFA intriga a imprensa francesa nesta quinta. A instituição máxima do futebol mundial reconheceu ontem que foram cometidos erros após o vazamento do controverso projeto de investimentos privados, posteriormente cancelado, mas reafirmou seu apoio ao dirigente suíço-italiano. Infantino se agarra em seu trono na FIFA é o título de uma matéria no jornal Le Monde. O diário destaca que, ao término de uma reunião de crise entre o presidente da instituição e um grupo de diretores da entidade no Marrocos, a FIFA publicou um comunicado se comprometendo a impedir que erros se repitam. Mas, reiterando seu apoio total a Infantino, a instituição também ameaçou a imprensa internacional, que denuncia o estilo de governança solitária de Infantino, reitera Le Monde. A nota diz que a FIFA tomará todas as medidas para proteger e preservar seu nome e sua reputação. Para o jornal Le Parisien, a reação da instituição não consegue abafar o isolamento no qual se encontra Infantino após o vazamento do projeto, criticado mundialmente. Mesmo tom do jornal Le Figaro, que afirma que Infantino está à beira de um precipício, embora a hipótese de uma demissão continue em segundo plano. Os diários também lembram que Infantino é o único candidato declarado à reeleição para o comando da FIFA em 2027. Ele precisa da maioria das 211 federações membro para alcançar um novo mandato de 4 anos. Até o momento, algumas delas, como as da Finlândia, País de Gales, Sérvia e Suécia, retiraram seu apoio a Infantino.
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0: Estamos ouvindo uma das vozes mais marcantes da música brasileira contemporânea, a cantora, compositora e vencedora do Grammy Latino 2023, Xênia França. Muito obrigado pela sua presença aqui na RFI, seja muito bem-vinda, Xênia.
1: Muito obrigada por me receber, estou muito feliz de estar aqui.
0: Obrigado pela presença. Xênia, você tem uma trajetória musical marcada pela fusão de influências afro-brasileiras, jazz, soul, MPB. Sua música, então, conquistando também palcos internacionais. Você recentemente se apresentou no Festival de Jazz de Marseille, uma cidade aqui no sul da França, festival bastante importante. Então gostaria de começar falando então dessa sua presença e dessa sua participação, dessa sua apresentação, né, do trabalho Tudo Sobre o Amor no Festival de Marseille. Como é que foi o seu encontro com esse público francês?
1: Ah, eu tava bem ansiosa. Oficialmente, acho que esse foi o meu primeiro festival de jazz, né? E na verdade, meu trabalho não é um trabalho de jazz tradicional, mas obviamente o jazz influencia a minha música por causa das escolhas que eu faço, artísticas, musicais, os músicos, produtores que eu convido para trabalhar comigo. Então, existe uma forte influência do jazz e eu fico feliz que isso seja percebido, né? Quem escuta, quem está atento ao que está acontecendo no Brasil, né? Está acontecendo muita coisa no Brasil. O Brasil sempre foi uma fonte inesgotável de cultura. Em 2023, eu estive em Bremen para participar de um festival que era um festival exclusivo para curadores, que chama Jazz Ahead. E aí, nesse festival, eu me apresentei para uma centena de curadores, e o convite para o Marseille Jazz provavelmente veio dessa apresentação. E eu fiquei super feliz, foi uma experiência maravilhosa.
0: Você vem da Bahia, né?
1: Sim,
0: de Candeias,
1: sim.
0: Né? Na Bahia, sim. Radicada em São Paulo,
1: isso.
0: Né? E como é que foi, então, quais foram os momentos, assim, que definiram, na verdade, né, essa sua carreira até agora, Xênia?
1: Sim.
0: Os momentos decisivos.
1: Assim. Eu acho que desde 2017, quando lancei o primeiro álbum, quando eu lancei o meu primeiro clipe da primeira faixa do meu disco, chama Pra Quem Me Chamas, que é a minha música mais conhecida no Brasil, veio na sequência a primeira indicação Grammy Latino. Eu fui indicada já no primeiro disco, em duas categorias. E aí, eu acho que isso abriu uma porta de interesse, assim, do que eu tava fazendo, do que as pessoas estavam escutando. Mas no segundo disco, eu não sei, eu sempre atribuo esses interesses, assim, essas aberturas, a linguagem do trabalho mesmo, assim. Eu tenho uma sorte muito grande, assim, de... Não sei se é sorte também. Tenho bastante trabalho,
0: é
1: né?
0: Trabalho,
1: bastante
0: claro.
1: Trabalho. Mas a sorte de ter gente prestando atenção, assim, né? No que eu faço, interessada e curiosa. O que é que vai vir agora? Tá todo mundo assim, ah, e aí? O terceiro disco, não sei o que. Meu Deus! Mas eu acredito, eu atribuo muito, assim, a força mesmo do que é materializado num disco, né? Hoje em dia, com a presença massiva dos streamings e das redes sociais, a gente tá mais dissolvido, né? Dentro dessa grande egrégora digital. E o que seria difícil de chamar mais a atenção das pessoas, mas por algum motivo, e eu atribuo isso bastante à força desse trabalho, à força da reunião das pessoas talentosas, à minha própria coisa, então... Acho que eu sinto que ao longo do tempo vai acontecendo essas espirais marcantes. E aí em 2023, um ano depois do lançamento de Nome da Estrela, eu fui indicada mais uma vez ao Grammy Latino. E aí, eu voltei com a minha taça para casa.
0: E o que representou essa conquista do Grammy Latino em 2023 para você?
1: Ah, é uma coisa meio extraordinária, né? E eu sinto que se eu fosse um atleta, assim, um montanhista, com a exceção que eu subi o Everest, assim, né? Fazer um feito extraordinário, porque, de fato, é um trabalho muito artesanal, é um trabalho feito à mão. No Brasil, obviamente, os artistas independentes, eles têm o dom de fazer trabalhos grandiosos com poucos recursos, né? E aí a gente tem que lançar a mão de muita criatividade, de muita imersão, de muita conexão com o que se faz, para poder ele ficar o mais você possível, mais a sua cara possível, mais original, que eu digo original, que mais pareça, né, com a foto de quem você é como artista naquele momento. Então, ter a oportunidade de ir a uma premiação internacional, andar num tapete vermelho entre grandes nomes, grandes celebridades da música, já é um grande privilégio, já é ganhar. Pra mim, já ser indicada, já é ganhar. Mas ganhar é um negócio assim, alucinógeno, não sei, uma coisa meio surrealista, sabe? E ao mesmo tempo também que justifica esse trabalho, né? Que é um trabalho bastante árduo e honra todas as pessoas que trabalharam nele e que coloca a gente também acende um farol, assim, de que de alguma forma o universo está dizendo que eu tô no caminho certo.
0: Sucesso para você e para sua carreira. Muito
1: obrigada por me receber.
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4: O uso da bicicleta se tornou um ícone da vida sintonizada com boas práticas ambientais. No entanto, nas ruas de grandes metrópoles, como Paris, os modelos elétricos, de calibres cada vez maiores, têm pouco a pouco se tornado a norma, alimentando a dependência da energia e de metais raros necessários para a sua fabricação. O engenheiro francês Adrien Lelièvre, doutor em engenharia industrial, não se conforma com o que tem visto nas grandes cidades e decidiu reagir. Desenvolveu a primeira bicicleta elétrica sem bateria lítio.
5: Le vélo, c'est vraiment le symbole de la sobriété.
6: A bicicleta é um símbolo da transição energética, mas em vez de ir no sentido da sobriedade dos materiais, a indústria das bicicletas foi na direção de copiar o modelo do carro, acrescentando mais uso de energia para se desenvolver. As bicicletas foram transformadas em scooters leves, pilotadas por pedais. Isso as afasta de seu DNA, que é não apenas ter duas rodas e pedais, mas serem movidas à energia muscular.
4: Na Pipop, marca pioneira francesa, são as pedaladas do ciclista que geram a energia, armazenada em supercondensadores instalados na traseira da bicicleta, onde também fica o motor. Quanto mais leve for o ciclista e mais plano o trajeto, mais watts-hora eles são capazes de estocar.
6: Eles carregam bem mais rápido e podem recuperar a energia da freada, ao contrário das baterias, que quando recebem muita carga, estragam. Na bicicleta Pipop, o primeiro freio que se ativa é o freio motor. Em vez de gastar energia com as pressões exercidas pelos freios mecânicos, ela converte em eletricidade a energia sintética das rodas girando e a estoca nos supercondensadores, não por reações químicas como as baterias, mas por eletrostática.
4: Simultaneamente, a assistência elétrica é dispensada nas partes mais difíceis do trajeto, como as subidas, e quando o usuário quer aumentar a sua velocidade, no limite de 25 km por hora. Outra grande diferença em relação às bicicletas elétricas convencionais é que a sua autonomia é ilimitada, à condição que o ciclista continue pedalando regularmente. Os supercondensadores são fabricados com apenas 3 componentes, todos recicláveis, explica o chefe de projeto Martin Weissmann, doutor em química e estocagem de energia.
7: É feito com materiais relativamente simples, carbono, alumínio e papel. O lado um pouco rudimentar desta composição faz com que seja fácil de reciclar depois.
4: Esse não é o caso do lítio, metal raro essencial para a fabricação das baterias que sustentam a eletrificação das economias, de bicicletas a aeronaves. Adrien Lelièvre ressalta que as baterias a lítio se generalizaram, mas criam dependência de matérias-primas críticas e mantém a curva do consumo de energia mundial cada vez mais para o alto.
6: O lítio traz problemas ligados à sua extração do solo, à sua duração de apenas 3 a 5 anos, ao fato de não ser reciclável e também por gerar problemas de saúde. Afinal, temos visto cada vez mais explosões com baterias de lítio, que os bombeiros têm dificuldades de controlar.
4: A fabricante tem sede em Olivet, a 140 quilômetros de Paris, e desenvolve unidades sob encomenda, a valores semelhantes aos dos melhores modelos elétricos do mercado. Em uma cidade plana como a capital francesa, a Pipop se mostra ideal, testemunha a usuária Marianne Hervé. Ela faz 18 quilômetros por dia de bicicleta no trajeto entre a casa e o trabalho.
8: Não preciso carregar ela na tomada nunca. De manhã, eu simplesmente pego a bicicleta e vou. Decidi pegar esse modelo porque não tem lítio, então é melhor para o meio ambiente.
4: O Planeta Verde fica por aqui hoje, até a quinta que vem com uma nova edição.
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10: Paris, 6 de agosto de 2026. Essas são as principais notícias desta quinta-feira. Israel realizou durante a noite novos ataques contra o grupo Hezbollah no sul do Líbano, onde 2 soldados israelenses morreram na explosão de um artefato. Os incidentes elevam novamente a tensão entre os dois países no momento em que se encerra a 7ª rodada de negociações entre representantes israelenses e libaneses em Roma. O objetivo é discutir um plano de segurança que permita a retirada das tropas de Israel e a transferência do controle da região ao exército do Líbano, de forma a evitar novos confrontos na fronteira entre os dois países, envolvendo o grupo Hezbollah. Shehbaz Sharif, primeiro-ministro do Paquistão, um dos países mediadores das negociações entre Irã e Estados Unidos, realiza de hoje até sábado uma viagem à Arábia Saudita, importante aliada dos Estados Unidos no Oriente Médio. O objetivo é acelerar os esforços em prol de um cessar-fogo duradouro e de um acordo para reabrir o Estreito de Hormuz, que segue bloqueado pelo Irã. Ontem, Teherã declarou que chegou a um acordo com Omã sobre um novo trajeto para navios no Estreito de Hormuz, mas, segundo o regime iraniano, a reabertura dessa via marítima vai depender das ações de Washington, que continua impondo um bloqueio aos portos iranianos. O presidente americano Donald Trump assegurou hoje que os Estados Unidos ainda dispõem de estoques enormes de armamento, segundo suas palavras. Na rede social Truth Social, o líder republicano reagiu às informações divulgadas pela imprensa do país sobre uma suposta escassez de material militar que teria levado os Estados Unidos a desistirem de novos ataques contra o Irã. Trump diz que quem estiver na origem dessas informações será caçado e corre o risco de ser condenado à prisão. Segundo o canal de TV americano CNN, o exército do país teria esgotado quase 80% do estoque de interceptores de seu sistema de defesa. Na Ucrânia, ao menos 7 pessoas morreram nessa madrugada em bombardeios russos contra Kharkiv e Sumy, no leste do país, e também contra uma embarcação no Mar Negro. Já a Rússia declarou ter interceptado 605 drones ucranianos durante a noite sobre a Crimeia anexada, mas principalmente sobre o noroeste de Moscou, onde um depósito da gigante do comércio online Wildberries foi atingido. A queda dos destroços de drones provocou um incêndio em várias casas e danificou carros nos arredores da cidade de Yaroslav. 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São 11h30 em Paris, 6h30 pelo horário de Brasília. 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
10: Bom dia, céu parcialmente nublado e 20 graus em Paris. Em destaque nesta quinta-feira, 6 de agosto de 2026. Israel realiza novos ataques noturnos no sul do Líbano, paralelamente às negociações com representantes libaneses em Roma. Ao menos 2 soldados israelenses morreram nas operações. Primeiro-ministro do Paquistão viaja à Arábia Saudita para acelerar esforços em prol de um acordo entre Estados Unidos e Irã. E novos ataques russos deixam ao menos 7 mortos na Ucrânia. Moscou anuncia ter derrubado mais de 600 drones ucranianos sobre seu território. Essas e outras notícias a seguir. Israel realizou durante a noite novos ataques contra duas localidades no sul do Líbano, enquanto o exército israelense anunciou nesta manhã a morte de dois de seus soldados na explosão de um artefato na mesma região. Os incidentes elevam novamente a tensão no Líbano no momento em que se encerra a sétima rodada de negociações

0: que essa área passe gradativamente ao controle do exército libanês à medida que Israel retira as suas tropas. Hoje, os detalhes dessas primeiras zonas-piloto devem voltar à mesa de negociação e já está sendo discutida, inclusive, a possibilidade de ampliar a área piloto prevista inicialmente, mas ainda não há qualquer aprovação.
1: Essa foi Júlia Valente, correspondente da RFI na Itália. Shehbaz Sharif, o primeiro-ministro do Paquistão, um dos países mediadores das negociações entre Irã e Estados Unidos, realiza a partir dessa quinta até sábado uma viagem à Arábia Saudita, importante aliada dos Estados Unidos no Oriente Médio. O objetivo é acelerar os esforços em prol de um cessar-fogo duradouro e de um acordo para reabrir o Estreito de Hormuz, que segue bloqueado pelo Irã. Nessa manhã, o Paquistão expressou o seu otimismo sobre a retomada das conversas técnicas entre Washington e Teherã. Na quarta-feira, o Irã declarou que chegou a um acordo com o Omã sobre um novo trajeto para navios no Estreito de Hormuz. Mas, segundo o regime iraniano, qualquer reabertura dessa via marítima vai depender das ações de Washington, que continua impondo um bloqueio aos portos iranianos. O presidente americano Donald Trump assegurou nessa quinta que os Estados Unidos ainda dispõem de estoques enormes de armamentos, reagindo às informações divulgadas pela imprensa do país sobre uma suposta escassez de material militar que o teria levado a desistir de novas ofensivas contra o Irã nos últimos dias. Na rede social Truth Social, Trump diz que quem estiver na origem dessas informações será caçado, segundo suas palavras, e corre risco ainda de ser condenado à prisão. Segundo o canal de TV americano CNN, o exército do país teria esgotado em quase 80% o estoque de interceptores de seu sistema de defesa. No Brasil, o candidato à presidência Flávio Bolsonaro anunciou na quarta-feira que o deputado federal Alfredo Gaspar será o seu vice-presidente na chapa do Flávio Bolsonaro, nas eleições de outubro. De Brasília, nossa correspondente Raquel Miura tem mais detalhes.
2: Flávio publicamente defendia o nome feminino e citou as mulheres no evento de lançamento do vice.
3: Eu fiz duas filhas exatamente para isso. Quando eu ficar velhinho, eu vou ter quem vai tomar conta de mim, porque as mulheres são assim, são família, são coração, são sentimentos, são sensibilidade. E aquilo que eu tô aprendendo muito com todas vocês, a economia do cuidado, onde 8,5% do nosso PIB seria estimado se as mulheres fossem remuneradas por cuidar dos idosos, por cuidar dos filhos, né? Por fazer outras tarefas além do seu trabalho normal.
2: Alfredo Gaspar tem atuação na área de segurança pública e foi relator da CPMI do INSS. Ele disputaria o Senado e, assim, quem saiu ganhando com a escolha do vice foi o deputado Arthur Lira, que concorre a uma vaga ao Senado por Alagoas, assim como seu arquirrival Renan Calheiros. De Brasília para a RFI, Raquel Miura.
1: Na Ucrânia, ao menos 7 pessoas morreram nessa madrugada em bombardeios russos contra Kharkiv e Sumy, no leste do país, e contra uma embarcação também no Mar Negro. Esses ataques deixaram também cerca de 20 feridos. A ofensiva da Rússia vem mirando quase que diariamente em instalações energéticas, logísticas, portuárias e de transporte na Ucrânia, causando um número crescente de vítimas civis. Já a Rússia declarou ter interceptado 605 drones ucranianos durante a noite, principalmente sobre a área do noroeste de Moscou, onde o depósito da gigante do comércio online Wildberries foi atingido e, além disso, também sobre a Crimeia anexada. A Ucrânia afirmou ter mirado em refinarias russas de petróleo. A queda desses destroços de drones provocou um incêndio em várias casas e danificou carros na região de Yaroslavl, ao norte de Moscou. A Alemanha continua nessa quinta as investigações sobre a descoberta ontem de um drone com explosivos no aeroporto da cidade de Leipzig, no leste do país. Um local estratégico para a OTAN e para os envios de material militar à Ucrânia, a quem Berlim presta firme apoio desde o início da invasão russa. O ministro do interior da Alemanha, Alexander Dobrindt, classificou o incidente de nova dimensão de ameaça, que ocorre em um contexto de crescente preocupação na Alemanha com possíveis atos de sabotagem atribuídos a potências estrangeiras, especialmente à Rússia.

0: que na França, há 8 meses da eleição presidencial, as ingerências russas visando personalidades políticas se intensificam. Uma série de operações de desestabilização, atribuídas também à Rússia, miraram aí em poucos dias em 3 candidatos já declarados ou cotados para a eleição.
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0: Olá, neste segundo bloco vamos saber como a imprensa francesa repercute a decisão da FIFA de apoiar Gianni Infantino após o vazamento de seu polêmico projeto de abrir a instituição a investimentos privados. Depois, no quadro RFI Convida, vamos ouvir uma entrevista com a cantora baiana Xenia França sobre seu show no Festival de Jazz de Marselha, aqui no sul da França, onde ela apresentou o projeto Tudo Sobre Amor. Encerraremos esse bloco com o podcast Planeta Verde, sobre a primeira bicicleta elétrica sem bateria que dispensa o uso do lítio, metal raro e pouco reciclável. Mas antes, estamos na linha direta com a correspondente da RFI na Itália, que faz um balanço das negociações entre Líbano e Israel em Roma para o desarmamento do Hezbollah e a saída do exército israelense do sul do Líbano.
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1: Adriana Moisés.
3: Em princípio, termina nesta quinta-feira em Roma a 7ª rodada de negociações entre Israel e o Líbano. O objetivo do encontro é discutir um plano de segurança para o sul do país que permita a retirada das tropas israelenses e a transferência do controle da região para o exército libanês, de forma a evitar novos confrontos na fronteira envolvendo o braço armado do grupo xiita Hezbollah. A reunião, no entanto, é perturbada por novos ataques e combates entre as partes em conflito. Vamos conversar com a nossa correspondente em Milão, Júlia Valente, que acompanha o que vem sendo discutido. Júlia, bom dia. Como foram as conversas nos últimos dias e o que podemos esperar para hoje?
4: Olá a todos que nos acompanham. Olha, as conversas que começaram na terça-feira têm sido descritas como bastante produtivas, mas a reunião de ontem foi encerrada mais cedo em meio a estes novos ataques israelenses no Líbano. Vale lembrar que Israel e Hezbollah estão em trégua desde o dia 27 de junho, mas o acordo vem sendo violado pelos dois lados. Mesmo assim, as negociações continuam avançando e, neste momento, estão divididas em 3 eixos principais: o político, o militar e o das questões de fronteira. Agora, o principal impasse continua sendo o desarmamento do Hezbollah, que é considerado um ponto essencial por Israel. Mas, segundo fontes envolvidas nas conversas, pela primeira vez, a delegação israelense teria recuado da exigência de que esse tema fosse definido antes dos demais pontos da negociação. O foco destes 2 primeiros dias tem sido a discussão dos aspectos técnicos da chamada zona piloto, que deve ser criada no sul do Líbano como um teste do novo modelo de segurança. A proposta é que essa área passe gradativamente ao controle do exército libanês à medida que Israel retira as suas tropas. E se o modelo funcionar, ele poderá ser ampliado para todo o sul do país. Hoje, os detalhes dessas primeiras zonas-piloto devem voltar à mesa de negociação e já está sendo discutida, inclusive, a possibilidade de ampliar a área piloto prevista inicialmente, mas ainda não há qualquer aprovação. Além disso, o Líbano deve tentar colocar em pauta a possibilidade de libertação de cidadãos libaneses detidos por Israel, a maioria deles combatentes do Hezbollah.
3: Júlia, as 5 primeiras rodadas de negociação aconteceram nos Estados Unidos. Agora, pela segunda vez, as conversas estão sendo realizadas na Itália. Por que essa mudança e também como a Itália tem atuado nesse processo?
4: Olha, a reunião acontece na Itália, mas está sendo realizada na Embaixada dos Estados Unidos. Isso porque os americanos seguem sendo os mediadores das negociações. A Itália é vista como um local mais neutro, já que Washington mantém uma relação muito próxima com Tel Aviv. No entanto, as autoridades italianas não participam diretamente das conversas, mas têm aproveitado o fato de Roma sediar as reuniões para reforçar a imagem do país como um ator importante na busca pela paz no Oriente Médio. Inclusive, na primeira vez em que as negociações foram realizadas aqui em julho, o partido da primeira-ministra Giorgia Meloni, o Fratelli d'Italia, fez publicações com a foto dela e a frase Itália, ponto de encontro da paz e do diálogo. Em abril, a própria Meloni foi a primeira chefe de Estado a fazer uma visita a países do Golfo Pérsico em meio à guerra entre Irã e Estados Unidos. Essa estratégia faz parte de um esforço do governo para fortalecer a imagem como influente em questões internacionais. Claro, de olho também nas eleições parlamentares que serão realizadas no ano que vem.
3: Outro fator que aproxima a Itália do Líbano é a participação dos italianos na UNIFIL, a missão de paz da ONU. O mandato da UNIFIL está previsto para terminar no final deste ano. Como as negociações em Roma, Júlia, podem impactar esse cenário?
4: Segundo a imprensa italiana, o próprio governo libanês defenderia que uma futura missão internacional seja liderada pela Itália em substituição à UNIFIL e que essa nova força também poderia ajudar a implementar as zonas piloto que estão sendo negociadas agora com Israel. A Itália, por sua vez, tem tentado liderar as discussões sobre alternativas para o fim da missão de paz da ONU. Em junho, durante a cúpula bilateral entre Giorgia Meloni e o presidente francês Emmanuel Macron, foi apresentada a proposta de uma nova missão internacional para garantir a estabilidade da região.
3: Obrigada, Júlia Valente, por suas informações para o Linha Direta de hoje.
1: 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Daniela Franco.
0: A permanência de Gianni Infantino na presidência da FIFA intriga a imprensa francesa nesta quinta. A instituição máxima do futebol mundial reconheceu ontem que foram cometidos erros após o vazamento do controverso projeto de investimentos privados, posteriormente cancelado, mas reafirmou seu apoio ao dirigente suíço-italiano. Infantino se agarra em seu trono na FIFA é o título de uma matéria no jornal Le Monde. O diário destaca que, ao término de uma reunião de crise entre o presidente da instituição e um grupo de diretores da entidade no Marrocos, a FIFA publicou um comunicado se comprometendo a impedir que erros se repitam. Mas, reiterando seu apoio total a Infantino, a instituição também ameaçou a imprensa internacional, que denuncia o estilo de governança solitária de Infantino, reitera Le Monde. A nota diz que a FIFA tomará todas as medidas para proteger e preservar seu nome e sua reputação. Para o jornal Le Parisien, a reação da instituição não consegue abafar o isolamento no qual se encontra Infantino após o vazamento do projeto, criticado mundialmente. Mesmo o tom do jornal Le Figaro, que afirma que Infantino está à beira de um precipício, embora a hipótese de uma demissão continue em segundo plano. Os diários também lembram que Infantino é o único candidato declarado à reeleição para o comando da FIFA em 2027. Ele precisa da maioria das 211 federações membro para alcançar um novo mandato de 4 anos. Até o momento, algumas delas, como as da Finlândia, País de Gales, Sérvia e Suécia, retiraram seu apoio a Infantino.
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0: Estamos ouvindo uma das vozes mais marcantes da música brasileira contemporânea, a cantora, compositora e vencedora do Grammy Latino 2023, Xênia França. Muito obrigado pela sua presença aqui na RFI, seja muito bem-vinda,
1: Xênia. Muito obrigada por me receber, estou muito feliz de estar aqui.
0: Obrigado pela presença. Xênia, você tem uma trajetória musical marcada pela fusão de influências afro-brasileiras, jazz, soul, MPB, sua música então conquistando também palcos internacionais. Você recentemente se apresentou no Festival de Jazz de Marseille, uma cidade aqui no sul da França, festival bastante importante. Então gostaria de começar falando então dessa sua presença e dessa sua participação, dessa sua apresentação, né, do trabalho Tudo Sobre o Amor no Festival de Marseille. Como é que foi o seu encontro com esse público francês?
1: Ah, eu tava bem ansiosa. Oficialmente, acho que esse foi o meu primeiro festival de jazz, né? E na verdade, meu trabalho não é um trabalho de jazz tradicional, mas obviamente o jazz influencia a minha música por causa das escolhas que eu faço, artísticas, musicais, os músicos, produtores que eu convido para trabalhar comigo. Então, existe uma forte influência do jazz e eu fico feliz que isso seja percebido, né? Quem escuta, quem está atento ao que está acontecendo no Brasil, né? Está acontecendo muita coisa no Brasil. O Brasil sempre foi uma fonte inesgotável de cultura. Em 2023, eu estive em Bremen para participar de um festival que era um festival exclusivo para curadores, que chama Jazz Ahead. E aí, nesse festival, eu me apresentei para uma centena de curadores, e o convite para o Marseille Jazz provavelmente veio dessa apresentação, e eu fiquei super feliz. Foi uma experiência maravilhosa.
0: Você vem da Bahia, né? Sim, de Candeias, sim. Né? Na Bahia, sim. Radicada em São Paulo, isso. Né? E como é que foi, então, quais foram os momentos, assim, que definiram, na verdade, né, essa sua carreira até agora, Xênia?
1: Sim.
0: Os momentos decisivos.
1: Assim. Eu acho que desde 2017, quando eu lancei o primeiro álbum, quando eu lancei o meu primeiro clipe da primeira faixa do meu disco, chama Pra Quem Me Chamas, que é a minha música mais conhecida no Brasil, veio na sequência a primeira indicação, Grammy Latino. Eu fui indicada já no primeiro disco, em duas categorias. E aí, eu acho que isso abriu uma porta de interesse, assim, do que eu tava fazendo, do que as pessoas estavam escutando. Mas no segundo disco, eu não sei, eu sempre atribuo esses interesses, assim, essas aberturas à linguagem do trabalho mesmo, assim. Eu tenho uma sorte muito grande, assim, de... Não sei se é sorte também, tem bastante trabalho, né? Bastante
0: claro.
1: Trabalho. Mas a sorte de ter gente prestando atenção, assim, né? No que eu faço, interessada e curiosa, que vai vir agora. Tá todo mundo assim, ah, e aí, o terceiro disco, não sei o quê. Eu fico, meu Deus. Mas eu acredito, eu atribuo muito, assim, a força mesmo do que é materializado num disco, né? Hoje em dia, com a presença massiva dos streamings e das redes sociais, a gente tá mais dissolvido, né? Dentro dessa grande egrégora digital. E o que seria difícil de chamar mais a atenção das pessoas, mas por algum motivo, e eu atribuo isso bastante à força desse trabalho, à força da reunião das pessoas talentosas, à minha própria coisa, então... Acho que eu sinto que ao longo do tempo vai acontecendo essas espirais marcantes. E aí em 2023, um ano depois do lançamento de Nome da Estrela, eu fui indicada mais uma vez ao Grammy Latino. E aí, eu voltei com a minha taça para casa.
0: E o que representou essa conquista do Grammy Latino em 2023 para você?
1: Ah, é uma coisa meio extraordinária, né? E eu sinto que se eu fosse um atleta, assim, um montanhista, com exceção que eu subi o Everest, assim, né? Fazer um feito extraordinário, porque, de fato, é um trabalho muito artesanal, um trabalho feito à mão. No Brasil, obviamente, os artistas independentes, eles têm o dom de fazer trabalhos grandiosos com poucos recursos, né? E aí a gente tem que lançar a mão de muita criatividade, de muita imersão, de muita conexão com o que se faz, para poder ele ficar o mais você possível, mais a sua cara possível, mais original, que eu digo original, que mais pareça, né, com a foto de quem você é como artista naquele momento. Então, ter a oportunidade de ir a uma premiação internacional, andar num tapete vermelho entre grandes nomes, grandes celebridades da música, já é um grande privilégio, já é ganhar. Pra mim, já ser indicada, já é ganhar. Mas ganhar é um negócio assim, alucinógeno, não sei, uma coisa meio surrealista, sabe? E ao mesmo tempo também que justifica esse trabalho, né? Que é um trabalho bastante árduo e honra todas as pessoas que trabalharam nele e que coloca a gente também acende um farol, assim, de que, de alguma forma, o universo está dizendo que eu tô no caminho certo.
0: Que sucesso para você e para sua carreira. Muito
1: obrigada por me receber.
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3: Lúcia Miesel.
4: O uso da bicicleta se tornou um ícone da vida sintonizada com boas práticas ambientais. No entanto, nas ruas de grandes metrópoles, como Paris, os modelos elétricos, de calibres cada vez maiores, têm pouco a pouco se tornado a norma, alimentando a dependência da energia e de metais raros necessários para a sua fabricação. O engenheiro francês Adrien Lelièvre, doutor em engenharia industrial, não se conforma com o que tem visto nas grandes cidades e decidiu reagir. Desenvolveu a primeira bicicleta elétrica sem bateria lítio.
5: Le vélo, c'est vraiment le symbole de la sobriété.
6: A bicicleta é um símbolo da transição energética, mas em vez de ir no sentido da sobriedade dos materiais, a indústria das bicicletas foi na direção de copiar o modelo do carro, acrescentando mais uso de energia para se desenvolver. As bicicletas foram transformadas em scooters leves, pilotadas por pedais. Isso as afasta de seu DNA, que é não apenas ter duas rodas e pedais, mas serem movidas a energia muscular.
4: Na Pipop, marca pioneira francesa, são as pedaladas do ciclista que geram a energia, armazenada em supercondensadores instalados na traseira da bicicleta, onde também fica o motor. Quanto mais leve for o ciclista e mais plano o trajeto, mais watts-hora eles são capazes de estocar.
6: Eles carregam bem mais rápido e podem recuperar a energia da freada, ao contrário das baterias, que quando recebem muita carga, estragam. Na bicicleta Pipop, o primeiro freio que se ativa é o freio motor. Em vez de gastar energia com as pressões exercidas pelos freios mecânicos, ela converte em eletricidade a energia sintética das rodas girando e a estoca nos supercondensadores, não por reações químicas como as baterias, mas por eletrostática.
4: Simultaneamente, a assistência elétrica é dispensada nas partes mais difíceis do trajeto, como as subidas, e quando o usuário quer aumentar a sua velocidade, no limite de 25 km por hora. Outra grande diferença em relação às bicicletas elétricas convencionais é que a sua autonomia é ilimitada, à condição que o ciclista continue pedalando regularmente. Os supercondensadores são fabricados com apenas 3 componentes, todos recicláveis, explica o chefe de projeto Martin Weissmann, doutor em química e estocagem de energia.
7: É feito com materiais relativamente simples, carbono, alumínio e papel. O lado um pouco rudimentar desta composição faz com que seja fácil de reciclar depois.
4: Esse não é o caso do lítio, metal raro essencial para a fabricação das baterias que sustentam a eletrificação das economias, de bicicletas a aeronaves. Adrien Lelièvre ressalta que as baterias a lítio se generalizaram, mas criam dependência de matérias-primas críticas e mantém a curva do consumo de energia mundial cada vez mais para o alto.
6: O lítio traz problemas ligados à sua extração do solo, à sua duração de apenas 3 a 5 anos, ao fato de não ser reciclável e também por gerar problemas de saúde. Afinal, temos visto cada vez mais explosões com baterias de lítio, que os bombeiros têm dificuldades de controlar.
4: A fabricante tem sede em Olivet, a 140 quilômetros de Paris, e desenvolve unidades sob encomenda, a valores semelhantes aos dos melhores modelos elétricos do mercado. Em uma cidade plana como a capital francesa, A Pipop se mostra ideal, testemunha a usuária Marianne Hervé. Ela faz 18 quilômetros por dia de bicicleta no trajeto entre a casa e o trabalho.
8: Não preciso carregar ela na tomada nunca. De manhã, eu simplesmente pego a bicicleta e vou. Decidi pegar esse modelo porque não tem lítio. Então, é melhor para o meio ambiente.
4: O Planeta Verde fica por aqui hoje. Até a quinta que vem com uma nova edição.
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10: Paris, 6 de agosto de 2026. Essas são as principais notícias desta quinta-feira. Israel realizou durante a noite novos ataques contra o grupo Hezbollah no sul do Líbano, onde 2 soldados israelenses morreram na explosão de um artefato. Os incidentes elevam novamente a tensão entre os dois países no momento em que se encerra a 7ª rodada de negociações entre representantes israelenses e libaneses em Roma. O objetivo é discutir um plano de segurança que permita a retirada das tropas de Israel e a transferência do controle da região ao exército do Líbano, de forma a evitar novos confrontos na fronteira entre os dois países, envolvendo o grupo Hezbollah. Shehbaz Sharif, primeiro-ministro do Paquistão, um dos países mediadores das negociações entre Irã e Estados Unidos, realiza de hoje até sábado uma viagem à Arábia Saudita, importante aliada dos Estados Unidos no Oriente Médio. O objetivo é acelerar os esforços em prol de um cessar-fogo duradouro e de um acordo para reabrir o Estreito de Hormuz, que segue bloqueado pelo Irã. Ontem, Teherã declarou que chegou a um acordo com Omã sobre um novo trajeto para navios no Estreito de Hormuz, mas, segundo o regime iraniano, a reabertura dessa via marítima vai depender das ações de Washington, que continua impondo um bloqueio aos portos iranianos. O presidente americano Donald Trump assegurou hoje que os Estados Unidos ainda dispõem de estoques enormes de armamento, segundo suas palavras. Na rede social Truth Social, o líder republicano reagiu às informações divulgadas pela imprensa do país sobre uma suposta escassez de material militar que teria levado os Estados Unidos a desistirem de novos ataques contra o Irã. Trump diz que quem estiver na origem dessas informações será caçado e corre o risco de ser condenado à prisão. Segundo o canal de TV americano CNN, o exército do país teria esgotado quase 80% do estoque de interceptores de seu sistema de defesa. Na Ucrânia, ao menos 7 pessoas morreram nessa madrugada em bombardeios russos contra Kharkiv e Sumy, no leste do país, e também contra uma embarcação no Mar Negro. Já a Rússia declarou ter interceptado 605 drones ucranianos durante a noite sobre a Crimeia anexada, mas principalmente sobre o noroeste de Moscou, onde um depósito da gigante do comércio online Wildberries foi atingido. A queda dos destroços de drones provocou um incêndio em várias casas e danificou carros nos arredores da cidade de Yaroslav. 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Horas e 30 minutos em Paris, 6:30 pelo horário de Brasília. 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
10: Bom dia, céu parcialmente nublado e 20 graus em Paris. Em destaque nesta quinta-feira, 6 de agosto de 2026. Israel realiza novos ataques noturnos no sul do Líbano, paralelamente às negociações com representantes libaneses em Roma. Ao menos 2 soldados israelenses morreram nas operações. Primeiro-ministro do Paquistão viaja à Arábia Saudita para acelerar esforços em prol de um acordo entre Estados Unidos e Irã. E novos ataques russos deixam ao menos 7 mortos na Ucrânia. Moscou anuncia ter derrubado mais de 600 drones ucranianos sobre seu território. Essas e outras notícias a seguir. Israel realizou durante a noite novos ataques contra duas localidades no sul do Líbano, enquanto o exército israelense anunciou nesta manhã a morte de dois de seus soldados na explosão de um artefato na mesma região. Os incidentes elevam novamente a tensão no Líbano no momento em que se encerra a sétima rodada de negociações entre representantes israelenses e libaneses em Roma. O objetivo é discutir um plano de segurança que permita a retirada das tropas de Israel e a transferência do controle da região ao exército do Líbano, de forma a evitar novos confrontos na fronteira entre os dois países, envolvendo o grupo pró-regime iraniano Hezbollah. Nossa correspondente em Roma, Júlia Valente, acompanha as negociações e nos traz mais detalhes.
12: Israel e Hezbollah estão em trégua desde o dia 27 de junho, mas o acordo vem sendo violado pelos dois lados. Mesmo assim, as negociações continuam avançando e, neste momento, estão divididas em três eixos principais: o político, o militar e o das questões de fronteira. O principal impasse continua sendo o desarmamento do Hezbollah, mas, segundo fontes envolvidas nas conversas, a delegação israelense teria recuado da exigência de que esse tema fosse definido antes dos demais pontos da negociação. O foco destes dois primeiros dias tem sido a discussão dos aspectos técnicos da chamada zona piloto, que deve ser criada no sul do Líbano. A proposta é que essa área passe gradativamente ao controle do exército libanês à medida que Israel retira as suas tropas. Hoje, os detalhes dessas primeiras zonas piloto devem voltar à mesa de negociação e já está sendo discutida, inclusive, a possibilidade de ampliar a área piloto prevista inicialmente, mas ainda não há qualquer aprovação.
10: Essa foi Júlia Valente, correspondente da RFI na Itália. Shehbaz Sharif, o primeiro-ministro do Paquistão, um dos países mediadores das negociações entre Irã e Estados Unidos, realiza a partir dessa quinta até sábado uma viagem à Arábia Saudita, importante aliada dos Estados Unidos no Oriente Médio. O objetivo é acelerar os esforços em prol de um cessar-fogo duradouro e de um acordo para reabrir o Estreito de Hormuz, que segue bloqueado pelo Irã. Nessa manhã, o Paquistão expressou o seu otimismo sobre a retomada das conversas técnicas entre Washington e Teherã. Na quarta-feira, o Irã declarou que chegou a um acordo com Omã sobre um novo trajeto para navios no Estreito de Hormuz. Mas, segundo o regime iraniano, qualquer reabertura dessa via marítima vai depender das ações de Washington, que continua impondo um bloqueio aos portos iranianos. O presidente americano Donald Trump assegurou nessa quinta que os Estados Unidos ainda dispõem de estoques enormes de armamentos, reagindo às informações divulgadas pela imprensa do país sobre uma suposta escassez de material militar que o teria levado a desistir de novas ofensivas contra o Irã nos últimos dias. Na rede social Truth Social, Trump diz que quem estiver na origem dessas informações será caçado, segundo suas palavras, e corre risco ainda de ser condenado à prisão. Segundo o canal de TV americano CNN, o exército do país teria esgotado em quase 80% o estoque de interceptores de seu sistema de defesa. No Brasil, o candidato à presidência Flávio Bolsonaro anunciou na quarta-feira que o deputado federal Alfredo Gaspar será o seu vice-presidente na chapa do Flávio Bolsonaro, nas eleições de outubro. De Brasília, nossa correspondente Raquel Miura tem mais detalhes.
13: Flávio publicamente defendia o nome feminino e citou as mulheres no evento de lançamento do vice.
14: Eu fiz duas filhas exatamente para isso. Quando eu ficar velhinho, eu vou ter quem vai tomar conta de mim, porque as mulheres são assim, são família, são coração, são sentimentos, são sensibilidade. E aquilo que eu estou aprendendo muito com todas vocês, a economia do cuidado, onde 8,5% do nosso PIB seria estimado se as mulheres fossem remuneradas por cuidar dos idosos, por cuidar dos filhos, né, por fazer outras tarefas além do seu trabalho normal.
13: Alfredo Gaspar tem atuação na área de segurança pública e foi relator da CPMI do INSS. Ele disputaria o Senado e, assim, quem saiu ganhando com a escolha do vice foi o deputado Arthur Lira, que concorre a uma vaga ao Senado por Alagoas, assim como seu arquirrival Renan Calheiros. De Brasília para a RFI, Raquel Miura.
10: Na Ucrânia, ao menos 7 pessoas morreram nessa madrugada em bombardeios russos contra Kharkiv e Sumy, no leste do país, e contra uma embarcação também no Mar Negro. Esses ataques deixaram também cerca de 20 feridos. A ofensiva da Rússia vem mirando quase que diariamente em instalações energéticas, logísticas, portuárias e de transporte na Ucrânia, causando um número crescente de vítimas civis. Já a Rússia declarou ter interceptado 605 drones ucranianos durante a noite, principalmente sobre a área do noroeste de Moscou, onde o depósito da gigante do comércio online Wildberries foi atingido e, além disso, também sobre a Crimeia anexada. A Ucrânia afirmou ter mirado em refinarias russas de petróleo. A queda desses destroços de drones provocou um incêndio em várias casas e danificou carros na região de Yaroslavl, ao norte de Moscou. A Alemanha continua nessa quinta as investigações sobre a descoberta ontem de um drone com explosivos no aeroporto da cidade de Leipzig, no leste do país. Um local estratégico para a OTAN e para os envios de material militar à Ucrânia, a quem Berlim presta firme apoio desde o início da invasão russa. O ministro do interior da Alemanha, Alexander Dobrindt, classificou o incidente de nova dimensão de ameaça, que ocorre em um contexto de crescente preocupação na Alemanha com possíveis atos de sabotagem atribuídos a potências estrangeiras, especialmente à Rússia. Aqui na França, há 8 meses da eleição presidencial, as ingerências russas visando personalidades políticas se intensificam, uma série de operações de desestabilização atribuídas também à Rússia miraram aí em poucos dias em 3 candidatos já declarados ou cotados para a eleição.
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10: Olá, neste segundo bloco vamos saber como a imprensa francesa repercute a decisão da FIFA de apoiar Gianni Infantino após o vazamento de seu polêmico projeto de abrir a instituição a investimentos privados. Depois, no quadro RFI Convida, vamos ouvir uma entrevista com a cantora baiana Xenia França sobre seu show no Festival de Jazz de Marselha, aqui no sul da França, onde ela apresentou o projeto Tudo Sobre Amor. Encerraremos esse bloco com o podcast Planeta Verde, sobre a primeira bicicleta elétrica sem bateria que dispensa o uso do lítio, metal raro e pouco reciclável. Mas antes, estamos na linha direta com a correspondente da RFI na Itália, que faz um balanço das negociações entre Líbano e Israel em Roma para o desarmamento do Hezbollah e a saída do exército israelense do sul do Líbano.
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16: Em princípio, termina nesta quinta-feira em Roma a 7ª rodada de negociações entre Israel e o Líbano. O objetivo do encontro é discutir um plano de segurança para o sul do país que permita a retirada das tropas israelenses e a transferência do controle da região para o exército libanês, de forma a evitar novos confrontos na fronteira envolvendo o braço armado do grupo xiita Hezbollah. A reunião, no entanto, é perturbada por novos ataques e combates entre as partes em conflito. Vamos conversar com a nossa correspondente em Milão, Júlia Valente, que acompanha o que vem sendo discutido. Júlia, bom dia. Como foram as conversas nos últimos dias e o que podemos esperar para hoje?
17: Olá a todos que nos acompanham. Olha, as conversas que começaram na terça-feira têm sido descritas como bastante produtivas, mas a reunião de ontem foi encerrada mais cedo em meio a estes novos ataques israelenses no Líbano. Vale lembrar que Israel e Hezbollah estão em trégua desde o dia 27 de junho, mas o acordo vem sendo violado pelos dois lados. Mesmo assim, as negociações continuam avançando e, neste momento, estão divididas em 3 eixos principais: o político, o militar e o das questões de fronteira. Agora, o principal impasse continua sendo o desarmamento do Hezbollah, que é considerado um ponto essencial por Israel. Mas, segundo fontes envolvidas nas conversas, pela primeira vez, a delegação israelense teria recuado da exigência de que esse tema fosse definido antes dos demais pontos da negociação. O foco destes dois primeiros dias tem sido a discussão dos aspectos técnicos da chamada zona piloto, que deve ser criada no sul do Líbano como um teste do novo modelo de segurança. A proposta é que essa área passe gradativamente ao controle do exército libanês à medida que Israel retira as suas tropas. E se o modelo funcionar, ele poderá ser ampliado para todo o sul do país. Hoje, os detalhes dessas primeiras zonas-piloto devem voltar à mesa de negociação e já está sendo discutida, inclusive, a possibilidade de ampliar a área piloto prevista inicialmente, mas ainda não há qualquer aprovação. Além disso, o Líbano deve tentar colocar em pauta a possibilidade de libertação de cidadãos libaneses detidos por Israel, a maioria deles combatentes do Hezbollah.
16: Júlia, as 5 primeiras rodadas de negociação aconteceram nos Estados Unidos. Agora, pela segunda vez, as conversas estão sendo realizadas na Itália. Por que essa mudança e também como a Itália tem atuado nesse processo?
17: Olha, a reunião acontece na Itália, mas está sendo realizada na Embaixada dos Estados Unidos. Isso porque os americanos seguem sendo os mediadores das negociações. A Itália é vista como um local mais neutro, já que Washington mantém uma relação muito próxima com Tel Aviv. No entanto, as autoridades italianas não participam diretamente das conversas, mas têm aproveitado o fato de Roma sediar as reuniões para reforçar a imagem do país como um ator importante na busca pela paz no Oriente Médio. Inclusive, na primeira vez em que as negociações foram realizadas aqui em julho, o partido da primeira-ministra Giorgia Meloni, o Fratelli d'Italia, fez publicações com a foto dela e a frase Itália, ponto de encontro da paz e do diálogo. Em abril, a própria Meloni foi a primeira chefe de Estado a fazer uma visita a países do Golfo Pérsico em meio à guerra entre Irã e Estados Unidos. Essa estratégia faz parte de um esforço do governo para fortalecer a imagem como influente em questões internacionais, claro, de olho também nas eleições parlamentares que serão realizadas no ano que vem.
16: Outro fator que aproxima a Itália do Líbano é a participação dos italianos na UNIFIL, a missão de paz da ONU. O mandato da UNIFIL está previsto para terminar no final deste ano. Como as negociações em Roma, Júlia, podem impactar esse cenário?
17: Segundo a imprensa italiana, o próprio governo libanês defenderia que uma futura missão internacional seja liderada pela Itália em substituição à UNIFIL e que essa nova força também poderia ajudar a implementar as zonas piloto que estão sendo negociadas agora com Israel. A Itália, por sua vez, tem tentado liderar as discussões sobre alternativas para o fim da missão de paz da ONU. Em junho, durante a cúpula bilateral entre Giorgia Meloni e o presidente francês Emmanuel Macron, foi apresentada a proposta de uma nova missão internacional para garantir a estabilidade da região.
16: Obrigada, Júlia Valente, por suas informações para o Linha Direta de hoje.
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10: A permanência de Gianni Infantino na presidência da FIFA intriga a imprensa francesa nesta quinta. A instituição máxima do futebol mundial reconheceu ontem que foram cometidos erros após o vazamento do controverso projeto de investimentos privados, posteriormente cancelado, mas reafirmou seu apoio ao dirigente suíço-italiano. Infantino se agarra em seu trono na FIFA é o título de uma matéria no jornal Le Monde. O diário destaca que, ao término de uma reunião de crise entre o presidente da instituição e um grupo de diretores da entidade no Marrocos, a FIFA publicou um comunicado se comprometendo a impedir que erros se repitam. Mas, reiterando seu apoio total a Infantino, a instituição também ameaçou a imprensa internacional, que denuncia o estilo de governança solitária de Infantino, reitera Le Monde. A nota diz que a FIFA tomará todas as medidas para proteger e preservar seu nome e sua reputação. Para o jornal Le Parisien, a reação da instituição não consegue abafar o isolamento no qual se encontra Infantino após o vazamento do projeto, criticado mundialmente. Mesmo o tom do jornal Le Figaro, que afirma que Infantino está à beira de um precipício, embora a hipótese de uma demissão continue em segundo plano. Os diários também lembram que Infantino é o único candidato declarado à reeleição para o comando da FIFA em 2027. Ele precisa da maioria das 211 federações membro para alcançar um novo mandato de 4 anos. Até o momento, algumas delas, como as da Finlândia, País de Gales, Sérvia e Suécia, retiraram seu apoio a Infantino.
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0: Estamos ouvindo uma das vozes mais marcantes da música brasileira contemporânea, a cantora, compositora e vencedora do Grammy Latino 2023, Xênia França. Muito obrigado pela sua presença aqui na RFI, seja muito bem-vinda,
1: Xênia. Muito obrigada por me receber, estou muito feliz de estar aqui.
0: Obrigado pela presença. Xênia, você tem uma trajetória musical marcada pela fusão de influências afro-brasileiras, jazz, soul, MPB, sua música então conquistando também palcos internacionais. Você recentemente se apresentou no Festival de Jazz de Marseille, uma cidade aqui no sul da França, festival bastante importante. Então gostaria de começar falando então dessa sua presença e dessa sua participação, dessa sua apresentação, né, do trabalho Tudo Sobre o Amor no Festival de Marseille. Como é que foi o seu encontro com esse público francês?
1: Ah, eu tava bem ansiosa. Oficialmente, acho que esse foi o meu primeiro festival de jazz, né? E na verdade, meu trabalho não é um trabalho de jazz tradicional, mas obviamente o jazz influencia a minha música por causa das escolhas que eu faço, artísticas, musicais, os músicos, produtores que eu convido para trabalhar comigo. Então, existe uma forte influência do jazz e eu fico feliz que isso seja percebido, né? Quem escuta, quem está atento ao que está acontecendo no Brasil, né? Está acontecendo muita coisa no Brasil. O Brasil sempre foi uma fonte inesgotável de cultura. Em 2023, eu estive em Bremen para participar de um festival que era um festival exclusivo para curadores, que chama Jazz Ahead. E aí, nesse festival, eu me apresentei para uma centena de curadores, e o convite para o Marseille Jazz provavelmente veio dessa apresentação, e eu fiquei super feliz. Foi uma experiência maravilhosa.
0: Você vem da Bahia, né? Sim, de Candeias, sim. Né? Na Bahia, sim. Radicada em São Paulo, isso. Né? E como é que foi, então, quais foram os momentos, assim, que definiram, na verdade, né, essa sua carreira até agora, Xênia?
1: Sim.
0: Os momentos decisivos.
1: Assim. Eu acho que desde 2017, quando eu lancei o primeiro álbum, quando eu lancei o meu primeiro clipe da primeira faixa do meu disco, chama Pra Quem Me Chamas, que é a minha música mais conhecida no Brasil, veio na sequência a primeira indicação Grammy Latino. Eu fui indicada já no primeiro disco, em duas categorias. E aí, eu acho que isso abriu uma porta de interesse, assim, do que eu tava fazendo, do que as pessoas estavam escutando. Mas no segundo disco, eu não sei, eu sempre atribuo esses interesses, assim, essas aberturas à linguagem do trabalho mesmo, assim. Eu tenho uma sorte muito grande, assim, de... Não sei se é sorte também, tem bastante trabalho, né? Bastante
0: claro.
1: Trabalho. Mas a sorte de ter gente prestando atenção, assim, né? No que eu faço, interessada e curiosa, que vai vir agora. Tá todo mundo assim, ah, e aí, o terceiro disco, não sei o que, eu fico, meu Deus. Mas eu acredito, eu atribuo muito, assim, a força mesmo do que é materializado num disco, né? Hoje em dia, com a presença massiva dos streamings e das redes sociais, a gente tá mais dissolvido, né? Dentro dessa grande egrégora digital. E o que seria difícil de chamar mais a atenção das pessoas, mas por algum motivo, e eu atribuo isso bastante à força desse trabalho, à força da reunião das pessoas talentosas, à minha própria coisa, então... Acho que eu sinto que ao longo do tempo vai acontecendo essas espirais marcantes. E aí, em 2023, um ano depois do lançamento de Nome da Estrela, eu fui indicada mais uma vez ao Grammy Latino. E aí, eu voltei com a minha taça para casa.
0: E o que representou essa conquista do Grammy Latino em 2023 para você?
1: Ah, é uma coisa meio extraordinária, né? E eu sinto que se eu fosse um atleta, assim, um montanhista, com a exceção que eu subi o Everest, assim, né? Fazer um feito extraordinário, porque, de fato, é um trabalho muito artesanal, é um trabalho feito à mão. No Brasil, obviamente, os artistas independentes, eles têm o dom de fazer trabalhos grandiosos com poucos recursos, né? E aí a gente tem que lançar a mão de muita criatividade, de muita imersão, de muita conexão com o que se faz, para poder ele ficar o mais você possível, mais a sua cara possível, mais original, que eu digo original, que mais pareça, né, com a foto de quem você é como artista naquele momento. Então, ter a oportunidade de ir a uma premiação internacional, andar num tapete vermelho entre grandes nomes, grandes celebridades da música, já é um grande privilégio, já é ganhar. Pra mim, já ser indicada, já é ganhar. Mas ganhar é um negócio assim, alucinógeno, não sei, uma coisa meio surrealista, sabe? E ao mesmo tempo também que justifica esse trabalho, né? Que é um trabalho bastante árduo e honra todas as pessoas que trabalharam nele e que coloca a gente também acende um farol, assim, de que, de alguma forma, o universo está dizendo que eu tô no caminho certo.
0: Sucesso para você e para sua carreira. Muito
1: obrigada por me receber.
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3: Lúcia Miesel.
4: A bicicleta se tornou um ícone da vida sintonizada com boas práticas ambientais. No entanto, nas ruas de grandes metrópoles como Paris, os modelos elétricos de calibres cada vez maiores têm pouco a pouco se tornado a norma, alimentando a dependência da energia e de metais raros necessários para a sua fabricação. O engenheiro francês Adrien Lelièvre, doutor em engenharia industrial, não se conforma com o que tem visto nas grandes cidades e decidiu reagir. Desenvolveu a primeira bicicleta elétrica sem bateria lítio.
5: Le vélo, c'est vraiment le symbole de la sobriété.
6: A bicicleta é um símbolo da transição energética, mas em vez de ir no sentido da sobriedade dos materiais, a indústria das bicicletas foi na direção de copiar o modelo do carro, acrescentando mais uso de energia para se desenvolver. As bicicletas foram transformadas em scooters leves, pilotadas por pedais. Isso as afasta de seu DNA, que é não apenas ter duas rodas e pedais, mas serem movidas a energia muscular.
4: Na Pipop, marca pioneira francesa, são as pedaladas do ciclista que geram a energia, armazenada em supercondensadores instalados na traseira da bicicleta, onde também fica o motor. Quanto mais leve for o ciclista e mais plano o trajeto, mais watts-hora eles são capazes de estocar.
6: Eles carregam bem mais rápido e podem recuperar a energia da freada, ao contrário das baterias, que quando recebem muita carga, estragam. Na bicicleta Pipop, o primeiro freio que se ativa é o freio motor. Em vez de gastar energia com as pressões exercidas pelos freios mecânicos, ela converte em eletricidade a energia sintética das rodas girando e a estoca nos supercondensadores, não por reações químicas como as baterias, mas por eletrostática.
4: Simultaneamente, a assistência elétrica é dispensada nas partes mais difíceis do trajeto, como as subidas, e quando o usuário quer aumentar a sua velocidade, no limite de 25 km por hora. Outra grande diferença em relação às bicicletas elétricas convencionais é que a sua autonomia é ilimitada, à condição que o ciclista continue pedalando regularmente. Os supercondensadores são fabricados com apenas 3 componentes, todos recicláveis, explica o chefe de projeto Martin Weissmann, doutor em química e estocagem de energia.
7: É feito com materiais relativamente simples, carbono, alumínio e papel. O lado um pouco rudimentar desta composição faz com que seja fácil de reciclar depois.
4: Esse não é o caso do lítio, metal raro essencial para a fabricação das baterias que sustentam a eletrificação das economias, de bicicletas a aeronaves. Adrien Lelièvre ressalta que as baterias a lítio se generalizaram, mas criam dependência de matérias-primas críticas e mantém a curva do consumo de energia mundial cada vez mais para o alto.
6: O lítio traz problemas ligados à sua extração do solo, à sua duração de apenas 3 a 5 anos, ao fato de não ser reciclável e também por gerar problemas de saúde. Afinal, temos visto cada vez mais explosões com baterias de lítio, que os bombeiros têm dificuldades de controlar.
4: A fabricante tem sede em Olivet, a 140 quilômetros de Paris, e desenvolve unidades sob encomenda, a valores semelhantes aos dos melhores modelos elétricos do mercado. Em uma cidade plana como a capital francesa, a Pipop se mostra ideal, testemunha a usuária Marianne Hervé. Ela faz 18 quilômetros por dia de bicicleta no trajeto entre a casa e o trabalho.
8: Não preciso carregar ela na tomada nunca. De manhã, eu simplesmente pego a bicicleta e vou. Decidi pegar esse modelo porque não tem lítio, então é melhor para o meio ambiente.
4: O Planeta Verde fica por aqui hoje, até a quinta que vem com uma nova edição.
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10: Paris, 6 de agosto de 2026. Essas são as principais notícias desta quinta-feira. Israel realizou durante a noite novos ataques contra o grupo Hezbollah no sul do Líbano, onde 2 soldados israelenses morreram na explosão de um artefato. Os incidentes elevam novamente a tensão entre os dois países no momento em que se encerra a 7ª rodada de negociações entre representantes israelenses e libaneses em Roma. O objetivo é discutir um plano de segurança que permita a retirada das tropas de Israel e a transferência do controle da região ao exército do Líbano, de forma a evitar novos confrontos na fronteira entre os dois países, envolvendo o grupo Hezbollah. Shehbaz Sharif, primeiro-ministro do Paquistão, um dos países mediadores das negociações entre Irã e Estados Unidos, realiza de hoje até sábado uma viagem à Arábia Saudita, importante aliada dos Estados Unidos no Oriente Médio. O objetivo é acelerar os esforços em prol de um cessar-fogo duradouro e de um acordo para reabrir o Estreito de Hormuz, que segue bloqueado pelo Irã. Ontem, Teherã declarou que chegou a um acordo com Omã sobre um novo trajeto para navios no Estreito de Hormuz, mas, segundo o regime iraniano, a reabertura dessa via marítima vai depender das ações de Washington, que continua impondo um bloqueio aos portos iranianos. O presidente americano Donald Trump assegurou hoje que os Estados Unidos ainda dispõem de estoques enormes de armamento, segundo suas palavras. Na rede social Truth Social, o líder republicano reagiu às informações divulgadas pela imprensa do país sobre uma suposta escassez de material militar que teria levado os Estados Unidos a desistirem de novos ataques contra o Irã. Trump diz que quem estiver na origem dessas informações será caçado e corre o risco de ser condenado à prisão. Segundo o canal de TV americano CNN, o exército do país teria esgotado quase 80% do estoque de interceptores de seu sistema de defesa. Na Ucrânia, ao menos 7 pessoas morreram nessa madrugada em bombardeios russos contra Kharkiv e Sumy, no leste do país, e também contra uma embarcação no Mar Negro. Já a Rússia declarou ter interceptado 605 drones ucranianos durante a noite sobre a Crimeia anexada, mas principalmente sobre o noroeste de Moscou, onde um depósito da gigante do comércio online Wildberries foi atingido. A queda dos destroços de drones provocou um incêndio em várias casas e danificou carros nos arredores da cidade de Yaroslav. 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Horas e 30 minutos em Paris, 6:30 pelo horário de Brasília. 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
10: Bom dia, céu parcialmente nublado e 20 graus em Paris. Em destaque nesta quinta-feira, 6 de agosto de 2026. Israel realiza novos ataques noturnos no sul do Líbano, paralelamente às negociações com representantes libaneses em Roma. Ao menos 2 soldados israelenses morreram nas operações. Primeiro-ministro do Paquistão viaja à Arábia Saudita para acelerar esforços em prol de um acordo entre Estados Unidos e Irã. E novos ataques russos deixam ao menos 7 mortos na Ucrânia. Moscou anuncia ter derrubado mais de 600 drones ucranianos sobre seu território. Essas e outras notícias a seguir. Israel realizou durante a noite novos ataques contra duas localidades no sul do Líbano, enquanto o exército israelense anunciou nesta manhã a morte de dois de seus soldados na explosão de um artefato na mesma região. Os incidentes elevam novamente a tensão no Líbano no momento em que se encerra a sétima rodada de negociações entre representantes israelenses e libaneses em Roma. O objetivo é discutir um plano de segurança que permita a retirada das tropas de Israel e a transferência do controle da região ao exército do Líbano, de forma a evitar novos confrontos na fronteira entre os dois países, envolvendo o grupo pró-regime iraniano Hezbollah. Nossa correspondente em Roma, Júlia Valente, acompanha as negociações e nos traz mais detalhes.
12: Israel e Hezbollah estão em trégua desde o dia 27 de junho, mas o acordo vem sendo violado pelos dois lados. Mesmo assim, as negociações continuam avançando e, neste momento, estão divididas em três eixos principais: o político, o militar e o das questões de fronteira. O principal impasse continua sendo o desarmamento do Hezbollah, mas, segundo fontes envolvidas nas conversas, a delegação israelense teria recuado da exigência de que esse tema fosse definido antes dos demais pontos da negociação. O foco destes dois primeiros dias tem sido a discussão dos aspectos técnicos da chamada zona piloto, que deve ser criada no sul do Líbano. A proposta é que essa área passe gradativamente ao controle do exército libanês à medida que Israel retira as suas tropas. Hoje, os detalhes dessas primeiras zonas piloto devem voltar à mesa de negociação e já está sendo discutida, inclusive, que essa área passe gradativamente ao controle do exército libanês à medida que Israel retira as suas tropas. Hoje, os detalhes dessas primeiras zonas piloto devem voltar à mesa de negociação e já está sendo discutida, inclusive, a possibilidade de ampliar

0: Gabriela.
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0: Patrícia Moribe.
2: Nesta sexta-feira, Abelardo Della Espriella, de extrema-direita, filiado ao Partido Defensores de la Pátria, tomará posse como novo presidente da Colômbia em uma cerimônia marcada por disputas com a oposição e embates institucionais. Pela primeira vez na história do país, o chefe do executivo não vai celebrar as honrarias na capital, Bogotá. Vamos até a Colômbia conversar com Pedro Panunzio, que acompanha a posse. Pedro, onde vai ser realizada essa cerimônia e como está o clima?
3: Bom dia para você e para todos que nos acompanham. O evento vai ser realizado em Cali, capital do departamento de Valle del Cauca, no sul do país. A posse contará com um reforçado aparato de segurança. Mais de 11 mil agentes foram deslocados para a cidade entre militares e policiais. Mas não fosse o estrondo dos caças que cruzavam o céu de Cali na tarde desta quinta-feira, a presença das forças de segurança passaria quase desapercebida nos dias que antecedem a posse, exceto em pontos estratégicos como nos locais onde estão as delegações internacionais. Entre as delegações que vieram para cá estão os representantes de Israel. O corpo diplomático do país havia sido expulso da Colômbia por Gustavo Petro em 2005, um ano após o rompimento das relações diplomáticas entre os dois países, na esteira dos ataques israelenses contra a Palestina. Outra presença confirmada é a dos Estados Unidos, que no ano passado protagonizou embates com o governo Petro. A posse também contará com a presença de governantes de direita e de extrema-direita da região, em um encontro que evidencia o avanço desse campo político na América Latina e reforça a articulação entre seus principais líderes. Javier Milei, da Argentina, e Daniel Noboa, do Equador, são alguns dos nomes confirmados. O governo brasileiro será representado pelo ministro das Relações Exteriores, Mauro Vieira.
2: Pedro, se dependesse da vontade pessoal de Della Espriella, onde seria realizada essa posse?
3: Pois é, inicialmente o presidente eleito pretendia tomar posse em uma base militar no departamento de Cauca, também no sul do país. Mas seu antecessor, Gustavo Petro, comandante em chefe das Forças Armadas até a conclusão da transição de governo, proibiu os militares de realizar a cerimônia. Além disso, Della Espriella enfrentava resistência no Congresso, que poderia rejeitar sua solicitação e impor a primeira derrota ao governo antes mesmo de sua posse. O presidente eleito, então, recuou e transferiu a cerimônia para Cali. A posse será realizada na Universidade de Santiago, um espaço civil. Oficialmente, Della Espriella, que governará até 2030, afirma que a decisão de retirar o evento de Bogotá simboliza seu projeto de descentralização do poder na Colômbia. Analistas consultados pela RFI, no entanto, avaliam que a escolha de Cali representa uma tentativa de demonstração de força do novo presidente e, em certa medida, uma provocação. A cidade foi o epicentro da onda de protestos de 2021 que abriu caminho para a vitória de Gustavo Petro no ano seguinte, conquistando o posto de primeiro presidente de esquerda na história do país. Além disso, no departamento de Valle del Cauca, o candidato governista Ivan Cepeda derrotou Della Espriella com ampla vantagem.
2: Diante dessa espécie de provocação, há alguma manifestação prevista para hoje, Pedro?
3: Bom, se nos dias que antecedem a posse, Cali vive um clima de certa tranquilidade, o mesmo não deve acontecer nesta sexta-feira, data da cerimônia presidencial. Além da imposição de uma lei seca e de restrições severas à circulação de veículos, os opositores prometem ir às ruas para protestar contra o novo presidente. Há pelo menos duas manifestações marcadas. Uma delas na parte da manhã, que conta com o apoio de organizações sindicais e do próprio Ivan Cepeda, candidato derrotado. Também está previsto uma concentração nos arredores da Universidade Santiago de Cali, onde, às 15h no horário local, 17h no horário de Brasília, terá início a cerimônia de posse do novo presidente colombiano. No local, o aparato de segurança já foi reforçado. Os protestos refletem a polarização que marca o país após a eleição presidencial. Della Espriella assumirá uma Colômbia dividida. No segundo turno, venceu por uma margem apertada. Pouco mais de 250 mil votos o separam do adversário Ivan Cepeda do Pacto Histórico. O agora ex-presidente Gustavo Petro questiona o resultado das urnas e afirma que houve fraude eleitoral.

0: eleitoral.
1: Obrigada, Pedro Panunzio, que acompanha a posse de Abelardo de la Espriella, na Colômbia.
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3: A Europa enfrenta uma seca preocupante provocada pela crise climática e pelas repetidas ondas de calor deste verão no hemisfério norte. Com os níveis do Reno, do Danúbio e de outros grandes rios em mínimas históricas, a escassez de água já causa fortes impactos econômicos sobre a geração de energia, o transporte fluvial, a indústria, a agricultura e o abastecimento em diversos países do continente. O tema é destaque de capa do Libération desta sexta-feira. O jornal progressista afirma que a seca que atinge a Europa Central deixou de ser um fenômeno pontual e está se transformando em uma crise estrutural, com impactos em vários setores. A situação mais crítica ocorre ao longo do Danúbio, que percorre 10 países europeus. O nível extremamente baixo do rio obrigou a Hungria a reduzir drasticamente a produção da usina nuclear de Paks, responsável por quase metade da eletricidade do país. A navegação fluvial foi comprometida, embarcações passaram a transportar cargas reduzidas e setores dependentes de água, como a indústria cervejeira tcheca, enfrentam dificuldades crescentes. A principal conclusão da reportagem e do editorial de Libération é que a resposta não pode ser apenas nacional. Como os grandes rios atravessam vários países, a Europa precisará ampliar a cooperação, planejar o uso da água em escala continental. A agricultura, um verão mortal, é a manchete alarmante do jornal econômico Les Echos. Segundo o diário, a Alemanha enfrenta uma grave crise provocada pela seca histórica, que reduziu drasticamente os níveis dos rios Reno e Elba, importantes rotas do país. Mais de 280 milhões de toneladas de cargas passam anualmente pelo Reno e especialistas alertam que um mês de águas baixas pode reduzir a produção industrial alemã em até 1% e impactar o PIB.
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5: Em uma sociedade cada vez mais digital e interconectada, os conflitos também ganham novas formas. Não se trata mais apenas de ataques militares convencionais. Cyberataques, campanhas de desinformação e pressões econômicas também podem ser usados para influenciar países e sociedades. Esse conjunto de estratégias é conhecido como ameaças híbridas, ações que podem comprometer a estabilidade política, a segurança nacional e a economia de países em todo o mundo. Um tema que nas últimas décadas deixou de ser um conceito acadêmico para se tornar uma realidade global. Em Helsinki, na Finlândia, fica a sede do Centro Europeu de Excelência para o Combate às Ameaças Híbridas, o Hybrid COE. A organização foi criada em 2017 em parceria com a União Europeia e a OTAN e hoje apoia 35 países com pesquisas, treinamentos e análises sobre ameaças híbridas. Eu conversei com a diretora da área de influência híbrida, Marta Turnbull, que ressalta que um dos cenários que mais tem registrado o aumento de ameaças híbridas é o período eleitoral.
6: Vemos uma grande quantidade de desinformação nos cerca de 6 meses que antecedem a eleição. Isso se encaixa em um padrão mais amplo que temos observado, no qual esses atores procuram minar a confiança do público no sistema eleitoral e no governo atual e explorar temas polêmicos que já existem dentro da sociedade. À medida que a eleição se aproxima, essas atividades passam a se concentrar mais em partidos políticos específicos, em indivíduos específicos e em desencorajar a participação dos eleitores no processo de votação.
5: O grande alvo das ameaças híbridas em períodos eleitorais são os próprios eleitores, para influenciar a decisão deles. Por isso, segundo o Hybrid COE, combater essas ameaças envolve também promover uma educação midiática, para que a população saiba identificar e resistir à desinformação. Marta explica que o surgimento de novas ferramentas de inteligência artificial está mudando a forma como ameaças híbridas são produzidas e combatidas.
6: Nós vemos atores envolvidos em ameaças híbridas, utilizando modelos de linguagem e também outras formas de inteligência artificial para ampliar suas capacidades, aumentar a escala de atuação e acelerar as respostas. Isso, obviamente, é muito desafiador. Além disso, algumas dessas tecnologias tornam essas atividades muito mais difíceis de rastrear e, consequentemente, mais difíceis de atribuir responsabilidades e de responder a elas. Esse é o lado negativo. Mas o lado positivo que temos observado cada vez mais é que alguns dos nossos países membros estão fazendo uso da inteligência artificial para aprimorar as suas próprias capacidades de responder às ameaças híbridas, monitorá-las e utilizar essa tecnologia em seus sistemas políticos. Portanto, ela também pode ser uma força para o bem, e eu acho que neste momento a balança ainda não pendeu claramente para um lado ou para o outro.
5: A Rússia é hoje a principal preocupação da Europa no campo das ameaças híbridas. A guerra na Ucrânia reforçou esse alerta.
6: Desde o início da invasão em larga escala da Ucrânia, temos observado um aumento significativo da atividade de desinformação, especialmente por parte da Rússia, que busca enfraquecer o apoio à Ucrânia e minar a disposição do país de continuar lutando com o apoio que recebe de seus aliados. Consideramos que a principal ameaça para a Europa vem da Rússia, mas também observamos o aumento de ameaças por parte do Irã e da China.
5: Já no Brasil, a desinformação é apontada como um dos principais desafios. O professor de antropologia da Universidade Federal de São Carlos, Piero Lerner, avalia que o tema volta a ocupar o centro do debate político à medida que o país se aproxima das eleições presidenciais de 2026.
0: A desinformação não no sentido de que fake news só. Isso é um pedacinho ínfimo do negócio. Eu acredito que é, na verdade, uma estrutura geral de desinformação que eu poderia chamar de uma estrutura geral de dissonância cognitiva, que muita gente chama de polarização e tal. Eu acho que vai ter, óbvio, um ambiente de muita desinformação, porque sempre teve. Em toda eleição, e isso, assim, bem antes de rede social, isso sempre aconteceu, entendeu? E acontecia até, enfim, propaganda eleitoral. O que eu acho que é a principal ameaça que tem aqui no Brasil? A principal ameaça é o fato de que as nossas principais instituições políticas, elas estão embebidas nesse ambiente. E elas próprias fazem uso disso.
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7: Símbolo da literatura francesa, Madame de Sévigné costuma ser lembrada pelas centenas de cartas que escreveu à filha ao longo do século XVII. Mas uma nova exposição no Museu Carnavalet de Paris convida o público a rever essa imagem. Em vez da escritora solitária, a mostra a reinsere em uma rede de mulheres aristocratas e intelectuais que participaram ativamente da vida cultural francesa. Segundo o curador David Simonet, esse é justamente um dos principais objetivos da exposição.
8: Estamos trabalhando em torno dessas mulheres intelectuais do século XVII que hoje aprendemos a reencontrar e a reconhecer. Nessa verdade, percebemos que Madame de Sévigné não estava sozinha de forma alguma. Ela fazia parte de uma rede de mulheres cultas e extraordinárias que receberam uma denominação, preciosas. Um termo concebido justamente para depreciá-las. Trata-se de círculos conduzidos por mulheres da nobreza parisiense. Por um lado, esses círculos eram espaços de troca e debate, e por outro, permitiam que as mulheres, e particularmente Madame Sévigné, continuassem a se instruir, a estudar e a aprender.
7: Esses salões literários florescem em uma França ainda marcada pelas memórias das guerras religiosas e por uma aristocracia acostumada à violência dos duelos e das disputas de poder.
8: Outro aspecto interessante é que Madame de Sévigné nunca exerceu um cargo oficial na corte. Ela não desempenhava nenhuma função junto à família real, mas, como marquesa, frequentava regularmente a corte. O que é interessante é que justamente a ausência de uma função oficial lhe permitiu desenvolver um olhar extremamente aguçado e distanciado sobre aquilo que se convencionou chamar de intrigas da corte, disputas internas que marcavam a vida cortesã. O resultado são páginas extraordinárias nas quais vemos claramente essas guerras de poder travadas nos bastidores. Dores da corte.
9: C'est guerre de pouvoir au sein de la cour.
7: A exposição procura mostrar também que as cartas de Madame de Sévigné vão muito além da literatura. Durante muito tempo, elas foram vistas como uma elegante crônica do reinado de Luís XIV. Hoje, os historiadores enxergam nelas uma fonte histórica de primeira ordem. A marquesa circulava entre pessoas próximas ao rei e aos centros de decisão. Suas cartas registram episódios políticos que nem sempre apareciam nas publicações oficiais da época.
8: Essa mulher possuía uma formação muito sólida para a escrita. Ela não escrevia simplesmente ao sabor dos acontecimentos. A marquesa estava cercada de pessoas próximas à corte e aos círculos do poder. E por isso, sua visão do século, assim como sua leitura dos acontecimentos de Paris e do reino, são particularmente interessantes. Em uma de suas cartas, por exemplo, ela escreve: "Vou lhe contar o que as gazetas não contam. Tratava-se de um gesto engajado, de um ato político importante que aparece com clareza em sua correspondência."
7: A escolha do Museu Carnavalet para receber a exposição não é um mero detalhe. O museu ocupa justamente o Hotel Carnavalet, residência onde Madame de Sévigné viveu durante cerca de 20 anos.
8: Temos a sorte de apresentar essa exposição no próprio Hotel Carnavalet. Ela viveu ali durante cerca de 20 anos. Naquela época, o Marais era um lugar absolutamente excepcional em Paris, um dos bairros mais elegantes e disputados da cidade. Na exposição, não mostramos apenas cartas. Evidentemente, apresentamos também uma grande quantidade de objetos, pinturas, retratos, esculturas e objetos do cotidiano. Em resumo, buscamos recuperar a atmosfera do século XVII e recriá-la no percurso da exposição.
7: Fundado em 1880 e renovado recentemente, o Museu Carnavalet é dedicado exclusivamente à história de Paris, com milhares de obras e ambientes históricos preservados. Ele oferece um panorama único da capital francesa e do mundo em que viveu Madame de Sévigné. A exposição Madame de Sévigné, Cartas Parisienses, fica em cartaz no Museu Carnavalet até o dia 23 de agosto de 2026.
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3: Paris, 7 de agosto de 2026. Vamos aos destaques do noticiário internacional desta sexta-feira. A adolescente mata a tiros 8 pessoas na Tailândia. O jovem matou o avô e a avó antes de invadir sua escola e assassinar 3 professores e 3 alunos. O ataque ocorreu nesta sexta-feira em uma escola de ensino médio próximo à capital, Bangkok. 23 pessoas ficaram feridas. O atirador de 14 anos também morreu. A Tailândia apresenta uma das mais altas taxas de posse de armas da região. O país tem cerca de 10 milhões de armas de fogo em circulação, o equivalente a aproximadamente uma arma para cada 7 habitantes. As promessas políticas de endurecer a legislação sobre armas não impediram a repetição de tiroteios no país. Em fevereiro deste ano, um adolescente matou o diretor de uma escola no sul da Tailândia. Em 2022, um ex-policial matou 24 crianças e 12 adultos em uma creche no norte do país. Meta é condenada a pagar quase US$ 600 milhões ao Novo México devido a danos causados a menores em suas redes sociais. A sentença, nessa quinta-feira, considerou as plataformas da empresa responsáveis por um distúrbio à ordem pública. O valor se soma aos quase US$ 400 milhões em multas civis aplicadas em março por um júri de Santa Fé contra a Meta pelo mesmo motivo. A empresa proprietária do Facebook e do Instagram anunciou que vai recorrer da sentença. Abelardo Delaes Priella, de extrema-direita, toma posse nesta sexta-feira como novo presidente da Colômbia. Ele foi eleito em junho e sua chegada ao poder confirma a guinada à direita da América Latina. Filiado ao partido Defensores da Pátria, o novo dirigente será um aliado de Donald Trump na guerra contra o narcotráfico. Pela primeira vez na história do país, a posse não acontece na capital Bogotá. A cerimônia será em Cali, marcada por disputas com a oposição e embates institucionais. Governo e oposição iniciam diálogo para uma transição política na Venezuela. O primeiro encontro, apoiado pelos Estados Unidos, aconteceu nesta quinta-feira em Caracas. As discussões foram lideradas por Jorge Rodrigues, presidente da Assembleia Nacional e irmão da presidente interina Delcy Rodrigues, e por Dinorá Figueira, líder da bancada opositora que conquistou a maioria legislativa em 2015. O processo começou 7 meses após a captura do presidente Nicolás Maduro. As negociações acontecem até o próximo 12 de agosto. Em Paris, 11:30, 6:30 em Brasília. Bom dia.
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3: Manhã de sol, 21 graus na capital francesa. Atenção aos destaques desta sexta-feira, 7 de agosto de 2026. Abelardo Delaes Priella, de extrema-direita, toma posse nesta sexta-feira como novo presidente da Colômbia. Adolescente mata a tiro 7 pessoas na Tailândia. Meta é condenada a pagar quase US$ 1 bilhão ao Novo México devido a danos causados a menores em suas redes sociais. Estes e outros assuntos a seguir. Abelardo Delaes Priella, de extrema-direita, toma posse nesta sexta-feira como novo presidente da Colômbia. Ele foi eleito em junho e sua chegada ao poder confirma a guinada à direita da América Latina. Filiado ao partido Defensores da Pátria, o novo dirigente será um aliado de Donald Trump na guerra contra o narcotráfico. Pela primeira vez na história do país, a posse não acontece na capital Bogotá. A cerimônia será em Cali, marcada por disputas com a oposição e em embates institucionais. O correspondente da RFI, Pedro Panúzio, que está em Cali, tem as informações.
11: A posse contará com um reforçado aparato de segurança. Mais de 11 mil agentes foram deslocados para a cidade, entre militares e policiais. Analistas consultados pela RFI, no entanto, avaliam que a escolha de Cali representa uma tentativa de demonstração de força do novo presidente e, em certa medida, uma provocação. A cidade foi o epicentro da onda de protestos de 2021 que abriu caminho para a vitória de Gustavo Petro no ano seguinte, conquistando o posto de primeiro presidente de esquerda na história do país. Há pelo menos 2 manifestações marcadas. Uma delas na parte da manhã, que conta com o apoio de organizações sindicais e do próprio Ivan Cepeda, candidato derrotado. Também está previsto uma concentração nos arredores da Universidade Santiago de Cali, onde, às 3:00 PM no horário local, 5:00 PM no horário de Brasília, terá início a cerimônia de posse do novo presidente colombiano. No local, o aparato de segurança já foi reforçado. Os protestos refletem a polarização que marca o país após a eleição presidencial.
3: Pedro Panúzio, correspondente da RFI, que está em Cali para cobrir a posse de Abelardo Delaes Priella na Colômbia. Governo e oposição iniciam diálogo para uma transição política na Venezuela. O primeiro encontro, apoiado pelos Estados Unidos, aconteceu nessa quinta-feira em Caracas. As discussões foram lideradas por Jorge Rodrigues, presidente da Assembleia Nacional e irmã da e irmão da presidente interina Delcy Rodrigues e por Dinorá Figueira, líder da bancada opositora que conquistou a maioria legislativa em 2015. O processo começou 7 meses após a captura do presidente Nicolás Maduro em uma operação dos Estados Unidos e na ausência da líder da oposição e ganhadora do Nobel da Paz, Maria Corina Machado. As negociações acontecem até o próximo dia 12 de agosto. Protesto contra polêmico projeto de lei a favor da propriedade privada termina em confronto na Argentina. Milhares de pessoas foram às ruas nessa quinta-feira em Buenos Aires para protestar contra a proposta do presidente Javier Milei. A polícia dispersou os manifestantes com balas de borracha, gás lacrimogêneo e jatos de água, que responderam atirando pedras contra os policiais em frente ao Congresso. A repressão policial durou mais de 4 horas. 2 policiais e um manifestante ficaram feridos, segundo a mídia argentina. A iniciativa, que começou a ser discutida na quinta-feira no Senado, busca, entre outras coisas, facilitar despejos por procedimentos acelerados e flexibilizar a mudança de uso e a venda de terras rurais atingidas por incêndios. A adolescente mata a tiros 7 pessoas na Tailândia. O jovem matou os avós antes de invadir sua escola e assassinar 5 pessoas. Daniela Franco.
12: 3 estudantes e 3 professores morreram e 23 pessoas ficaram feridas no ataque ocorrido nesta sexta em uma escola de ensino médio próxima da capital Bangkok. O atirador, de 14 anos, também morreu. O primeiro-ministro da Tailândia classificou o ocorrido de incidente terrível. Ele deve visitar o local da tragédia nesta tarde. A Tailândia apresenta uma das mais altas taxas de posse de armas na região, com cerca de 10 milhões de armas de fogo em circulação, o equivalente a aproximadamente 1 arma para cada 7 habitantes. As promessas políticas de endurecer a legislação sobre armas não impedem a repetição de tiroteios. Em fevereiro deste ano, um adolescente abriu fogo em uma escola no sul do país, matando o diretor da instituição e ferindo 2 estudantes antes de ser preso pela polícia. Em 2022, um ex-policial armado com uma pistola e uma faca matou 24 crianças e 12 adultos em uma creche no norte da Tailândia.
3: Meta é condenada a pagar quase $1 bilhão ao Novo México devido a danos causados a menores em suas redes sociais. A sentença, decidida por um juiz do estado americano, considerou as plataformas da empresa responsáveis por um distúrbio à ordem pública. A decisão é inédita nos Estados Unidos, envolvendo uma rede social. O juiz determinou que Meta financie com mais de $500 milhões durante 5 anos um fundo destinado a reparar os danos causados a menores por suas plataformas. O valor se soma aos quase $400 milhões em multas civis aplicadas em março por um júri de Santa Fé, que concluiu que Meta falhou na proteção de menores de idade. A empresa de Mark Zuckerberg, proprietária do Facebook e do Instagram, anunciou que vai recorrer da sentença. Rebeldes hutis do Iêmen matam mais 3 integrantes das forças governamentais do país nesta sexta-feira. O ataque com drone ocorre após ações do grupo rebelde na quinta-feira, que causaram a morte de pelo menos 58 soldados iemenitas. Esse foi o episódio mais letal registrado desde o início da trégua há 4 anos entre os hutis e as forças governamentais. A retomada no mês passado do conflito, iniciada em 2014, representa uma nova etapa da escalada regional desencadeada pela guerra entre os Estados Unidos e o Irã. E como vem fazendo há vários dias, o presidente dos Estados Unidos, Donald Trump, voltou a afirmar nessa quinta-feira que a passagem marítima crucial que está bloqueada por Teerã desde o início da guerra poderá ser reaberta em breve. No entanto, o Irã continua impondo condições para a assinatura de um acordo de paz e a reabertura do Estreito de Hormuz.
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3: São 11 horas e 38 minutos em Paris, 6 horas e 38 minutos em Brasília. Seguindo o nosso programa, na resenha da imprensa francesa de hoje, a seca preocupante em grandes rios europeus, que já provoca fortes impactos econômicos sobre a geração de energia, transporte fluvial, indústria, agricultura e o abastecimento em diversos países do continente. A reportagem da RFI visitou o Centro Europeu de Excelência para o Combate às Ameaças Hídricas Híbridas em Helsinki, na Finlândia. No programa Rendezvous Cultural, destaque para uma exposição no Museu Carnavalet, em Paris, que mostra o poder feminino na França no século XIV. Mas antes, vamos no Linha Direta saber com o correspondente da RFI como estão os preparativos na Colômbia para a posse nesta sexta-feira do novo presidente colombiano, Abelardo de la Espriella.
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6: Nesta sexta-feira, Abelardo de la Espriella, de extrema-direita, filiado ao partido Defensores de la Pátria, tomará posse como novo presidente da Colômbia em uma cerimônia marcada por disputas com a oposição e embates institucionais. Pela primeira vez na história do país, o chefe do executivo não vai celebrar as honrarias na capital, Bogotá. Vamos até a Colômbia conversar com Pedro Panu, que acompanha a posse. Pedro, onde vai ser realizada essa cerimônia e como está o clima?
11: Bom dia para você e para todos que nos acompanham. O evento vai ser realizado em Cali, capital do departamento de Valle del Cauca, no sul do país. A posse contará com um reforçado aparato de segurança. Mais de 11 mil agentes foram deslocados para a cidade, entre militares e policiais. Mas não fosse o estrondo dos caças que cruzavam o céu de Cali na tarde desta quinta-feira, a presença das forças de segurança passaria quase desapercebida nos dias que antecedem a posse, exceto em pontos estratégicos como nos locais onde estão as delegações internacionais. Entre as delegações que vieram para cá estão os representantes de Israel. O corpo diplomático do país havia sido expulso da Colômbia por Gustavo Petro em 2005, um ano após o rompimento das relações diplomáticas entre os dois países, na esteira dos ataques israelenses contra a Palestina. Outra presença confirmada é a dos Estados Unidos, que no ano passado protagonizou embates com o governo Petro. A posse também contará com a presença de governantes de direita e de extrema-direita da região, em um encontro que evidencia o avanço desse campo político na América Latina e reforça a articulação entre seus principais líderes. Javier Milei, da Argentina, e Daniel Noboa, do Equador, são alguns dos nomes confirmados. O governo brasileiro será representado pelo ministro das Relações Exteriores, Mauro Vieira.
6: Pedro, se dependesse da vontade pessoal de la Espriella, onde seria realizada essa posse?
11: Pois é, inicialmente o presidente eleito pretendia tomar posse em uma base militar no departamento de Cauca, também no sul do país. Mas seu antecessor, Gustavo Petro, comandante em chefe das Forças Armadas até a conclusão da transição de governo, proibiu os militares de realizar a cerimônia. Além disso, de la Espriella enfrentava resistência no Congresso, que poderia rejeitar sua solicitação e impor a primeira derrota ao governo antes mesmo de sua posse. O presidente eleito, então, recuou e transferiu a cerimônia para Cali. A posse será realizada na Universidade de Santiago, um espaço civil. Oficialmente, de la Espriella, que governará até 2030, afirma que a decisão de retirar o evento de Bogotá simboliza seu projeto de descentralização do poder na Colômbia. Analistas consultados pela RFI, no entanto, avaliam que a escolha de Cali representa uma tentativa de demonstração de força do novo presidente e, em certa medida, uma provocação. A cidade foi o epicentro da onda de protestos de 2021 que abriu caminho para a vitória de Gustavo Petro no ano seguinte, conquistando o posto de primeiro presidente de esquerda na história do país. Além disso, no departamento de Valle del Cauca, o candidato governista Ivan Cepeda derrotou de la Espriella com ampla vantagem.
6: Diante dessa espécie de provocação, há alguma manifestação prevista para hoje, Pedro?
11: Bom, se nos dias que antecedem a posse, Cali vive um clima de certa tranquilidade, o mesmo não deve acontecer nesta sexta-feira, data da cerimônia presidencial. Além da imposição de uma lei seca e de restrições severas à circulação de veículos, os opositores prometem ir às ruas para protestar contra o novo presidente. Há pelo menos duas manifestações marcadas. Uma delas na parte da manhã, que conta com o apoio de organizações sindicais e do próprio Ivan Cepeda, candidato derrotado. Também está prevista uma concentração nos arredores da Universidade Santiago de Cali, onde, às 3 horas da tarde no horário local, 5 da tarde no horário de Brasília, terá início a cerimônia de posse do novo presidente colombiano. No local, o aparato de segurança já foi reforçado. Os protestos refletem a polarização que marca o país após a eleição presidencial. Vilas Priela assumirá uma Colômbia dividida. No segundo turno, venceu por uma margem apertada. Pouco mais de 250 mil votos o separam do adversário Ivan Cepeda do Pacto Histórico. O agora ex-presidente Gustavo Petro questiona o resultado das urnas e afirma que houve fraude eleitoral.
1: Obrigada, Pedro Panunzio, que acompanha a posse de Abelardo de la Espriella, na Colômbia.
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3: A Europa enfrenta uma seca preocupante provocada pela crise climática e pelas repetidas ondas de calor deste verão no hemisfério norte. Com os níveis do Reno, do Danúbio e de outros grandes rios em mínimas históricas, a escassez de água já causa fortes impactos econômicos sobre a geração de energia, o transporte fluvial, a indústria, a agricultura e o abastecimento em diversos países do continente. O tema é destaque de capa do Libération desta sexta-feira. O jornal progressista afirma que a seca que atinge a Europa Central deixou de ser um fenômeno pontual e está se transformando em uma crise estrutural, com impactos em vários setores. A situação mais crítica ocorre ao longo do Danúbio, que percorre 10 países europeus. O nível extremamente baixo do rio obrigou a Hungria a reduzir drasticamente a produção da usina nuclear de Paks, responsável por quase metade da eletricidade do país. A navegação fluvial foi comprometida, embarcações passaram a transportar cargas reduzidas e setores dependentes de água, como a indústria cervejeira tcheca, enfrentam dificuldades crescentes. A principal conclusão da reportagem e do editorial de Libération é que a resposta não pode ser apenas nacional. Como os grandes rios atravessam vários países, a Europa precisará ampliar a cooperação, planejar o uso da água em escala continental. A agricultura, um verão mortal, é a manchete alarmante do jornal econômico Les Echos. Segundo o diário, a Alemanha enfrenta uma grave crise provocada pela seca histórica, que reduziu drasticamente os níveis dos rios Reno e Elba, importantes rotas do país. Mais de 280 milhões de toneladas de cargas passam anualmente pelo Reno e especialistas alertam que um mês de águas baixas pode reduzir a produção industrial alemã em até 1% e impactar o PIB.
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5: Em uma sociedade cada vez mais digital e interconectada, os conflitos também ganham novas formas. Não se trata mais apenas de ataques militares convencionais. Cyberataques, campanhas de desinformação e pressões econômicas também podem ser usados para influenciar países e sociedades. Esse conjunto de estratégias é conhecido como ameaças híbridas, ações que podem comprometer a estabilidade política, a segurança nacional e a economia de países em todo o mundo. Um tema que nas últimas décadas deixou de ser um conceito acadêmico para se tornar uma realidade global. Em Helsinki, na Finlândia, fica a sede do Centro Europeu de Excelência para o Combate às Ameaças Híbridas, o Hybrid COE. A organização foi criada em 2017 em parceria com a União Europeia e a OTAN e hoje apoia 35 países com pesquisas, treinamentos e análises sobre ameaças híbridas. Eu conversei com a diretora da área de influência híbrida, Marta Turnbull, que ressalta que um dos cenários que mais tem registrado o aumento de ameaças híbridas é o período eleitoral.
6: Vemos uma grande quantidade de desinformação nos cerca de 6 meses que antecedem a eleição. Isso se encaixa em um padrão mais amplo que temos observado, no qual esses atores procuram minar a confiança do público no sistema eleitoral e no governo atual e explorar temas polêmicos que já existem dentro da sociedade. À medida que a eleição se aproxima, essas atividades passam a se concentrar mais em partidos políticos específicos, em indivíduos específicos e em desencorajar a participação dos eleitores no processo de votação.
5: O grande alvo das ameaças híbridas em períodos eleitorais são os próprios eleitores, para influenciar a decisão deles. Por isso, segundo o Hybrid Coé, combater essas ameaças envolve também promover uma educação midiática, para que a população saiba identificar e resistir à desinformação. Marta explica que o surgimento de novas ferramentas de inteligência artificial está mudando a forma como ameaças híbridas são produzidas e combatidas.
6: Nós vemos atores envolvidos em ameaças híbridas, utilizando modelos de linguagem e também outras formas de inteligência artificial para ampliar suas capacidades, aumentar a escala de atuação e acelerar as respostas. Isso, obviamente, é muito desafiador. Além disso, algumas dessas tecnologias tornam essas atividades muito mais difíceis de rastrear e, consequentemente, mais difíceis de atribuir responsabilidades e de responder a elas. Esse é o lado negativo. Mas o lado positivo que temos observado cada vez mais é que alguns dos nossos países membros estão fazendo uso da inteligência artificial para aprimorar as suas próprias capacidades de responder às ameaças híbridas, monitorá-las e utilizar essa tecnologia em seus sistemas políticos. Portanto, ela também pode ser uma força para o bem, e eu acho que neste momento a balança ainda não pendeu claramente para um lado ou para o outro.
5: A Rússia é hoje a principal preocupação da Europa no campo das ameaças híbridas. A guerra na Ucrânia reforçou esse alerta.
6: Desde o início da invasão em larga escala da Ucrânia, temos observado um aumento significativo da atividade de desinformação, especialmente por parte da Rússia, que busca enfraquecer o apoio à Ucrânia e minar a disposição do país de continuar lutando com o apoio que recebe de seus aliados. Consideramos que a principal ameaça para a Europa vem da Rússia, mas também observamos o aumento de ameaças por parte do Irã e da China.
5: Já no Brasil, a desinformação é apontada como um dos principais desafios. O professor de antropologia da Universidade Federal de São Carlos, Piero Lerner, avalia que o tema volta a ocupar o centro do debate político à medida que o país se aproxima das eleições presidenciais de 2026.
0: A desinformação não no sentido de que fake news só. Isso é um pedacinho ínfimo do negócio. Eu acredito que é, na verdade, uma estrutura geral de desinformação que eu poderia chamar de uma estrutura geral de dissonância cognitiva, que muita gente chama de polarização e tal. Eu acho que vai ter, óbvio, um ambiente de muita desinformação, porque sempre teve. Em toda eleição, e isso, assim, bem antes de rede social, isso sempre aconteceu, entendeu? E acontecia até, enfim, propaganda eleitoral. O que eu acho que é a principal ameaça que tem aqui no Brasil? A principal ameaça é o fato de que as nossas principais instituições políticas, elas estão embebidas nesse ambiente. E elas próprias fazem uso disso.
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7: Símbolo da literatura francesa, Madame de Sévigné costuma ser lembrada pelas centenas de cartas que escreveu à filha ao longo do século XVII. Mas uma nova exposição no Museu Carnavalet de Paris convida o público a rever essa imagem. Em vez da escritora solitária, a mostra a reinsere em uma rede de mulheres aristocratas e intelectuais que participaram ativamente da vida cultural francesa. Segundo o curador David Simonet, esse é justamente um dos principais objetivos da exposição.
8: Estamos trabalhando em torno dessas mulheres intelectuais do século XVII que hoje aprendemos a reencontrar e a reconhecer. Nessa verdade, percebemos que Madame de Sévigné não estava sozinha de forma alguma. Ela fazia parte de uma rede de mulheres cultas e extraordinárias que receberam uma denominação, preciosas. Um termo concebido justamente para depreciá-las. Trata-se de círculos conduzidos por mulheres da nobreza parisiense. Por um lado, esses círculos eram espaços de troca e debate, e por outro, permitiam que as mulheres, e particularmente Madame Sévigné, continuassem a se instruir, a estudar e a aprender.
7: Esses salões literários florescem em uma França ainda marcada pelas memórias das guerras religiosas e por uma aristocracia acostumada à violência dos duelos e das disputas de poder.
8: Outro aspecto interessante é que Madame de Sévigné nunca exerceu um cargo oficial na corte. Ela não desempenhava nenhuma função junto à família real, mas, como marquesa, frequentava regularmente a corte. O que é interessante é que justamente a ausência de uma função oficial lhe permitiu desenvolver um olhar extremamente aguçado e distanciado sobre aquilo que se convencionou chamar de intrigas da corte, disputas internas que marcavam a vida cortesã. O resultado são páginas extraordinárias nas quais vemos claramente essas guerras de poder travadas nos bastidores da corte.
7: A exposição procura mostrar também que as cartas de Madame de Sévigné vão muito além da literatura. Durante muito tempo, elas foram vistas como uma elegante crônica do reinado de Luís XIV. Hoje, os historiadores enxergam nelas uma fonte histórica de primeira ordem. A marquesa circulava entre pessoas próximas ao rei e aos centros de decisão. Suas cartas registram episódios políticos que nem sempre apareciam nas publicações oficiais da época.
8: Essa mulher possuía uma formação muito sólida para a escrita. Ela não escrevia simplesmente ao sabor dos acontecimentos. A marquesa estava cercada de pessoas próximas à corte e aos círculos do poder. E por isso, sua visão do século, assim como sua leitura dos acontecimentos de Paris e do reino, são particularmente interessantes. Em uma de suas cartas, por exemplo, ela escreve: "Vou lhe contar o que as gazetas não contam. Tratava-se de um gesto engajado, de um ato político importante que aparece com clareza em sua correspondência."
7: A escolha do Museu Carnavalet para receber a exposição não é um mero detalhe. O museu ocupa justamente o Hotel Carnavalet, residência onde Madame de Sévigné viveu durante cerca de 20 anos.
8: Temos a sorte de apresentar essa exposição no próprio Hotel Carnavalet. Ela viveu ali durante cerca de 20 anos. Naquela época, o Marais era um lugar absolutamente excepcional em Paris, um dos bairros mais elegantes e disputados da cidade. Na exposição, não mostramos apenas cartas. Evidentemente, apresentamos também uma grande quantidade de objetos, pinturas, retratos, esculturas e objetos do cotidiano. Em resumo, buscamos recuperar a atmosfera do século XVII e recriá-la no percurso da exposição.
7: Fundado em 1880 e renovado recentemente, o Museu Carnavalet é dedicado exclusivamente à história de Paris, com milhares de obras e ambientes históricos preservados. Ele oferece um panorama único da capital francesa e do mundo em que viveu Madame de Sévigné. A exposição Madame de Sévigné, Cartas Parisienses, fica em cartaz no Museu Carnavalet até o dia 23 de agosto de 2026.
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3: Paris, 7 de agosto de 2026. Vamos aos destaques do noticiário internacional desta sexta-feira. A adolescente mata a tiros 8 pessoas na Tailândia. O jovem matou o avô e a avó antes de invadir sua escola e assassinar 3 professores e 3 alunos. O ataque ocorreu nesta sexta-feira em uma escola de ensino médio próximo à capital, Bangkok. 23 pessoas ficaram feridas. O atirador de 14 anos também morreu. A Tailândia apresenta uma das mais altas taxas de posse de armas da região. O país tem cerca de 10 milhões de armas de fogo em circulação, o equivalente a aproximadamente uma arma para cada 7 habitantes. As promessas políticas de endurecer a legislação sobre armas não impediram a repetição de tiroteios no país. Em fevereiro deste ano, um adolescente matou o diretor de uma escola no sul da Tailândia. Em 2022, um ex-policial matou 24 crianças e 12 adultos em uma creche no norte do país. Meta é condenada a pagar quase US$ 600 milhões ao Novo México devido a danos causados a menores em suas redes sociais. A sentença, nessa quinta-feira, considerou as plataformas da empresa responsáveis por um distúrbio à ordem pública. O valor se soma aos quase US$ 400 milhões em multas civis aplicadas em março por um júri de Santa Fé contra a Meta pelo mesmo motivo. A empresa proprietária do Facebook e do Instagram anunciou que vai recorrer da sentença. Abelardo Delaes Priella, de extrema-direita, toma posse nesta sexta-feira como novo presidente da Colômbia. Ele foi eleito em junho e sua chegada ao poder confirma a guinada à direita da América Latina. Filiado ao partido Defensores da Pátria, o novo dirigente será um aliado de Donald Trump na guerra contra o narcotráfico. Pela primeira vez na história do país, a posse não acontece na capital Bogotá. A cerimônia será em Cali, marcada por disputas com a oposição e embates institucionais. Governo e oposição iniciam um diálogo para uma transição política na Venezuela. O primeiro encontro, apoiado pelos Estados Unidos, aconteceu nesta quinta-feira em Caracas. As discussões foram lideradas por Jorge Rodrigues, presidente da Assembleia Nacional e irmão da presidente interina Delcy Rodrigues, e por Dinorá Figueira, líder da bancada opositora que conquistou a maioria legislativa em 2015. O processo começou 7 meses após a captura do presidente Nicolás Maduro. As negociações acontecem até o próximo 12 de agosto. Em Paris, 11:30, 6:30 em Brasília. Bom dia.
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3: Manhã de sol, 21 graus na capital francesa. Atenção aos destaques desta sexta-feira, 7 de agosto de 2026. Abelardo Delaes Priella, de extrema-direita, toma posse nesta sexta-feira como novo presidente da Colômbia. Adolescente mata a tiros 7 pessoas na Tailândia. Meta é condenada a pagar quase US$ 1 bilhão ao Novo México devido a danos causados a menores em suas redes sociais. Estes e outros assuntos a seguir. Abelardo Delaes Priella, de extrema-direita, toma posse nesta sexta-feira como novo presidente da Colômbia. Ele foi eleito em junho e sua chegada ao poder confirma a guinada à direita da América Latina. Filiado ao Partido Defensores da Pátria, o novo dirigente será um aliado de Donald Trump na guerra contra o narcotráfico. Pela primeira vez na história do país, a posse não acontece na capital Bogotá. A cerimônia será em Cali, marcada por disputas com a oposição e em embates institucionais. O correspondente da RFI, Pedro Panúzio, que está em Cali, tem as informações.
11: A posse contará com um reforçado aparato de segurança. Mais de 11 mil agentes foram deslocados para a cidade entre militares e policiais. Analistas consultados pela RFI, no entanto, avaliam que a escolha de Cali representa uma tentativa de demonstração de força do novo presidente e, em certa medida, uma provocação. A cidade foi o epicentro da onda de protestos de 2021 que abriu caminho para a vitória de Gustavo Petro no ano seguinte, conquistando o posto de primeiro presidente de esquerda na história do país. Há pelo menos 2 manifestações marcadas. Uma delas na parte da manhã, que conta com apoio de organizações sindicais e do próprio Ivan Cepeda, candidato derrotado. Também está previsto uma concentração nos arredores da Universidade Santiago de Cali, onde, às 3 horas da tarde no horário local, 5 da tarde no horário de Brasília, terá início a cerimônia de posse do novo presidente colombiano. No local, o aparato de segurança já foi reforçado. Os protestos refletem a polarização que marca o país após a eleição presidencial.
3: Pedro Panunzio, correspondente da RFI, que está em Cali para cobrir a posse de Abelardo de Lais Priella na Colômbia. Governo e oposição iniciam um diálogo para uma transição política na Venezuela. O primeiro encontro, apoiado pelos Estados Unidos, aconteceu nessa quinta-feira em Caracas. As discussões foram lideradas por Jorge Rodrigues, presidente da Assembleia Nacional e irmão da presidente interina Delcy Rodrigues, e por Dinorá Figueira, líder da bancada opositora que conquistou a maioria legislativa em 2015. O processo começou 7 meses após a captura do presidente Nicolás Maduro em uma operação dos Estados Unidos e na ausência da líder da oposição e ganhadora do Nobel da Paz, Maria Corina Machado. As negociações acontecem até o próximo dia 12 de agosto. Protesto contra polêmico projeto de lei a favor da propriedade privada termina em confronto na Argentina. Milhares de pessoas foram às ruas nessa quinta-feira em Buenos Aires para protestar contra a proposta do presidente Javier Milei. A polícia dispersou os manifestantes com balas de borracha, gás lacrimogêneo e jatos de água, que responderam atirando pedras contra os policiais em frente ao Congresso. A repressão policial durou mais de 4 horas. 2 policiais e um manifestante ficaram feridos, segundo a mídia argentina. A iniciativa, que começou a ser discutida na quinta-feira no Senado, busca, entre outras coisas, facilitar despejos por procedimentos acelerados e flexibilizar a mudança de uso e a venda de terras rurais atingidas por incêndios. A adolescente mata a tiros 7 pessoas na Tailândia. O jovem matou os avós antes de invadir sua escola e assassinar 5 pessoas. Daniela Franco.
12: 3 estudantes e 3 professores morreram e 23 pessoas ficaram feridas no ataque ocorrido nesta sexta em uma escola de ensino médio próxima da capital Bangkok. O atirador, de 14 anos, também morreu. O primeiro-ministro da Tailândia classificou o ocorrido de incidente terrível. Ele deve visitar o local da tragédia nesta tarde. A Tailândia apresenta uma das mais altas taxas de posse de armas na região, com cerca de 10 milhões de armas de fogo em circulação, o equivalente a aproximadamente 1 arma para cada 7 habitantes. As promessas políticas de endurecer a legislação sobre armas não impedem a repetição de tiroteios. Em fevereiro deste ano, um adolescente abriu fogo em uma escola no sul do país, matando o diretor da instituição e ferindo 2 estudantes antes de ser preso pela polícia. Em 2022, um ex-policial armado com uma pistola e uma faca matou 24 crianças e 12 adultos em uma creche no norte da Tailândia.
3: Meta é condenada a pagar quase US$1 bilhão ao Novo México devido a danos causados a menores em suas redes sociais. A sentença, decidida por um juiz do estado americano, considerou as plataformas da empresa responsáveis por um distúrbio à ordem pública. A decisão é inédita nos Estados Unidos, envolvendo uma rede social. O juiz determinou que Meta financie com mais de US$500 milhões durante 5 anos um fundo destinado a reparar os danos causados a menores por suas plataformas. O valor se soma aos quase US$400 milhões em multas civis aplicadas em março por um júri de Santa Fé, que concluiu que Meta falhou na proteção de menores de idade. A empresa de Mark Zuckerberg, proprietária do Facebook e do Instagram, anunciou que vai recorrer da sentença. Rebeldes hutis do Iêmen matam mais 3 integrantes das forças governamentais do país nesta sexta-feira. O ataque com drone ocorre após ações do grupo rebelde na quinta-feira que causaram a morte de pelo menos 58 soldados iemenitas. Esse foi o episódio mais letal registrado desde o início da trégua há 4 anos entre os hutis e as forças governamentais. A retomada no mês passado do conflito, iniciada em 2014, representa uma nova etapa da escalada regional desencadeada pela guerra entre os Estados Unidos e o Irã. E como vem fazendo há vários dias, o presidente dos Estados Unidos, Donald Trump, voltou a afirmar nessa quinta-feira que a passagem marítima crucial que está bloqueada por Teerã desde o início da guerra poderá ser reaberta em breve. No entanto, o Irã continua impondo condições para a assinatura de um

0: Luiz Mauro Vieira.
1: Pedro, se dependesse da vontade pessoal de Della Spriella, onde seria realizada essa posse?
0: Pois é, inicialmente o presidente eleito pretendia tomar posse em uma base militar no departamento de Cauca, também no sul do país. Mas seu antecessor, Gustavo Petro, comandante em chefe das Forças Armadas até a conclusão da transição de governo, proibiu os militares de realizar a cerimônia. Além disso, Della Spriella enfrentava resistência no Congresso, que poderia rejeitar sua solicitação e impor a primeira derrota ao governo antes mesmo de sua posse. O presidente eleito então recuou e transferiu a cerimônia para Cali. A posse será realizada na Universidade de Santiago, um espaço civil. Oficialmente, Della Spriella, que governará até 2030, afirma que a decisão de retirar o evento de Bogotá simboliza seu projeto de descentralização do poder na Colômbia. Analistas consultados pela RFI, no entanto, avaliam que a escolha de Cali representa uma tentativa de demonstração de força do novo presidente e, em certa medida, uma provocação. A cidade foi o epicentro da onda de protestos de 2021 que abriu caminho para a vitória de Gustavo Petro no ano seguinte, conquistando o posto de primeiro presidente de esquerda na história do país. Além disso, no departamento de Valle del Cauca, o candidato governista Ivan Cepeda derrotou Della Spriella com ampla vantagem.
1: Diante dessa espécie de provocação, há alguma manifestação prevista para hoje, Pedro?
0: Bom, se nos dias que antecedem a posse, Cali vive um clima de certa tranquilidade, o mesmo não deve acontecer nesta sexta-feira, data da cerimônia presidencial. Além da imposição de uma lei seca e de restrições severas à circulação de veículos, os opositores prometem ir às ruas para protestar contra o novo presidente. Há pelo menos duas manifestações marcadas. Uma delas na parte da manhã, que conta com o apoio de organizações sindicais e do próprio Ivan Cepeda, candidato derrotado. Também está previsto uma concentração nos arredores da Universidade Santiago de Cali, onde, às 15h no horário local, 17h no horário de Brasília, terá início a cerimônia de posse do novo presidente colombiano. No local, o aparato de segurança já foi reforçado. Os protestos refletem a polarização que marca o país após a eleição presidencial. Della Spriella assumirá uma Colômbia dividida. No segundo turno, venceu por uma margem apertada. Pouco mais de 250 mil votos o separam do adversário Ivan Cepeda do Pacto Histórico. O agora ex-presidente Gustavo Petro questiona o resultado das urnas e afirma que houve fraude eleitoral.
1: Obrigada, Pedro Panunzio, que acompanha a posse de Abelardo Della Spriella na Colômbia.
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3: A Europa enfrenta uma seca preocupante provocada pela crise climática e pelas repetidas ondas de calor deste verão no hemisfério norte. Com os níveis do Reno, do Danúbio e de outros grandes rios em mínimas históricas, a escassez de água já causa fortes impactos econômicos sobre a geração de energia, o transporte fluvial, a indústria, a agricultura e o abastecimento em diversos países do continente. O tema é destaque de capa do Libération desta sexta-feira. O jornal progressista afirma que a seca que atinge a Europa Central deixou de ser um fenômeno pontual e está se transformando em uma crise estrutural com impactos em vários setores. A situação mais crítica ocorre ao longo do Danúbio, que percorre 10 países europeus. O nível extremamente baixo do rio obrigou a Hungria a reduzir drasticamente a produção da usina nuclear de Paks, responsável por quase metade da eletricidade do país. A navegação fluvial foi comprometida, embarcações passaram a transportar cargas reduzidas e setores dependentes de água, como a indústria cervejeira tcheca, enfrentam dificuldades crescentes. A principal conclusão da reportagem e do editorial de Libération é que a resposta não pode ser apenas nacional. Como os grandes rios atravessam vários países, a Europa precisará ampliar a cooperação, planejar o uso da água em escala continental. A agricultura, um verão mortal, é a manchete alarmante do jornal econômico Les Echos. Segundo o diário, a Alemanha enfrenta uma grave crise provocada pela seca histórica, que reduziu drasticamente os níveis dos rios Reno e Elba, importantes rotas do país. Mais de 280 milhões de toneladas de cargas passam anualmente pelo Reno e especialistas alertam que um mês de águas baixas pode reduzir a produção industrial alemã em até 1% e impactar o PIB.

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1: Júlia Valente.
2: Em uma sociedade cada vez mais digital e interconectada, os conflitos também ganham novas formas. Não se trata mais apenas de ataques militares convencionais. Cyberataques, campanhas de desinformação e pressões econômicas também podem ser usados para influenciar países e sociedades. Esse conjunto de estratégias é conhecido como ameaças híbridas, ações que podem comprometer a estabilidade política, a segurança nacional e a economia de países em todo o mundo. Um tema que nas últimas décadas deixou de ser um conceito acadêmico para se tornar uma realidade global. Em Helsinki, na Finlândia, fica a sede do Centro Europeu de Excelência para o Combate às Ameaças Híbridas, o Hybrid COE. A organização foi criada em 2017 em parceria com a União Europeia e a OTAN e hoje apoia 35 países com pesquisas, treinamentos e análises sobre ameaças híbridas. Eu conversei com a diretora da área de influência híbrida, Marta Turnbull, que ressalta que um dos cenários que mais tem registrado o aumento de ameaças híbridas é o período eleitoral.
3: Vemos uma grande quantidade de desinformação nos cerca de 6 meses que antecedem a eleição. Isso se encaixa em um padrão mais amplo que temos observado, no qual esses atores procuram minar a confiança do público no sistema eleitoral e no governo atual e explorar temas polêmicos que já existem dentro da sociedade. À medida que a eleição se aproxima, essas atividades passam a se concentrar mais em partidos políticos específicos, em indivíduos específicos e em desencorajar a participação dos eleitores no processo de votação.
2: O grande alvo das ameaças híbridas em períodos eleitorais são os próprios eleitores, para influenciar a decisão deles. Por isso, segundo o Hybrid COE, combater essas ameaças envolve também promover uma educação midiática, para que a população saiba identificar e resistir à desinformação. Marta explica que o surgimento de novas ferramentas de inteligência artificial está mudando a forma como ameaças híbridas são produzidas e combatidas.
3: Nós vemos atores envolvidos em ameaças híbridas, utilizando modelos de linguagem e também outras formas de inteligência artificial para ampliar suas capacidades, aumentar a escala de atuação e acelerar as respostas. Isso, obviamente, é muito desafiador. Além disso, algumas dessas tecnologias tornam essas atividades muito mais difíceis de rastrear e, consequentemente, mais difíceis de atribuir responsabilidades e de responder a elas. Esse é o lado negativo. Mas o lado positivo que temos observado cada vez mais é que alguns dos nossos países membros estão fazendo uso da inteligência artificial para aprimorar as suas próprias capacidades de responder às ameaças híbridas, monitorá-las e utilizar essa tecnologia em seus sistemas políticos. Portanto, ela também pode ser uma força para o bem e eu acho que neste momento a balança ainda não pendeu claramente para um lado ou para o outro.
2: A Rússia é hoje a principal preocupação da Europa no campo das ameaças híbridas. A guerra na Ucrânia reforçou esse alerta.
3: Desde o início da invasão em larga escala da Ucrânia, temos observado um aumento significativo da atividade de desinformação, especialmente por parte da Rússia, que busca enfraquecer o apoio à Ucrânia e minar a disposição do país de continuar lutando com o apoio que recebe de seus aliados. Consideramos que a principal ameaça para a Europa vem da Rússia, mas também observamos o aumento de ameaças por parte do Irã e da China.
2: Já no Brasil, a desinformação é apontada como um dos principais desafios. O professor de antropologia da Universidade Federal de São Carlos, Piero Lerner, avalia que o tema volta a ocupar o centro do debate político à medida que o país se aproxima das eleições presidenciais de 2026.
4: A desinformação não no sentido de que fake news só. Isso é um pedacinho ínfimo do negócio. Eu acredito que é, na verdade, uma estrutura geral de desinformação que eu poderia chamar de uma estrutura geral de dissonância cognitiva, que muita gente chama de polarização e tal. Eu acho que vai ter, óbvio, um ambiente de muita desinformação, porque sempre teve, em toda eleição, e isso, assim, bem antes de rede social, isso sempre aconteceu, entendeu? E acontecia até, enfim, propaganda eleitoral. O que eu acho que é a principal ameaça que tem aqui no Brasil? A principal ameaça é o fato de que as nossas principais instituições políticas, elas estão embebidas nesse ambiente. E elas próprias fazem uso disso.
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5: Símbolo da literatura francesa, Madame de Sévigné costuma ser lembrada pelas centenas de cartas que escreveu à filha ao longo do século XVII. Mas uma nova exposição no Museu Carnavalet de Paris convida o público a rever essa imagem. Em vez da escritora solitária, a mostra a reinsere em uma rede de mulheres aristocratas e intelectuais que participaram ativamente da vida cultural francesa. Segundo o curador David Simonet, esse é justamente um dos principais objetivos da exposição.
6: Estamos trabalhando em torno dessas mulheres intelectuais do século XVII que hoje aprendemos a reencontrar e a reconhecer. Nessa verdade, percebemos que Madame de Sévigné não estava sozinha de forma alguma. Ela fazia parte de uma rede de mulheres cultas e extraordinárias que receberam uma denominação, preciosas. Um termo concebido justamente para depreciá-las. Trata-se de círculos conduzidos por mulheres da nobreza parisiense. Por um lado, esses círculos eram espaços de troca e debate, e por outro, permitiam que as mulheres, e particularmente Madame Sévigné, continuassem a se instruir, a estudar e a aprender.
5: Os salões literários florescem em uma França ainda marcada pelas memórias das guerras religiosas e por uma aristocracia acostumada à violência dos duelos e das disputas de poder.
6: Outro aspecto interessante é que Madame de Sévigné nunca exerceu um cargo oficial na corte. Ela não desempenhava nenhuma função junto à família real, mas, como marquesa, frequentava regularmente a corte. O que é interessante é que justamente a ausência de uma função oficial lhe permitiu desenvolver um olhar extremamente aguçado e distanciado sobre aquilo que se convencionou chamar de intrigas da corte, disputas internas que marcavam a vida cortesã. O resultado são páginas extraordinárias nas quais vemos claramente essas guerras de poder travadas nos bastidores. Dores da corte.
7: Essa guerra de poder ao sein da corte.
5: A exposição procura mostrar também que as cartas de Madame de Sévigné vão muito além da literatura. Durante muito tempo, elas foram vistas como uma elegante crônica do reinado de Luís XIV. Hoje, os historiadores enxergam nelas uma fonte histórica de primeira ordem. A marquesa circulava entre pessoas próximas ao rei e aos centros de decisão. Suas cartas registram episódios políticos que nem sempre apareciam nas publicações oficiais da época.
6: Essa mulher possuía uma formação muito sólida para a escrita. Ela não escrevia simplesmente ao sabor dos acontecimentos. A marquesa estava cercada de pessoas próximas à corte e aos círculos do poder. E por isso, sua visão do século, assim como sua leitura dos acontecimentos de Paris e do reino, são particularmente interessantes. Em uma de suas cartas, por exemplo, ela escreve: vou lhe contar o que as gazetas não contam. Tratava-se de um gesto engajado, de um ato político importante que aparece com clareza em sua correspondência.
5: A escolha do Museu Carnavalet para receber a exposição não é um mero detalhe. O museu ocupa justamente o Hotel Carnavalet, residência onde Madame de Sévigné viveu durante cerca de 20 anos.
6: Temos a sorte de apresentar essa exposição no próprio Hotel Carnavalet. Ela viveu ali durante cerca de 20 anos. Naquela época, o Marais era um lugar absolutamente excepcional em Paris, um dos bairros mais elegantes e disputados da cidade. Na exposição, não mostramos apenas cartas. Evidentemente, apresentamos também uma grande quantidade de objetos, pinturas, retratos, esculturas e objetos do cotidiano. Em resumo, buscamos recuperar a atmosfera do século XVII e recriá-la no percurso da exposição.
5: Fundado em 1880 e renovado recentemente, o Museu Carnavalet é dedicado exclusivamente à história de Paris, com milhares de obras e ambientes históricos preservados. Ele oferece um panorama único da capital francesa e do mundo em que viveu Madame de Sévigné. A exposição Madame de Sévigné, Cartas Parisienses, fica em cartaz no Museu Carnavalet até o dia 23 de agosto de 2026.
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9: Paris, 7 de agosto de 2026. Vamos aos destaques do noticiário internacional desta sexta-feira. A adolescente mata a tiros 8 pessoas na Tailândia. O jovem matou o avô e a avó antes de invadir sua escola e assassinar 3 professores e 3 alunos. O ataque ocorreu nesta sexta-feira em uma escola de ensino médio próximo à capital, Bangkok. 23 pessoas ficaram feridas. O atirador de 14 anos também morreu. A Tailândia apresenta uma das mais altas taxas de posse de armas da região. O país tem cerca de 10 milhões de armas de fogo em circulação, o equivalente a aproximadamente uma arma para cada 7 habitantes. As promessas políticas de endurecer a legislação sobre armas não impediram a repetição de tiroteios no país. Em fevereiro deste ano, um adolescente matou o diretor de uma escola no sul da Tailândia. Em 2022, um ex-policial matou 24 crianças e 12 adultos em uma creche no norte do país. Meta é condenada a pagar quase $600 milhões ao Novo México devido a danos causados a menores em suas redes sociais. A sentença, nessa quinta-feira, considerou as plataformas da empresa responsáveis por um distúrbio à ordem pública. O valor se soma aos quase $400 milhões em multas civis aplicadas em março por um júri de Santa Fé contra a Meta pelo mesmo motivo. A empresa proprietária do Facebook e do Instagram anunciou que vai recorrer da sentença. Abelardo de la Espriella, de extrema-direita, toma posse nesta sexta-feira como novo presidente da Colômbia. Ele foi eleito em junho e sua chegada ao poder confirma a guinada à direita da América Latina. Filiado ao partido Defensores da Pátria, o novo dirigente será um aliado de Donald Trump na guerra contra o narcotráfico. Pela primeira vez na história do país, a posse não acontece na capital, Bogotá. A cerimônia será em Cali, marcada por disputas com a oposição e embates institucionais. Governo e oposição iniciam diálogo para uma transição política na Venezuela. O primeiro encontro, apoiado pelos Estados Unidos, aconteceu nessa quinta-feira em Caracas. As discussões foram lideradas por Jorge Rodrigues, presidente da Assembleia Nacional e irmão da presidente interina Delcy Rodrigues, e por Dinorá Figueira, líder da bancada opositora que conquistou a maioria legislativa em 2015. O processo começou 7 meses após a captura do presidente Nicolás Maduro. As negociações acontecem até o próximo 12 de agosto. Em Paris, 11 horas e 30 minutos, 6 horas e 30 minutos. Em Brasília, bom dia.
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9: Manhã de sol, 21 graus na capital francesa. Atenção aos destaques desta sexta-feira, 7 de agosto de 2026. Abelardo de la Espriella, de extrema-direita, toma posse nesta sexta-feira como novo presidente da Colômbia. Adolescente mata a tiros 7 pessoas na Tailândia. Meta é condenada a pagar quase $1 bilhão ao Novo México devido a danos causados a menores em suas redes sociais. Estes e outros assuntos a seguir. Abelardo de la Espriella, de extrema-direita, toma posse nesta sexta-feira como novo presidente da Colômbia. Ele foi eleito em junho e sua chegada ao poder confirma a guinada à direita da América Latina. Filiado ao Partido Defensores da Pátria, o novo dirigente será um aliado de Donald Trump na guerra contra o narcotráfico. Pela primeira vez na história do país, a posse não acontece na capital Bogotá. A cerimônia será em Cali, marcada por disputas com a oposição e embates institucionais. O correspondente da RFI, Pedro Panúzio, que está em Cali, tem as informações.
10: A posse contará com um reforçado aparato de segurança. Mais de 11 mil agentes foram deslocados para a cidade, entre militares e policiais. Analistas consultados pela RFI, no entanto, avaliam que a escolha de Cali representa uma tentativa de demonstração de força do novo presidente e, em certa medida, uma provocação. A cidade foi o epicentro da onda de protestos de 2021 que abriu caminho para a vitória de Gustavo Petro no ano seguinte, conquistando o posto de primeiro presidente de esquerda na história do país. Há pelo menos duas manifestações marcadas. Uma delas na parte da manhã, que conta com o apoio de organizações sindicais e do próprio Ivan Cepeda, candidato derrotado. Também está previsto uma concentração nos arredores da Universidade Santiago de Cali, onde, às 3 horas da tarde no horário local, 5 da tarde no horário de Brasília, terá início a cerimônia de posse do novo presidente colombiano. No local, o aparato de segurança já foi reforçado. Os protestos refletem a polarização que marca o país após a eleição presidencial.
9: Pedro Panúzio, correspondente da RFI, que está em Cali para cobrir a posse de Abelardo de la Espriella na Colômbia. Governo e oposição iniciam diálogo para uma transição política na Venezuela. O primeiro encontro, apoiado pelos Estados Unidos, aconteceu nessa quinta-feira em Caracas. As discussões foram lideradas por Jorge Rodrigues, presidente da Assembleia Nacional e irmão da presidente interina Delcy Rodrigues e por Dinorá Figueira, líder da bancada opositora que conquistou a maioria legislativa em 2015. O processo começou 7 meses após a captura do presidente Nicolás Maduro em uma operação dos Estados Unidos e na ausência da líder da oposição e ganhadora do Nobel da Paz, Maria Corina Machado. As negociações acontecem até o próximo dia 12 de agosto. Protesto contra polêmico projeto de lei a favor da propriedade privada termina em confronto na Argentina. Milhares de pessoas foram às ruas nessa quinta-feira em Buenos Aires para protestar contra a proposta do presidente Javier Milei. A polícia dispersou os manifestantes com balas de borracha, gás lacrimogêneo e jatos de água, que responderam atirando pedras contra os policiais em frente ao Congresso. A repressão policial durou mais de 4 horas. 2 policiais e um manifestante ficaram feridos, segundo a mídia argentina. A iniciativa, que começou a ser discutida na quinta-feira no Senado, busca, entre outras coisas, facilitar despejos por procedimentos acelerados e flexibilizar a mudança de uso e a venda de terras rurais atingidas por incêndios. A adolescente mata a tiro 7 pessoas na Tailândia. O jovem matou os avós antes de invadir sua escola e assassinar 5 pessoas. Daniela Franco.
11: 3 estudantes e 3 professores morreram e 23 pessoas ficaram feridas no ataque ocorrido nesta sexta em uma escola de ensino médio próxima da capital Bangkok. O atirador, de 14 anos, também morreu. O primeiro-ministro da Tailândia classificou o ocorrido de incidente terrível. Ele deve visitar o local da tragédia nesta tarde. A Tailândia apresenta uma das mais altas taxas de posse de armas na região, com cerca de 10 milhões de armas de fogo em circulação, o equivalente a aproximadamente 1 arma para cada 7 habitantes. As promessas políticas de endurecer a legislação sobre armas não impedem a repetição de tiroteios. Em fevereiro deste ano, um adolescente abriu fogo em uma escola no sul do país, matando o diretor da instituição e ferindo 2 estudantes antes de ser preso pela polícia. Em 2022, um ex-policial armado com uma pistola e uma faca matou 24 crianças e 12 adultos em uma creche no norte da Tailândia.
9: Meta é condenada a pagar quase $1 bilhão ao Novo México devido a danos causados a menores em suas redes sociais. A sentença, decidida por um juiz do estado americano, considerou as plataformas da empresa responsáveis por um distúrbio à ordem pública. A decisão é inédita nos Estados Unidos, envolvendo uma rede social. O juiz determinou que Meta financie com mais de $500 milhões durante 5 anos um fundo destinado a reparar os danos causados a menores por suas plataformas. O valor se soma aos quase $400 milhões em multas civis aplicadas em março por um júri de Santa Fé que concluiu que Meta falhou na proteção de menores de idade. A empresa de Mark Zuckerberg, proprietária do Facebook e do Instagram, anunciou que vai recorrer da sentença. Rebeldes hutis do Iêmen matam mais 3 integrantes das forças governamentais do país nesta sexta-feira. O ataque com drone ocorre após ações do grupo rebelde na quinta-feira que causaram a morte de pelo menos 58 soldados iemenitas. Esse foi o episódio mais letal registrado desde o início da trégua há 4 anos entre os hutis e as forças governamentais. A retomada no mês passado do conflito, iniciada em 2014, representa uma nova etapa da escalada regional desencadeada pela guerra entre os Estados Unidos e o Irã. E como vem fazendo há vários dias, o presidente dos Estados Unidos, Donald Trump, voltou a afirmar nessa quinta-feira que a passagem marítima crucial que está bloqueada por Teerã desde o início da guerra poderá ser reaberta em breve. No entanto, o Irã continua impondo condições para a assinatura de um acordo de paz e a reabertura do Estreito de Hormuz.
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9: São 11 horas e 38 minutos em Paris, 6 horas e 38 minutos em Brasília. Seguindo o nosso programa, na resenha da imprensa francesa de hoje, a seca preocupante em grandes rios europeus, que já provoca fortes impactos econômicos sobre a geração de energia, transporte fluvial, indústria, agricultura e o abastecimento em diversos países do continente. A reportagem da RFI visitou o Centro Europeu de Excelência para o Combate às Ameaças Hídricas Híbridas em Helsinki, na Finlândia. No programa Rendezvous Cultural, destaque para uma exposição no Museu Carnavalet, em Paris, que mostra o poder feminino na França no século XIV. Mas antes, vamos no Linha Direta saber com o correspondente da RFI como estão os preparativos na Colômbia para a posse nesta sexta-feira do novo presidente colombiano, Abelardo de la Espriella.
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3: Nesta sexta-feira, Abelardo de la Espriella, de extrema-direita, filiado ao partido Defensores de la Pátria, tomará posse como novo presidente da Colômbia em uma cerimônia marcada por disputas com a oposição e embates institucionais. Pela primeira vez na história do país, o chefe do executivo não vai celebrar as honrarias na capital, Bogotá. Vamos até a Colômbia conversar com Pedro Panu, que acompanha a posse. Pedro, onde vai ser realizada essa cerimônia e como está o clima?
10: Bom dia para você e para todos que nos acompanham. O evento vai ser realizado em Cali, capital do departamento de Valle del Cauca, no sul do país. A posse contará com um reforçado aparato de segurança. Mais de 11 mil agentes foram deslocados para a cidade entre militares e policiais. Mas não fosse o estrondo dos caças que cruzavam o céu de Cali na tarde desta quinta-feira, a presença das forças de segurança passaria quase desapercebida nos dias que antecedem a posse, exceto em pontos estratégicos como nos locais onde estão as delegações internacionais. Entre as delegações que vieram para cá estão os representantes de Israel. O corpo diplomático do país havia sido expulso da Colômbia por Gustavo Petro em 2005, um ano após o rompimento das relações diplomáticas entre os dois países, na esteira dos ataques israelenses contra a Palestina. Outra presença confirmada é a dos Estados Unidos, que no ano passado protagonizou embates com o governo Petro. A posse também contará com a presença de governantes de direita e de extrema-direita da região em um encontro que evidencia o avanço desse campo político na América Latina e reforça a articulação entre seus principais líderes. Javier Milei, da Argentina, e Daniel Noboa, do Equador, são alguns dos nomes confirmados. O governo brasileiro será representado pelo ministro das Relações Exteriores, Mauro Vieira.
3: Pedro, se dependesse da vontade pessoal de Della Spriella, onde seria realizada essa posse?
10: Pois é, inicialmente o presidente eleito pretendia tomar posse em uma base militar no departamento de Cauca, também no sul do país. Mas seu antecessor, Gustavo Petro, comandante em chefe das Forças Armadas até a conclusão da transição de governo, proibiu os militares de realizar a cerimônia. Além disso, Della Spriella enfrentava resistência no Congresso, que poderia rejeitar sua solicitação e impor a primeira derrota ao governo antes mesmo de sua posse. O presidente eleito então recuou e transferiu a cerimônia para Cali. A posse será realizada na Universidade de Santiago, um espaço civil. Oficialmente, Della Spriella, que governará até 2030, afirma que a decisão de retirar o evento de Bogotá simboliza seu projeto de descentralização do poder na Colômbia. Analistas consultados pela RFI, no entanto, avaliam que a escolha de Cali representa uma tentativa de demonstração de força do novo presidente e, em certa medida, uma provocação. A cidade foi o epicentro da onda de protestos de 2021 que abriu caminho para a vitória de Gustavo Petro no ano seguinte, conquistando o posto de primeiro presidente de esquerda na história do país. Além disso, no departamento de Valle del Cauca, o candidato governista Ivan Cepeda derrotou Della Spriella com ampla vantagem.
3: Diante dessa espécie de provocação, há alguma manifestação prevista para hoje, Pedro?
10: Bom, se nos dias que antecedem a posse, Cali vive um clima de certa tranquilidade, o mesmo não deve acontecer nesta sexta-feira, data da cerimônia presidencial. Além da imposição de uma lei seca e de restrições severas à circulação de veículos, os opositores prometem ir às ruas para protestar contra o novo presidente. Há pelo menos duas manifestações marcadas. Uma delas na parte da manhã, que conta com o apoio de organizações sindicais e do próprio Ivan Cepeda, candidato derrotado. Também está previsto uma concentração nos arredores da Universidade Santiago de Cali, onde, às 3 horas da tarde no horário local, 5 da tarde no horário de Brasília, terá início a cerimônia de posse do novo presidente colombiano. No local, o aparato de segurança já foi reforçado. Os protestos refletem a polarização que marca o país após a eleição presidencial. Della Spriella assumirá uma Colômbia dividida. No segundo turno, venceu por uma margem apertada. Pouco mais de 250 mil votos o separam do adversário Ivan Cepeda do Pacto Histórico. O agora ex-presidente Gustavo Petro questiona o resultado das urnas e afirma que houve fraude eleitoral.
3: Obrigada, Pedro Panunzio, que acompanha a posse de Abelardo Della Spriella na Colômbia.
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9: A Europa enfrenta uma seca preocupante provocada pela crise climática e pelas repetidas ondas de calor deste verão no hemisfério norte. Com os níveis do Reno, do Danúbio e de outros grandes rios em mínimas históricas, a escassez de água já causa fortes impactos econômicos sobre a geração de energia, o transporte fluvial, a indústria, a agricultura e o abastecimento em diversos países do continente. O tema é destaque de capa do Libération desta sexta-feira. O jornal progressista afirma que a seca que atinge a Europa Central deixou de ser um fenômeno pontual e está se transformando em uma crise estrutural, com impactos em vários setores. A situação mais crítica ocorre ao longo do Danúbio, que percorre 10 países europeus. O nível extremamente baixo do rio obrigou a Hungria a reduzir drasticamente a produção da usina nuclear de Paks, responsável por quase metade da eletricidade do país. A navegação fluvial foi comprometida, embarcações passaram a transportar cargas reduzidas e setores dependentes de água, como a indústria cervejeira tcheca, enfrentam dificuldades crescentes. A principal conclusão da reportagem e do editorial de Libération é que a resposta não pode ser apenas nacional, Como os grandes rios atravessam vários países, a Europa precisará ampliar a cooperação, planejar o uso da água em escala continental, agricultura. Um verão mortal é a manchete alarmante do jornal econômico Les Echos. Segundo o diário, a Alemanha enfrenta uma grave crise provocada pela seca histórica, que reduziu drasticamente os níveis dos rios Reno e Elba, importantes rotas do país. Mais de 280 milhões de toneladas de cargas passam anualmente pelo Reno e especialistas alertam que um mês de águas baixas pode reduzir a produção industrial alemã em até 1%. E impactar o PIB.
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2: Em uma sociedade cada vez mais digital e interconectada, os conflitos também ganham novas formas. Não se trata mais apenas de ataques militares convencionais. Cyberataques, campanhas de desinformação e pressões econômicas também podem ser usados para influenciar países e sociedades. Esse conjunto de estratégias é conhecido como ameaças híbridas, ações que podem comprometer a estabilidade política, a segurança nacional e a economia de países em todo o mundo. Um tema que nas últimas décadas deixou de ser um conceito acadêmico para se tornar uma realidade global. Em Helsinki, na Finlândia, fica a sede do Centro Europeu de Excelência para o Combate às Ameaças Híbridas, o Hybrid COE. A organização foi criada em 2017 em parceria com a União Europeia e a OTAN e hoje apoia 35 países com pesquisas, treinamentos e análises sobre ameaças híbridas. Eu conversei com a diretora da área de influência híbrida, Marta Turnbull, que ressalta que um dos cenários que mais tem registrado o aumento de ameaças híbridas é o período eleitoral.
3: Vemos uma grande quantidade de desinformação nos cerca de 6 meses que antecedem a eleição. Isso se encaixa em um padrão mais amplo que temos observado, no qual esses atores procuram minar a confiança do público no sistema eleitoral e no governo atual e explorar temas polêmicos que já existem dentro da sociedade. À medida que a eleição se aproxima, essas atividades passam a se concentrar mais em partidos políticos específicos, em indivíduos específicos e em desencorajar a participação dos eleitores no processo de votação.
2: O grande alvo das ameaças híbridas em períodos eleitorais são os próprios eleitores, para influenciar a decisão deles. Por isso, segundo o Hybrid COE, combater essas ameaças envolve também promover uma educação midiática, para que a população saiba identificar e resistir à desinformação. Marta explica que o surgimento de novas ferramentas de inteligência artificial está mudando a forma como ameaças híbridas são produzidas e combatidas.
3: Nós vemos atores envolvidos em ameaças híbridas, utilizando modelos de linguagem e também outras formas de inteligência artificial para ampliar suas capacidades, aumentar a escala de atuação e acelerar as respostas. Isso, obviamente, é muito desafiador. Além disso, algumas dessas tecnologias tornam essas atividades muito mais difíceis de rastrear e, consequentemente, mais difíceis de atribuir responsabilidades e de responder a elas. Esse é o lado negativo. Mas o lado positivo que temos observado cada vez mais é que alguns dos nossos países membros estão fazendo uso da inteligência artificial para aprimorar as suas próprias capacidades de responder às ameaças híbridas, monitorá-las e utilizar essa tecnologia em seus sistemas políticos. Portanto, ela também pode ser uma força para o bem, e eu acho que neste momento a balança ainda não pendeu claramente para um lado ou para o outro.
2: A Rússia é hoje a principal preocupação da Europa no campo das ameaças híbridas. A guerra na Ucrânia reforçou esse alerta.
3: Desde o início da invasão em larga escala da Ucrânia, temos observado um aumento significativo da atividade de desinformação, especialmente por parte da Rússia, que busca enfraquecer o apoio à Ucrânia e minar a disposição do país de continuar lutando com o apoio que recebe de seus aliados. Consideramos que a principal ameaça para a Europa vem da Rússia, mas também observamos o aumento de ameaças por parte do Irã e da China.
2: Já no Brasil, a desinformação é apontada como um dos principais desafios. O professor de antropologia da Universidade Federal de São Carlos, Piero Lerner, avalia que o tema volta a ocupar o centro do debate político à medida que o país se aproxima das eleições presidenciais de 2026.
4: A desinformação não no sentido de que fake news só. Isso é um pedacinho ínfimo do negócio. Eu acredito que é, na verdade, uma estrutura geral de desinformação que eu poderia chamar de uma estrutura geral de dissonância cognitiva, que muita gente chama de polarização e tal. Eu acho que vai ter, óbvio, um ambiente de muita desinformação, porque sempre teve. Em toda eleição, e isso, assim, bem antes de rede social, isso sempre aconteceu, entendeu? E acontecia até, enfim, propaganda eleitoral. O que eu acho que é a principal ameaça que tem aqui no Brasil? A principal ameaça é o fato de que as nossas principais instituições políticas, elas estão embebidas nesse ambiente. E elas próprias fazem uso disso.
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5: Símbolo da literatura francesa, Madame de Sévigné costuma ser lembrada pelas centenas de cartas que escreveu à filha ao longo do século XVII. Mas uma nova exposição no Museu Carnavalet de Paris convida o público a rever essa imagem. Em vez da escritora solitária, a mostra a reinsere em uma rede de mulheres aristocratas e intelectuais que participaram ativamente da vida cultural francesa. Segundo o curador David Simonet, esse é justamente um dos principais objetivos da exposição.
6: Estamos trabalhando em torno dessas mulheres intelectuais do século XVII que hoje aprendemos a reencontrar e a reconhecer. Nessa verdade, percebemos que Madame de Sévigné não estava sozinha de forma alguma. Ela fazia parte de uma rede de mulheres cultas e extraordinárias que receberam uma denominação, preciosas. Um termo concebido justamente para depreciá-las. Trata-se de círculos conduzidos por mulheres da nobreza parisiense. Por um lado, esses círculos eram espaços de troca e debate, e por outro, permitiam que as mulheres, e particularmente Madame Sévigné, continuassem a se instruir, a estudar e a aprender.
5: Esses salões literários florescem em uma França ainda marcada pelas memórias das guerras religiosas e por uma aristocracia acostumada à violência dos duelos e das disputas de poder.
6: Outro aspecto interessante é que Madame de Sévigné nunca exerceu um cargo oficial na corte. Ela não desempenhava nenhuma função junto à família real, mas, como marquesa, frequentava regularmente a corte. O que é interessante é que justamente a ausência de uma função oficial lhe permitiu desenvolver um olhar extremamente aguçado e distanciado sobre aquilo que se convencionou chamar de intrigas da corte, disputas internas que marcavam a vida cortesã. O resultado são páginas extraordinárias nas quais vemos claramente essas guerras de poder travadas nos bastidores da corte.
7: Essa guerra de poder ao sein da corte.
5: A exposição procura mostrar também que as cartas de Madame de Sévigné vão muito além da literatura. Durante muito tempo, elas foram vistas como uma elegante crônica do reinado de Luís XIV. Hoje, os historiadores enxergam nelas uma fonte histórica de primeira ordem. A marquesa circulava entre pessoas próximas ao rei e aos centros de decisão. Suas cartas registram episódios políticos que nem sempre apareciam nas publicações oficiais da época.
6: Essa mulher possuía uma formação muito sólida para a escrita. Ela não escrevia simplesmente ao sabor dos acontecimentos. A marquesa estava cercada de pessoas próximas à corte e aos círculos do poder. E por isso, sua visão do século, assim como sua leitura dos acontecimentos de Paris e do reino, são particularmente interessantes. Em uma de suas cartas, por exemplo, ela escreve: Vou lhe contar o que as gazetas não contam. Tratava-se de um gesto engajado, de um ato político importante que aparece com clareza em sua correspondência.
5: A escolha do Museu Carnavalet para receber a exposição não é um mero detalhe. O museu ocupa justamente o Hotel Carnavalet, residência onde Madame de Sévigné viveu durante cerca de 20 anos.
6: Temos a sorte de apresentar essa exposição no próprio Hotel Carnavalet. Ela viveu ali durante cerca de 20 anos. Naquela época, o Marais era um lugar absolutamente excepcional em Paris, um dos bairros mais elegantes e disputados da cidade. Na exposição, não mostramos apenas cartas. Evidentemente, apresentamos também uma grande quantidade de objetos, pinturas, retratos, esculturas e objetos do cotidiano. Em resumo, buscamos recuperar a atmosfera do século XVII e recriá-la no percurso da exposição.
5: Fundado em 1880 e renovado recentemente, o Museu Carnavalet é dedicado exclusivamente à história de Paris, com milhares de obras e ambientes históricos preservados. Ele oferece um panorama único da capital francesa e do mundo em que viveu Madame de Sévigné. A exposição Madame de Sévigné, Cartas Parisienses, fica em cartaz no Museu Carnavalet até o dia 23 de agosto de 2026.
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9: Paris, 7 de agosto de 2026. Vamos aos destaques do noticiário internacional desta sexta-feira. A adolescente mata a tiros 8 pessoas na Tailândia. O jovem matou o avô e a avó antes de invadir sua escola e assassinar 3 professores e 3 alunos. O ataque ocorreu nesta sexta-feira em uma escola de ensino médio próximo à capital, Bangkok. 23 pessoas ficaram feridas. O atirador de 14 anos também morreu. A Tailândia apresenta uma das mais altas taxas de posse de armas da região. O país tem cerca de 10 milhões de armas de fogo em circulação, o equivalente a aproximadamente uma arma para cada 7 habitantes. As promessas políticas de endurecer a legislação sobre armas não impediram a repetição de tiroteios no país. Em fevereiro deste ano, um adolescente matou o diretor de uma escola no sul da Tailândia. Em 2022, um ex-policial matou 24 crianças e 12 adultos em uma creche no norte do país. Meta é condenada a pagar quase $600 milhões ao Novo México devido a danos causados a menores em suas redes sociais. A sentença, nessa quinta-feira, considerou as plataformas da empresa responsáveis por um distúrbio à ordem pública. O valor se soma aos quase $400 milhões em multas civis aplicadas em março por um júri de Santa Fé contra a Meta pelo mesmo motivo. A empresa proprietária do Facebook e do Instagram anunciou que vai recorrer da sentença. Abelardo de la Espriella, de extrema-direita, toma posse nesta sexta-feira como novo presidente da Colômbia. Ele foi eleito em junho e sua chegada ao poder confirma a guinada à direita da América Latina. Filiado ao partido Defensores da Pátria, o novo dirigente será um aliado de Donald Trump na guerra contra o narcotráfico. Pela primeira vez na história do país, a posse não acontece na capital Bogotá. A cerimônia será em Cali, marcada por disputas com a oposição e embates institucionais. Governo e oposição iniciam um diálogo para uma transição política na Venezuela. O primeiro encontro, apoiado pelos Estados Unidos, aconteceu nesta quinta-feira em Caracas. As discussões foram lideradas por Jorge Rodrigues, presidente da Assembleia Nacional e irmão da presidente interina Delcy Rodrigues, e por Dinorá Figueira, líder da bancada opositora que conquistou a maioria legislativa em 2015. O processo começou 7 meses após a captura do presidente Nicolás Maduro. As negociações acontecem até o próximo 12 de agosto. Em Paris, 11 horas e 30 minutos, 6 horas e 30 minutos em Brasília. Bom dia.
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9: Manhã de sol, 21 graus na capital francesa. Atenção aos destaques desta sexta-feira, 7 de agosto de 2026. Abelardo de la Espriella, de extrema-direita, toma posse nesta sexta-feira como novo presidente da Colômbia. Adolescente mata a tiro 7 pessoas na Tailândia. Meta é condenada a pagar quase US$1 bilhão ao Novo México devido a danos causados a menores em suas redes sociais. Estes e outros assuntos a seguir. Abelardo de la Espriella, de extrema-direita, toma posse nesta sexta-feira como novo presidente da Colômbia. Ele foi eleito em junho e sua chegada ao poder confirma a guinada à direita da América Latina. Filiado ao Partido Defensores da Pátria, o novo dirigente será um aliado de Donald Trump na guerra contra o narcotráfico. Pela primeira vez na história do país, a posse não acontece na capital Bogotá. A cerimônia será em Cali, marcada por disputas com a oposição e em embates institucionais. O correspondente da RFI, Pedro Panúzio, que está em Cali, tem as informações.
10: A posse contará com um reforçado aparato de segurança. Mais de 11 mil agentes foram deslocados para a cidade entre militares e policiais. Analistas consultados pela RFI, no entanto, avaliam que a escolha de Cali representa uma tentativa de demonstração de força do novo presidente e, em certa medida, uma provocação. A cidade foi o epicentro da onda de protestos de 2021 que abriu caminho para a vitória de Gustavo Petro no ano seguinte, conquistando o posto de primeiro presidente de esquerda na história do país. Há pelo menos 2 manifestações marcadas. Uma delas na parte da manhã, que conta com o apoio de organizações sindicais e do próprio Ivan Cepeda, candidato derrotado. Também está previsto uma concentração nos arredores da Universidade Santiago de Cali, onde, às 15h no horário local, 17h no horário de Brasília, terá início a cerimônia de posse do novo presidente colombiano. No local, o aparato de segurança já foi reforçado. Os protestos refletem a polarização que marca o país após a eleição presidencial.
9: Pedro Panúzio, correspondente da RFI, que está em Cali para cobrir a posse de Abelardo de la Espriella na Colômbia. Governo e oposição iniciam um diálogo para uma transição política na Venezuela. O primeiro encontro, apoiado pelos Estados Unidos, aconteceu nessa quinta-feira em Caracas. As discussões foram lideradas por Jorge Rodrigues, presidente da Assembleia Nacional e irmão da presidente interina Delcy Rodrigues e por Dinorá Figueira, líder da bancada opositora que conquistou a maioria legislativa em 2015. O processo começou 7 meses após a captura do presidente Nicolás Maduro em uma operação dos Estados Unidos e na ausência da líder da oposição e ganhadora do Nobel da Paz, Maria Corina Machado. As negociações acontecem até o próximo dia 12 de agosto. Protesto contra polêmico projeto de lei a favor da propriedade privada termina em confronto na Argentina. Milhares de pessoas foram às ruas nessa quinta-feira em Buenos Aires para protestar contra a proposta do presidente Javier Milei. A polícia dispersou os manifestantes com balas de borracha, gás lacrimogêneo e jatos de água, que responderam atirando pedras contra os policiais em frente ao Congresso. A repressão policial durou mais de 4 horas. 2 policiais e um manifestante ficaram feridos, segundo a mídia argentina. A iniciativa, que começou a ser discutida na quinta-feira no Senado, busca, entre outras coisas, facilitar despejos por procedimentos acelerados e flexibilizar a mudança de uso e a venda de terras rurais atingidas por incêndios. A adolescente mata a tiros 7 pessoas na Tailândia. O jovem matou os avós antes de invadir sua escola e assassinar 5 pessoas. Daniela Franco.
11: 3 estudantes e 3 professores morreram e 23 pessoas ficaram feridas no ataque ocorrido nesta sexta em uma escola de ensino médio próxima da capital Bangkok. O atirador, de 14 anos, também morreu. O primeiro-ministro da Tailândia classificou o ocorrido de incidente terrível. Ele deve visitar o local da tragédia nesta tarde. A Tailândia apresenta uma das mais altas taxas de posse de armas na região, com cerca de 10 milhões de armas de fogo em circulação, o equivalente a aproximadamente uma arma para cada 7 habitantes. As promessas políticas de endurecer a legislação sobre armas não impedem a repetição de tiroteios. Em fevereiro deste ano, um adolescente abriu fogo em uma escola no sul do país, matando o diretor da instituição e ferindo dois estudantes antes de ser preso pela polícia. Em 2022, um ex-policial armado com uma pistola e uma faca matou 24 crianças e 12 adultos em uma creche no norte da Tailândia.
9: Meta é condenada a pagar quase $1 bilhão ao Novo México devido a danos causados a menores em suas redes sociais. A sentença, decidida por um juiz do estado americano, considerou as plataformas da empresa responsáveis por um distúrbio à ordem pública. A decisão é inédita nos Estados Unidos, envolvendo uma rede social. O juiz determinou que Meta financie com mais de $500 milhões durante 5 anos um fundo destinado a reparar os danos causados a menores por suas plataformas. O valor se soma aos quase $400 milhões em multas civis aplicadas em março por um júri de Santa Fé que concluiu que Meta falhou na proteção de menores de idade. A empresa de Mark Zuckerberg, proprietária do Facebook e do Instagram, anunciou que vai recorrer da sentença. Rebeldes hutis do Iêmen matam mais 3 integrantes das forças governamentais do país nesta sexta-feira. O ataque com drone ocorre após ações do grupo rebelde na quinta-feira que causaram a morte de pelo menos 58 soldados iemenitas. Esse foi o episódio mais letal registrado desde o início da trégua há 4 anos entre os hutis e as forças governamentais. A retomada no mês passado do conflito, iniciado em 2014, representa uma nova etapa da escalada regional desencadeada pela guerra entre os Estados Unidos e o Irã. E como vem fazendo há vários dias, o presidente dos Estados Unidos, Donald Trump, voltou a afirmar nessa quinta-feira que a passagem marítima crucial que está bloqueada por Teerã desde o início da guerra poderá ser reaberta em breve. No entanto, o Irã continua impondo condições para a assinatura de um acordo de paz e a reabertura do Estreito de Hormuz.
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9: São 11 horas e 38 minutos em Paris, 6 horas e 38 minutos em Brasília. Seguindo o nosso programa, na resenha da imprensa francesa de hoje, a seca preocupante em grandes rios europeus, que já provoca fortes impactos econômico sobre a geração de energia, transporte fluvial, indústria, agricultura e o abastecimento em diversos países do continente. A reportagem da RFI visitou o Centro Europeu de Excelência para o Combate às Ameaças Hídricas Híbridas em Helsinki, na Finlândia. No programa Rendezvous Cultural, destaque para uma exposição no Museu Carnavalet, em Paris, que mostra o poder feminino na França no século XIV. Mas antes, vamos no Linha Direta saber com o correspondente da RFI como estão os preparativos na Colômbia para a posse nesta sexta-feira do novo presidente colombiano, Abelardo de la Espriella.
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2: Patrícia Moribe.
3: Nesta sexta-feira, Abelardo de la Espriella, de extrema-direita, filiado ao partido Defensores de la Pátria, tomará posse como novo presidente da Colômbia, em uma cerimônia marcada por disputas com a oposição e embates institucionais. Pela primeira vez na história do país, o chefe do executivo

0: A posse será realizada na Universidade de Santiago, um espaço civil. Oficialmente, Delais Priella, que governará até 2030, afirma que a decisão de retirar o evento de Bogotá simboliza seu projeto de descentralização do poder na Colômbia. Analistas consultados pela RFI, no entanto, avaliam que a escolha de Cali representa uma tentativa de demonstração de força do novo presidente e, em certa medida, uma provocação. A cidade foi o epicentro da onda de protestos de 2021 que abriu caminho para a vitória de Gustavo Petro no ano seguinte, conquistando o posto de primeiro presidente de esquerda na história do país. Além disso, no departamento de Valle del Cauca, o candidato governista Ivan Cepeda derrotou Delais Priella com ampla vantagem.
1: Diante dessa espécie de provocação, há alguma manifestação prevista para hoje, Pedro?
0: Bom, se nos dias que antecedem a posse, Cali vive um clima de certa tranquilidade, o mesmo não deve acontecer nesta sexta-feira, data da cerimônia presidencial. Além da imposição de uma lei seca e de restrições severas à circulação de veículos, os opositores prometem ir às ruas para protestar contra o novo presidente. Há pelo menos duas manifestações marcadas. Uma delas na parte da manhã, que conta com o apoio de organizações sindicais e do próprio Ivan Cepeda, candidato derrotado. Também está prevista uma concentração nos arredores da Universidade Santiago de Cali, onde, às 3 horas da tarde no horário local, 5 da tarde no horário de Brasília, terá início a cerimônia de posse do novo presidente colombiano. No local, o aparato de segurança já foi reforçado. Os protestos refletem a polarização que marca o país após a eleição presidencial. Delais Priella assumirá uma Colômbia dividida. No segundo turno, venceu por uma margem apertada. Pouco mais de 250 mil votos o separam do adversário Ivan Cepeda do Pacto Histórico. O agora ex-presidente Gustavo Petro questiona o resultado das urnas e afirma que houve fraude eleitoral.
1: Obrigada, Pedro Panunzio, que acompanha a posse de Abelardo Delais Priella na Colômbia.
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3: A Europa enfrenta uma seca preocupante provocada pela crise climática e pelas repetidas ondas de calor deste verão no hemisfério norte. Com os níveis do Reno, do Danúbio e de outros grandes rios em mínimas históricas, a escassez de água já causa fortes impactos econômicos sobre a geração de energia, o transporte fluvial, a indústria, a agricultura e o abastecimento em diversos países do continente. O tema é destaque de capa do Libération desta sexta-feira. O jornal progressista afirma que a seca que atinge a Europa Central deixou de ser um fenômeno pontual e está se transformando em uma crise estrutural, com impactos em vários setores. A situação mais crítica ocorre ao longo do Danúbio, que percorre 10 países europeus. O nível extremamente baixo do rio obrigou a Hungria a reduzir drasticamente a produção da usina nuclear de Paks, responsável por quase metade da eletricidade do país. A navegação fluvial foi comprometida, embarcações passaram a transportar cargas reduzidas e setores dependentes de água, como a indústria cervejeira tcheca, enfrentam dificuldades crescentes. A principal conclusão da reportagem e do editorial de Libération é que a resposta não pode ser apenas nacional. Como os grandes rios atravessam vários países, a Europa precisará ampliar a cooperação, planejar o uso da água em escala continental. A agricultura, um verão mortal, é a manchete alarmante do jornal econômico Les Echos. Segundo o diário, a Alemanha enfrenta uma grave crise provocada pela seca histórica, que reduziu drasticamente os níveis dos rios Reno e Elba, importantes rotas do país. Mais de 280 milhões de toneladas de cargas passam anualmente pelo Reno e especialistas alertam que um mês de águas baixas pode reduzir a produção industrial alemã em até 1% e impactar o PIB.
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5: Em uma sociedade cada vez mais digital e interconectada, os conflitos também ganham novas formas. Não se trata mais apenas de ataques militares convencionais. Cyberataques, campanhas de desinformação e pressões econômicas também podem ser usados para influenciar países e sociedades. Esse conjunto de estratégias é conhecido como ameaças híbridas, ações que podem comprometer a estabilidade política, a segurança nacional e a economia de países em todo o mundo. Um tema que nas últimas décadas

0: décadas deixou de ser um conceito acadêmico para se tornar uma realidade global. Em Helsinki, na Finlândia, fica a sede do Centro Europeu de Excelência para o Combate às Ameaças Híbridas, o Hybrid COE. A organização foi criada em 2017 em parceria com a União Europeia e a OTAN e hoje apoia 35 países com pesquisas, treinamentos e análises sobre ameaças híbridas. Eu conversei com a diretora da área de influência híbrida, Marta Turnbull, que ressalta que um dos cenários que mais tem registrado o aumento de ameaças híbridas é o período eleitoral.
1: Vemos uma grande quantidade de desinformação nos cerca de 6 meses que antecedem a eleição. Isso se encaixa em um padrão mais amplo que temos observado, no qual esses atores procuram minar a confiança do público no sistema eleitoral e no governo atual e explorar temas polêmicos que já existem dentro da sociedade. À medida que a eleição se aproxima, essas atividades passam a se concentrar mais em partidos políticos específicos, em indivíduos específicos e em desencorajar a participação dos eleitores no processo de votação.
0: O grande alvo das ameaças híbridas em períodos eleitorais são os próprios eleitores, para influenciar a decisão deles. Por isso, segundo o Hybrid COE, combater essas ameaças envolve também promover uma educação midiática para que a população saiba identificar e resistir à desinformação. Marta explica que o surgimento de novas ferramentas de inteligência artificial está mudando a forma como ameaças híbridas são produzidas e combatidas.
1: Nós vemos atores envolvidos em ameaças híbridas, utilizando modelos de linguagem e também outras formas de inteligência artificial para ampliar suas capacidades, aumentar a escala de atuação e acelerar as respostas. Isso, obviamente, é muito desafiador. Além disso, algumas dessas tecnologias tornam essas atividades muito mais difíceis de rastrear e, consequentemente, mais difíceis de atribuir responsabilidades e de responder a elas. Esse é o lado negativo. Mas o lado positivo que temos observado cada vez mais é que alguns dos nossos países membros estão fazendo uso da inteligência artificial para aprimorar as suas próprias capacidades de responder às ameaças híbridas, monitorá-las e utilizar essa tecnologia em seus sistemas políticos. Portanto, ela também pode ser uma força para o bem e eu acho que neste momento a balança ainda não pendeu claramente para um lado ou para o outro.
0: A Rússia é hoje a principal preocupação da Europa no campo das ameaças híbridas. A guerra na Ucrânia reforçou esse alerta.
1: Desde o início da invasão em larga escala da Ucrânia, temos observado um aumento significativo da atividade de desinformação, especialmente por parte da Rússia, que busca enfraquecer o apoio à Ucrânia e minar a disposição do país de continuar lutando com o apoio que recebe de seus aliados. Consideramos que a principal ameaça para a Europa vem da Rússia, mas também observamos o aumento de ameaças por parte do Irã e da China.
0: Já no Brasil, a desinformação é apontada como um dos principais desafios. O professor de antropologia da Universidade Federal de São Carlos, Piero Lerner, avalia que o tema volta a ocupar o centro do debate político à medida que o país se aproxima das eleições presidenciais de 2026.
2: A desinformação não no sentido de que fake news só. Isso é um pedacinho ínfimo do negócio. Eu acredito que é, na verdade, uma estrutura geral de desinformação que eu poderia chamar de uma estrutura geral de dissonância cognitiva, que muita gente chama de polarização e tal. Eu acho que vai ter, óbvio, um ambiente de muita desinformação, porque sempre teve. Em toda eleição, e isso, assim, bem antes de rede social, isso sempre aconteceu, entendeu? E acontecia até, enfim, propaganda eleitoral. O que eu acho que é a principal ameaça que tem aqui no Brasil? A principal ameaça é o fato de que as nossas principais instituições políticas elas estão embebidas nesse ambiente. e elas próprias fazem uso disso.
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4: Símbolo da literatura francesa, Madame de Sévigné costuma ser lembrada pelas centenas de cartas que escreveu à filha ao longo do século XVII. Mas uma nova exposição no Museu Carnavalet de Paris convida o público a rever essa imagem. Em vez da escritora solitária, a mostra a reinsere em uma rede de mulheres aristocratas e intelectuais que participaram ativamente da vida cultural francesa. Segundo o curador David Simonet, esse é justamente um dos principais objetivos da exposição.
5: Estamos trabalhando em torno dessas mulheres intelectuais do século XVII que hoje aprendemos a reencontrar e a reconhecer. Nessa verdade, percebemos que Madame de Sévigné não estava sozinha de forma alguma. Ela fazia parte de uma rede de mulheres cultas e extraordinárias que receberam uma denominação, preciosas. Um termo concebido justamente para depreciá-las. Trata-se de círculos conduzidos por mulheres da nobreza parisiense. Por um lado, esses círculos eram espaços de troca e debate, e por outro, permitiam que as mulheres, e particularmente Madame Sévigné, continuassem a se instruir, a estudar e a aprender.
4: Esses salões literários florescem em uma França ainda marcada pelas memórias das guerras religiosas e por uma aristocracia acostumada à violência dos duelos e das disputas de poder.
5: Outro aspecto interessante é que Madame de Sévigné nunca exerceu um cargo oficial na corte. Ela não desempenhava nenhuma função junto à família real, mas, como marquesa, frequentava regularmente a corte. O que é interessante é que justamente a ausência de uma função oficial lhe permitiu desenvolver um olhar extremamente aguçado e distanciado sobre aquilo que se convencionou chamar de intrigas da corte, disputas internas que marcavam a vida cortesã. O resultado são páginas extraordinárias nas quais vemos claramente essas guerras de poder travadas nos bastidores da corte.
4: A exposição procura mostrar também que as cartas de Madame de Sévigné vão muito além da literatura. Durante muito tempo, elas foram vistas como uma elegante crônica do reinado de Luís XIV. Hoje, os historiadores enxergam nelas uma fonte histórica de primeira ordem. A marquesa circulava entre pessoas próximas ao rei e aos centros de decisão. Suas cartas registram episódios políticos que nem sempre apareciam nas publicações oficiais da época.
5: Essa mulher possuía uma formação muito sólida para a escrita. Ela não escrevia simplesmente ao sabor dos acontecimentos. A marquesa estava cercada de pessoas próximas à corte e aos círculos do poder. E por isso, sua visão do século, assim como sua leitura dos acontecimentos de Paris e do reino, são particularmente interessantes. Em uma de suas cartas, por exemplo, ela escreve: "Vou lhe contar o que as gazetas não contam. Tratava-se de um gesto engajado, de um ato político importante que aparece com clareza em sua correspondência."
4: A escolha do Museu Carnavalet para receber a exposição não é um mero detalhe. O museu ocupa justamente o Hotel Carnavalet, residência onde Madame de Sévigné viveu durante cerca de 20 anos.
5: Temos a sorte de apresentar essa exposição no próprio Hotel Carnavalet. Ela viveu ali durante cerca de 20 anos. Naquela época, o Marais era um lugar absolutamente excepcional em Paris, um dos bairros mais elegantes e disputados da cidade. Na exposição, não mostramos apenas cartas. Evidentemente, apresentamos também uma grande quantidade de objetos, pinturas, retratos, esculturas e objetos do cotidiano. Em resumo, buscamos recuperar a atmosfera do século XVII e recriá-la no percurso da exposição.
4: Fundado em 1880 e renovado recentemente, o Museu Carnavalet é dedicado exclusivamente à história de Paris, com milhares de obras e ambientes históricos preservados. Ele oferece um panorama único da capital francesa e do mundo em que viveu Madame de Sévigné. A exposição Madame de Sévigné, Cartas Parisienses, fica em cartaz no Museu Carnavalet até o dia 23 de agosto de 2026.
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7: Paris, 7 de agosto de 2026. Vamos aos destaques do noticiário internacional desta sexta-feira. A adolescente mata a tiros 8 pessoas na Tailândia. O jovem matou o avô e a avó antes de invadir sua escola e assassinar 3 professores e 3 alunos. O ataque ocorreu nesta sexta-feira em uma escola de ensino médio próximo à capital, Bangkok. 23 pessoas ficaram feridas. O atirador de 14 anos também morreu. A Tailândia apresenta uma das mais altas taxas de posse de armas da região. O país tem cerca de 10 milhões de armas de fogo em circulação, o equivalente a aproximadamente uma arma para cada 7 habitantes. As promessas políticas de endurecer a legislação sobre armas não impediram a repetição de tiroteios no país. Em fevereiro deste ano, um adolescente matou o diretor de uma escola no sul da Tailândia. Em 2022, um ex-policial matou 24 crianças e 12 adultos em uma creche no norte do país. Meta é condenada a pagar quase US$ 600 milhões ao Novo México devido a danos causados a menores em suas redes sociais. A sentença, nessa quinta-feira, considerou as plataformas da empresa responsáveis por um distúrbio à ordem pública. O valor se soma aos quase US$ 400 milhões em multas civis aplicadas em março por um júri de Santa Fé contra a Meta pelo mesmo motivo. A empresa proprietária do Facebook e do Instagram anunciou que vai recorrer da sentença. Abelardo de la Espriella, de extrema-direita, toma posse nesta sexta-feira como novo presidente da Colômbia. Ele foi eleito em junho e sua chegada ao poder confirma a guinada à direita da América Latina. Filiado ao partido Defensores da Pátria, o novo dirigente será um aliado de Donald Trump na guerra contra o narcotráfico. Pela primeira vez na história do país, a posse não acontece na capital Bogotá. A cerimônia será em Cali, marcada por disputas com a oposição e embates institucionais. Governo e oposição iniciam diálogo para uma transição política na Venezuela. O primeiro encontro, apoiado pelos Estados Unidos, aconteceu nesta quinta-feira em Caracas. As discussões foram lideradas por Jorge Rodrigues, presidente da Assembleia Nacional e irmão da presidente interina Delcy Rodrigues, e por Dinorá Figueira, líder da bancada opositora que conquistou a maioria legislativa em 2015. O processo começou 7 meses após a captura do presidente Nicolás Maduro. As negociações acontecem até o próximo 12 de agosto. Em Paris, 11 horas e 30 minutos, 6 horas e 30 minutos. Em Brasília, bom dia.
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7: Manhã de sol, 21 graus na capital francesa. Atenção aos destaques desta sexta-feira, 7 de agosto de 2026. Abelardo de la Espriella, de extrema-direita, toma posse nesta sexta-feira como novo presidente da Colômbia. Adolescente mata a tiros 7 pessoas na Tailândia. Meta é condenada a pagar quase US$ 1 bilhão ao Novo México devido a danos causados a menores em suas redes sociais. Estes e outros assuntos a seguir. Abelardo de la Espriella, de extrema-direita, toma posse nesta sexta-feira como novo presidente da Colômbia. Ele foi eleito em junho e sua chegada ao poder confirma a guinada à direita da América Latina. Filiado ao Partido Defensores da Pátria, o novo dirigente será um aliado de Donald Trump na guerra contra o narcotráfico. Pela primeira vez na história do país, a posse não acontece na capital Bogotá. A cerimônia será em Cali, marcada por disputas com a oposição e em embates institucionais. O correspondente da RFI, Pedro Panúzio, que está em Cali, tem as informações.
8: A posse contará com um reforçado aparato de segurança. Mais de 11 mil agentes foram deslocados para a cidade entre militares e policiais. Analistas consultados pela RFI, no entanto, avaliam que a escolha de Cali representa uma tentativa de demonstração de força do novo presidente e, em certa medida, uma provocação. A cidade foi o epicentro da onda de protestos de 2021 que abriu caminho para a vitória de Gustavo Petro no ano seguinte, conquistando o posto de primeiro presidente de esquerda na história do país. Há pelo menos duas manifestações marcadas. Uma delas na parte da manhã, que conta com o apoio de organizações sindicais e do próprio Ivan Cepeda, candidato derrotado. Também está prevista uma concentração nos arredores da Universidade Santiago de Cali, onde, às 3 horas da tarde no horário local, 5 da tarde no horário de Brasília, terá início a cerimônia de posse do novo presidente colombiano. No local, o aparato de segurança já foi reforçado. Os protestos refletem a polarização que marca o país após a eleição presidencial.
7: Pedro Panúzio, correspondente da RFI, que está em Cali para cobrir a posse de Abelardo de Laes Priella, na Colômbia. Governo e oposição iniciam diálogo para uma transição política na Venezuela. O primeiro encontro, apoiado pelos Estados Unidos, aconteceu nessa quinta-feira em Caracas. As discussões foram lideradas por Jorge Rodrigues, presidente da Assembleia Nacional e irmão da presidente interina Delcy Rodrigues, e por Dinorá Figueira, líder da bancada opositora que conquistou a maioria legislativa em 2015. O processo começou 7 meses após a captura do presidente Nicolás Maduro em uma operação dos Estados Unidos e na ausência da líder da oposição e ganhadora do Nobel da Paz, Maria Corina Machado. As negociações acontecem até o próximo dia 12 de agosto. Protesto contra polêmico projeto de lei a favor da propriedade privada termina em confronto na Argentina. Milhares de pessoas foram às ruas nessa quinta-feira em Buenos Aires para protestar contra a proposta do presidente Javier Milei. A polícia dispersou os manifestantes com balas de borracha, gás lacrimogêneo e jatos de água, que responderam atirando pedras contra os policiais em frente ao Congresso. A repressão policial durou mais de 4 horas. 2 policiais e um manifestante ficaram feridos, segundo a mídia argentina. A iniciativa, que começou a ser discutida na quinta-feira no Senado, busca, entre outras coisas, facilitar despejos por procedimentos acelerados e flexibilizar a mudança de uso e a venda de terras rurais atingidas por incêndios. A adolescente mata a tiros 7 pessoas na Tailândia. O jovem matou os avós antes de invadir sua escola e assassinar 5 pessoas. Daniela Franco.
9: 3 estudantes e 3 professores morreram e 23 pessoas ficaram feridas no ataque ocorrido nesta sexta em uma escola de ensino médio próxima da capital Bangkok. O atirador, de 14 anos, também morreu. O primeiro-ministro da Tailândia classificou o ocorrido de incidente terrível. Ele deve visitar o local da tragédia nesta tarde. A Tailândia apresenta uma das mais altas taxas de posse de armas na região, com cerca de 10 milhões de armas de fogo em circulação, o equivalente a aproximadamente uma arma para cada 7 habitantes. As promessas políticas de endurecer a legislação sobre armas não impedem a repetição de tiroteios. Em fevereiro deste ano, um adolescente abriu fogo em uma escola no sul do país, matando o diretor da instituição e ferindo 2 estudantes antes de ser preso pela polícia. Em 2022, um ex-policial armado com uma pistola e uma faca matou 24 crianças e 12 adultos em uma creche no norte da Tailândia.
7: Meta é condenada a pagar quase $1 bilhão ao Novo México devido a danos causados a menores em suas redes sociais. A sentença, decidida por um juiz do estado americano, considerou as plataformas da empresa responsáveis por um distúrbio à ordem pública. A decisão é inédita nos Estados Unidos, envolvendo uma rede social. O juiz determinou que Meta financie com mais de $500 milhões durante 5 anos um fundo destinado a reparar os danos causados a menores por suas plataformas. O valor se soma aos quase $400 milhões em multas civis aplicadas em março por um júri de Santa Fé, que concluiu que Meta falhou na proteção de menores de idade. A empresa de Mark Zuckerberg, proprietária do Facebook e do Instagram, anunciou que vai recorrer da sentença. Rebeldes hutis do Iêmen matam mais 3 integrantes das forças governamentais do país nesta sexta-feira. O ataque com drone ocorre após ações do grupo rebelde na quinta-feira que causaram a morte de pelo menos 58 soldados iemenitas. Esse foi o episódio mais letal registrado desde o início da trégua há 4 anos entre os hutis e as forças governamentais. A retomada no mês passado do conflito, iniciada em 2014, representa uma nova etapa da escalada regional desencadeada pela guerra entre os Estados Unidos e o Irã. E como vem fazendo há vários dias, o presidente dos Estados Unidos, Donald Trump, voltou a afirmar nessa quinta-feira que a passagem marítima crucial que está bloqueada por Teerã desde o início da guerra poderá ser reaberta em breve. No entanto, o Irã continua impondo condições para a assinatura de um acordo de paz e a reabertura do Estreito de Hormuz.
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7: São 11 horas e 38 minutos em Paris, 6 horas e 38 minutos em Brasília. Seguindo o nosso programa, na resenha da imprensa francesa de hoje, a seca preocupante em grandes rios europeus, que já provoca fortes impactos econômicos sobre a geração de energia, transporte fluvial, indústria, agricultura e o abastecimento em diversos países do continente. A reportagem da RFI visitou o Centro Europeu de Excelência para o Combate às Ameaças Hídricas Híbridas em Helsinki, na Finlândia. No programa Rendezvous Cultural, destaque para uma exposição no Museu Carnavalet, em Paris, que mostra o poder feminino na França no século XIV. Mas antes, vamos no Linha Direta saber com o correspondente da RFI como estão os preparativos na Colômbia para a posse nesta sexta-feira do novo presidente colombiano, Abelardo de la Espriella.
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11: Patrícia Moribe.
1: Nesta sexta-feira, Abelardo de la Espriella, de extrema-direita, filiado ao Partido Defensores de la Pátria, tomará posse como novo presidente da Colômbia em uma cerimônia marcada por disputas com a oposição e embates institucionais. Pela primeira vez na história do país, o chefe do executivo não vai celebrar as honrarias na capital, Bogotá. Vamos até a Colômbia conversar com Pedro Panunzio, que acompanha a posse. Pedro, onde vai ser realizada essa cerimônia e como está o clima?
8: Bom dia para você e para todos que nos acompanham. O evento vai ser realizado em Cali, capital do departamento de Valle del Cauca, no sul do país. A posse contará com um reforçado aparato de segurança. Mais de 11 mil agentes foram deslocados para a cidade, entre militares e policiais. Mas não fosse o estrondo dos caças que cruzavam o céu de Cali na tarde desta quinta-feira, a presença das forças de segurança passaria quase desapercebida nos dias que antecedem a posse, exceto em pontos estratégicos como nos locais onde estão as delegações internacionais. Entre as delegações que vieram para cá estão os representantes de Israel. O corpo diplomático do país havia sido expulso da Colômbia por Gustavo Petro em 2005, um ano após o rompimento das relações diplomáticas entre os dois países, na esteira dos ataques israelenses contra a Palestina. Outra presença confirmada é a dos Estados Unidos, que no ano passado protagonizou embates com o governo Petro. A posse também contará com a presença de governantes de direita e de extrema-direita da região, em um encontro que evidencia o avanço desse campo político na América Latina e reforça a articulação entre seus principais líderes. Javier Milei, da Argentina, e Daniel Noboa, do Equador, são alguns dos nomes confirmados. O governo brasileiro será representado pelo ministro das Relações Exteriores, Mauro Vieira.
1: Pedro, se dependesse da vontade pessoal de la Espriella, onde seria realizada essa posse?
8: Pois é, inicialmente o presidente eleito pretendia tomar posse em uma base militar no departamento de Cauca, também no sul do país. Mas seu antecessor, Gustavo Petro, comandante em chefe das Forças Armadas até a conclusão da transição de governo, proibiu os militares de realizar a cerimônia. Além disso, de la Espriella enfrentava resistência no Congresso, que poderia rejeitar sua solicitação e impor a primeira derrota ao governo antes mesmo de sua posse. O presidente eleito então recuou e transferiu a cerimônia para Cali. A posse será realizada na Universidade de Santiago, um espaço civil. Oficialmente, De La Espriella, que governará até 2030, afirma que a decisão de retirar o evento de Bogotá simboliza seu projeto de descentralização do poder na Colômbia. Analistas consultados pela RFI, no entanto, avaliam que a escolha de Cali representa uma tentativa de demonstração de força do novo presidente e, em certa medida, uma provocação. A cidade foi o epicentro da onda de protestos de 2021 que abriu caminho para a vitória de Gustavo Petro no ano seguinte, conquistando o posto de primeiro presidente de esquerda na história do país. Além disso, no departamento de Valle del Cauca, o candidato governista Ivan Cepeda derrotou De La Espriella com ampla vantagem.
1: Diante dessa espécie de provocação, há alguma manifestação prevista para hoje, Pedro?
8: Bom, se nos dias que antecedem a posse, Cali vive um clima de certa tranquilidade, o mesmo não deve acontecer nesta sexta-feira, data da cerimônia presidencial. Além da imposição de uma lei seca e de restrições severas à circulação de veículos, os opositores prometem ir às ruas para protestar contra o novo presidente. Há pelo menos duas manifestações marcadas. Uma delas na parte da manhã, que conta com o apoio de organizações sindicais e do próprio Ivan Cepeda, candidato derrotado. Também está previsto uma concentração nos arredores da Universidade Santiago de Cali, onde, às 15h no horário local, 17h no horário de Brasília, terá início a cerimônia de posse do novo presidente colombiano. No local, o aparato de segurança já foi reforçado. Os protestos refletem a polarização que marca o país após a eleição presidencial. De La Espriella assumirá uma Colômbia dividida. No segundo turno, venceu por uma margem apertada. Pouco mais de 250 mil votos o separam do adversário Ivan Cepeda do Pacto Histórico. O agora ex-presidente Gustavo Petro questiona o resultado das urnas e afirma que houve fraude eleitoral.
1: Obrigada, Pedro Panunzio, que acompanha a posse de Abelardo De La Espriella na Colômbia.
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7: A Europa enfrenta uma seca preocupante provocada pela crise climática e pelas repetidas ondas de calor deste verão no hemisfério norte. Com os níveis do Reno, do Danúbio e de outros grandes rios em mínimas históricas, a escassez de água já causa fortes impactos econômicos sobre a geração de energia, o transporte fluvial, a indústria, a agricultura e o abastecimento em diversos países do continente. O tema é destaque de capa do Libération desta sexta-feira. O jornal progressista afirma que a seca que atinge a Europa Central deixou de ser um fenômeno pontual e está se transformando em uma crise estrutural, com impactos em vários setores. A situação mais crítica ocorre ao longo do Danúbio, que percorre 10 países europeus. O nível extremamente baixo do rio obrigou a Hungria a reduzir drasticamente a produção da usina nuclear de Paks, responsável por quase metade da eletricidade do país. A navegação fluvial foi comprometida, embarcações passaram a transportar cargas reduzidas e setores dependentes de água, como a indústria cervejeira tcheca, enfrentam dificuldades crescentes. A principal conclusão da reportagem e do editorial de Libération é que a resposta não pode ser apenas nacional. Como os grandes rios atravessam vários países, a Europa precisará ampliar a cooperação, planejar o uso da água em escala continental. A agricultura, um verão mortal, é a manchete alarmante do jornal econômico Les Echos. Segundo o diário, a Alemanha enfrenta uma grave crise provocada pela seca histórica, que reduziu drasticamente os níveis dos rios Reno e Elba, importantes rotas do país. Mais de 280 milhões de toneladas de cargas passam anualmente pelo Reno e especialistas alertam que um mês de águas baixas pode reduzir a produção industrial alemã em até 1% e impactar o PIB.
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0: Em uma sociedade cada vez mais digital e interconectada, os conflitos também ganham novas formas. Não se trata mais apenas de ataques militares convencionais. Cyberataques, campanhas de desinformação e pressões econômicas também podem ser usados para influenciar países e sociedades. Esse conjunto de estratégias é conhecido como ameaças híbridas, ações que podem comprometer a estabilidade política, a segurança nacional e a economia de países em todo o mundo. Um tema que nas últimas décadas deixou de ser um conceito acadêmico para se tornar uma realidade global. Em Helsinki, na Finlândia, fica a sede do Centro Europeu de Excelência para o Combate às Ameaças Híbridas, o Hybrid COE. A organização foi criada em 2017 em parceria com a União Europeia e a OTAN e hoje apoia 35 países com pesquisas, treinamentos e análises sobre ameaças híbridas. Eu conversei com a diretora da área de influência híbrida, Marta Turnbull, que ressalta que um dos cenários que mais tem registrado o aumento de ameaças híbridas é o período eleitoral.
1: Vemos uma grande quantidade de desinformação nos cerca de 6 meses que antecedem a eleição. Isso se encaixa em um padrão mais amplo que temos observado, no qual esses atores procuram minar a confiança do público no sistema eleitoral e no governo atual e explorar temas polêmicos que já existem dentro da sociedade. À medida que a eleição se aproxima, essas atividades passam a se concentrar mais em partidos políticos específicos, em indivíduos específicos e em desencorajar a participação dos eleitores no processo de votação.
0: O grande alvo das ameaças híbridas em períodos eleitorais são os próprios eleitores, para influenciar a decisão deles. Por isso, segundo o Hybrid COE, combater essas ameaças envolve também promover uma educação midiática, para que a população saiba identificar e resistir à desinformação. Marta explica que o surgimento de novas ferramentas de inteligência artificial está mudando a forma como ameaças híbridas são produzidas e combatidas.
1: Nós vemos atores envolvidos em ameaças híbridas, utilizando modelos de linguagem e também outras formas de inteligência artificial para ampliar suas capacidades, aumentar a escala de atuação e acelerar as respostas. Isso, obviamente, é muito desafiador. Além disso, algumas dessas tecnologias tornam essas atividades muito mais difíceis de rastrear e, consequentemente, mais difíceis de atribuir responsabilidades e de responder a elas. Esse é o lado negativo. Mas o lado positivo que temos observado cada vez mais é que alguns dos nossos países membros estão fazendo uso da inteligência artificial para aprimorar as suas próprias capacidades de responder às ameaças híbridas, monitorá-las e utilizar essa tecnologia em seus sistemas políticos. Portanto, ela também pode ser uma força para o bem. E eu acho que, neste momento, a balança ainda não pendeu claramente para um lado ou para o outro.
0: A Rússia é hoje a principal preocupação da Europa no campo das ameaças híbridas. A guerra na Ucrânia reforçou esse alerta.
1: Desde o início da invasão em larga escala da Ucrânia, temos observado um aumento significativo da atividade de desinformação, especialmente por parte da Rússia, que busca enfraquecer o apoio à Ucrânia e minar a disposição do país de continuar lutando com o apoio que recebe de seus aliados. Consideramos que a principal ameaça para a Europa vem da Rússia, mas também observamos o aumento de ameaças por parte do Irã e da China.
0: Já no Brasil, a desinformação é apontada como um dos principais desafios. O professor de antropologia da Universidade Federal de São Carlos, Piero Lerner, avalia que o tema volta a ocupar o centro do debate político à medida que o país se aproxima das eleições presidenciais de 2026.
2: A desinformação não no sentido de que fake news só. Isso é um pedacinho ínfimo do negócio. Eu acredito que é, na verdade, uma estrutura geral de desinformação que eu poderia chamar de uma estrutura geral de dissonância cognitiva, que muita gente chama de polarização e tal. Eu acho que vai ter, óbvio, um ambiente de muita desinformação, porque sempre teve. Em toda eleição, e isso, assim, bem antes de rede social, isso sempre aconteceu, entendeu? E acontecia até, enfim, propaganda eleitoral, O que eu acho que é a principal ameaça que tem aqui no Brasil? A principal ameaça é o fato de que as nossas principais instituições políticas elas estão embebidas nesse ambiente e elas próprias fazem uso disso.
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4: Símbolo da literatura francesa, Madame de Sévigné costuma ser lembrada pelas centenas de cartas que escreveu à filha ao longo do século XVII. Mas uma nova exposição no Museu Carnavalet de Paris convida o público a rever essa imagem. Em vez da escritora solitária, a mostra a reinsere em uma rede de mulheres aristocratas e intelectuais que participaram ativamente da vida cultural francesa. Segundo o curador David Simonet, esse é justamente um dos principais objetivos da exposição.
5: Estamos trabalhando em torno dessas mulheres intelectuais do século XVII que hoje aprendemos a reencontrar e a reconhecer. Nessa verdade, percebemos que Madame de Sévigné não estava sozinha de forma alguma. Ela fazia parte de uma rede de mulheres cultas e extraordinárias que receberam uma denominação, preciosas. Um termo concebido justamente para depreciá-las. Trata-se de círculos conduzidos por mulheres da nobreza parisiense. Por um lado, esses círculos eram espaços de troca e debate, e por outro, permitiam que as mulheres, e particularmente Madame Sévigné, continuassem a se instruir, a estudar e a aprender.
4: Esses salões literários florescem em uma França ainda marcada pelas memórias das guerras religiosas e por uma aristocracia acostumada à violência dos duelos e das disputas de poder.
5: Outro aspecto interessante é que Madame de Sévigné nunca exerceu um cargo oficial na corte. Ela não desempenhava nenhuma função junto à família real, mas, como marquesa, frequentava regularmente a corte. O que é interessante é que justamente a ausência de uma função oficial lhe permitiu desenvolver um olhar extremamente aguçado e distanciado sobre aquilo que se convencionou chamar de intrigas da corte, disputas internas que marcavam a vida cortesã. O resultado são páginas extraordinárias nas quais vemos claramente essas guerras de poder travadas nos bastidores da corte.
4: A exposição procura mostrar também que as cartas de Madame de Sévigné vão muito além da literatura. Durante muito tempo, elas foram vistas como uma elegante crônica do reinado de Luís XIV. Hoje, os historiadores enxergam nelas uma fonte histórica de primeira ordem. A marquesa circulava entre pessoas próximas ao rei e aos centros de decisão. Suas cartas registram episódios políticos que nem sempre apareciam nas publicações oficiais da época.
5: Essa mulher possuía uma formação muito sólida para a escrita. Ela não escrevia simplesmente ao sabor dos acontecimentos. A marquesa estava cercada de pessoas próximas à corte e aos círculos do poder. E por isso, sua visão do século, assim como sua leitura dos acontecimentos de Paris e do reino, são particularmente interessantes. Em uma de suas cartas, por exemplo, ela escreve: vou lhe contar o que as gazetas não contam. Tratava-se de um gesto engajado, de um ato político importante que aparece com clareza em sua correspondência.
4: A escolha do Museu Carnavalet para receber a exposição não é um mero detalhe. O museu ocupa justamente o Hotel Carnavalet, residência onde Madame de Sévigné viveu durante cerca de 20 anos.
5: Temos a sorte de apresentar essa exposição no próprio Hotel Carnavalet. Ela viveu ali durante cerca de 20 anos. Naquela época, o Marais era um lugar absolutamente excepcional em Paris, um dos bairros mais elegantes e disputados da cidade. Na exposição, não mostramos apenas cartas. Evidentemente, apresentamos também uma grande quantidade de objetos, pinturas, retratos, esculturas e objetos do cotidiano. Em resumo, buscamos recuperar a atmosfera do século XVII e recriá-la no percurso da exposição.
4: Fundado em 1800 1980 e renovado recentemente, o Museu Carnavalet é dedicado exclusivamente à história de Paris, com milhares de obras e ambientes históricos preservados. Ele oferece um panorama único da capital francesa e do mundo em que viveu Madame de Sévigné. A exposição Madame de Sévigné, Cartas Parisienses, fica em cartaz no Museu Carnavalet até o dia 23 de agosto de 2026.
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7: Paris, 7 de agosto de 2026. Vamos aos destaques do noticiário internacional desta sexta-feira. A adolescente mata a tiros 8 pessoas na Tailândia. O jovem matou o avô e a avó antes de invadir sua escola e assassinar 3 professores e 3 alunos. O ataque ocorreu nesta sexta-feira em uma escola de ensino médio próximo à capital, Bangkok. 23 pessoas ficaram feridas. O atirador de 14 anos também morreu. A Tailândia apresenta uma das mais altas taxas de posse de armas da região. O país tem cerca de 10 milhões de armas de fogo em circulação, o equivalente a aproximadamente uma arma para cada 7 habitantes. As promessas políticas de endurecer a legislação sobre armas não impediram a repetição de tiroteios no país. Em fevereiro deste ano, um adolescente matou o diretor de uma escola no sul da Tailândia. Em 2022, um ex-policial matou 24 crianças e 12 adultos em uma creche no norte do país. Meta é condenada a pagar quase 600 milhões de dólares ao Novo México devido a danos causados a menores em suas redes sociais. A sentença, nessa quinta-feira, considerou as plataformas da empresa responsáveis por um distúrbio à ordem pública. O valor se soma aos quase 400 milhões de dólares em multas civis aplicadas em março por um júri de Santa Fé contra a Meta pelo mesmo motivo. A empresa proprietária do Facebook e do Instagram anunciou que vai recorrer da sentença. Abelardo de la Espriella, de extrema-direita, toma posse nesta sexta-feira como novo presidente da Colômbia. Ele foi eleito em junho e sua chegada ao poder confirma a guinada à direita da América Latina. Filiado ao partido Defensores da Pátria, o novo dirigente será um aliado de Donald Trump na guerra contra o narcotráfico. Pela primeira vez na história do país, a posse não acontece na capital, Bogotá. A cerimônia será em Cali, marcada por disputas com a oposição e embates institucionais. Governo e oposição iniciam diálogo para uma transição política na Venezuela. O primeiro encontro, apoiado pelos Estados Unidos, aconteceu nesta quinta-feira em Caracas. As discussões foram lideradas por Jorge Rodrigues, presidente da Assembleia Nacional e irmão da presidente interina Delcy Rodrigues, e por Dinorah Figueira, líder da bancada opositora que conquistou a maioria legislativa em 2015. O processo começou 7 meses após a captura do presidente Nicolás Maduro. As negociações acontecem até o próximo 12 de agosto. Em Paris, 11 horas e 30 minutos, 6 horas e 30 minutos. Em Brasília, bom dia.
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7: Manhã de sol, 21 graus na capital francesa. Atenção aos destaques desta sexta-feira, 7 de agosto de 2026. Abelardo de la Espriella, de extrema-direita, toma posse nesta sexta-feira como novo presidente da Colômbia. Adolescente mata a tiros 7 pessoas na Tailândia. Meta é condenada a pagar quase 1 bilhão de dólares ao Novo México devido a danos causados a menores em suas redes sociais. Estes e outros assuntos a seguir. Abelardo de la Espriella, de extrema-direita, toma posse nesta sexta-feira como novo presidente da Colômbia. Ele foi eleito em junho e sua chegada ao poder confirma a guinada à direita da América Latina. Filiado ao partido Defensores da Pátria, o novo dirigente será um aliado de Donald Trump na guerra contra o narcotráfico. Pela primeira vez na história do país, a posse não acontece na capital, Bogotá. A cerimônia será em Cali, marcada por disputas com a oposição e em embates institucionais. O correspondente da RFI, Pedro Panúzio, que está em Cali, tem as informações.
8: A posse contará com um reforçado aparato de segurança. Mais de 11 mil agentes foram deslocados para a cidade entre militares e policiais. Analistas consultados pela RFI, no entanto, avaliam que a escolha de Cali representa uma tentativa de demonstração de força do novo presidente e, em certa medida, uma provocação. A cidade foi o epicentro da onda de protestos de 2021 que abriu caminho para a vitória de Gustavo Petro no ano seguinte, conquistando o posto de primeiro presidente de esquerda na história do país. Há pelo menos duas manifestações marcadas. Uma delas na parte da manhã, que conta com o apoio de organizações sindicais e do próprio Ivan Cepeda, candidato derrotado. Também está previsto uma concentração nos arredores da Universidade Santiago de Cali, onde, às 3 horas da tarde no horário local, 5 da tarde no horário de Brasília, terá início a cerimônia de posse do novo presidente colombiano. No local, o aparato de segurança já foi reforçado. Os protestos refletem a polarização que marca o país após a eleição presidencial.
7: Pedro Panúzio, correspondente da RFI, que está em Cali para cobrir a posse de Abelardo de Lais Priella na Colômbia. Governo e oposição iniciam diálogo para uma transição política na Venezuela. O primeiro encontro, apoiado pelos Estados Unidos, aconteceu nessa quinta-feira em Caracas. As discussões foram lideradas por Jorge Rodrigues, presidente da Assembleia Nacional e irmão da presidente interina Delcy Rodrigues, e por Dinorá Figueira, líder da bancada opositora que conquistou a maioria legislativa em 2015. O processo começou 7 meses após a captura do presidente Nicolás Maduro em uma operação dos Estados Unidos e na ausência da líder da oposição e ganhadora do Nobel da Paz, Maria Corina Machado. As negociações acontecem até o próximo dia 12 de agosto. Protesto contra polêmico projeto de lei a favor da propriedade privada termina em confronto na Argentina. Milhares de pessoas foram às ruas nessa quinta-feira em Buenos Aires para protestar contra a proposta do presidente Javier Milei. A polícia dispersou os manifestantes com balas de borracha, gás lacrimogêneo e jatos de água, que responderam atirando pedras contra os policiais em frente ao Congresso. A repressão policial durou mais de 4 horas. 2 policiais e um manifestante ficaram feridos, segundo a mídia argentina. A iniciativa, que começou a ser discutida na quinta-feira no Senado, busca, entre outras coisas, facilitar despejos por procedimentos acelerados e flexibilizar a mudança de uso e a venda de terras rurais atingidas por incêndios. A adolescente mata a tiros 7 pessoas na Tailândia. O jovem matou os avós antes de invadir sua escola e assassinar 5 pessoas. Daniela Franco.
9: 3 estudantes e 3 professores morreram e 23 pessoas ficaram feridas no ataque ocorrido nesta sexta em uma escola de ensino médio próxima da capital Bangkok. O atirador, de 14 anos, também morreu. O primeiro-ministro da Tailândia classificou o ocorrido de incidente terrível. Ele deve visitar o local da tragédia nesta tarde. A Tailândia apresenta uma das mais altas taxas de posse de armas na região, com cerca de 10 milhões de armas de fogo em circulação, o equivalente a aproximadamente 1 arma para cada 7 habitantes. As promessas políticas de endurecer a legislação sobre armas não impedem a repetição de tiroteios. Em fevereiro deste ano, um adolescente abriu fogo em uma escola no sul do país, matando o diretor da instituição e ferindo 2 estudantes antes de ser preso pela polícia. Em 2022, um ex-policial armado com uma pistola e uma faca matou 24 crianças e 12 adultos em uma creche no norte da Tailândia.
7: Meta é condenada a pagar quase US$1 bilhão ao Novo México devido a danos causados a menores em suas redes sociais. A sentença, decidida por um juiz do estado americano, considerou as plataformas da empresa responsáveis por um distúrbio à ordem pública. A decisão é inédita nos Estados Unidos, envolvendo uma rede social. O juiz determinou que Meta financie com mais de US$500 milhões durante 5 anos um fundo destinado a reparar os danos causados a menores por suas plataformas. O valor se soma aos quase $400 milhões em multas civis aplicadas em março por um júri de Santa Fé que concluiu que Meta falhou na proteção de menores de idade. A empresa de Mark Zuckerberg, proprietária do Facebook e do Instagram, anunciou que vai recorrer da sentença. Rebeldes hutis do Iêmen matam mais 3 integrantes das forças governamentais do país nesta sexta-feira. O ataque com drone ocorre após ações do grupo rebelde na quinta-feira que causaram a morte de pelo menos 58 soldados iemenitas. Esse foi o episódio mais letal registrado desde o início da trégua há 4 anos entre os hutis e as forças governamentais. A retomada no mês passado do conflito, iniciada em 2014, representa uma nova etapa da escalada regional desencadeada pela guerra entre os Estados Unidos e o Irã. E como vem fazendo há vários dias, o presidente dos Estados Unidos, Donald Trump, voltou a afirmar nessa quinta-feira que a passagem marítima crucial que está bloqueada por Teerã desde o início da guerra poderá ser reaberta em breve. No entanto, o Irã continua impondo condições para a assinatura de um acordo de paz e a reabertura do Estreito de Hormuz.
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7: São 11 horas e 38 minutos em Paris, 6 horas e 38 minutos em Brasília. Seguindo o nosso programa, na resenha da imprensa francesa de hoje, a seca preocupante em grandes rios europeus, que já provoca fortes impactos econômicos sobre a geração de energia, transporte fluvial, indústria, agricultura e o abastecimento em diversos países do continente. A reportagem da RFI visitou o Centro Europeu de Excelência para o Combate às Ameaças Hídricas Híbridas em Helsinki, na Finlândia. No programa Rendezvous Cultural, destaque para uma exposição no Museu Carnavalet, em Paris, que mostra o poder feminino na França no século XIV. Mas antes, vamos no Linha Direta saber com o correspondente da RFI como estão os preparativos na Colômbia para a posse nesta sexta-feira do novo presidente colombiano, Abelardo de la Espriella.
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1: Nesta sexta-feira, Abelardo de la Espriella, de extrema-direita, filiado ao Partido Defensores de la Pátria, tomará posse como novo presidente da Colômbia, em uma cerimônia marcada por disputas com a oposição e embates institucionais. Pela primeira vez na história do país, o chefe do executivo não vai celebrar as honrarias na capital, Bogotá. Vamos até a Colômbia conversar com Pedro Panunzio, que acompanha a posse. Pedro, onde vai ser realizada essa cerimônia e como está o clima?
8: Bom dia para você e para todos que nos acompanham. O evento vai ser realizado em Cali, capital do departamento de Valle del Cauca, no sul do país. A posse contará com um reforçado aparato de segurança. Mais de 11 mil agentes foram deslocados para a cidade entre militares e policiais. Mas não fosse o estrondo dos caças que cruzavam o céu de Cali na tarde desta quinta-feira, a presença das forças de segurança passaria quase desapercebida nos dias que antecedem a posse, exceto em pontos estratégicos como nos locais onde estão as delegações internacionais. Entre as delegações que vieram para cá estão os representantes de Israel. O corpo diplomático do país havia sido expulso da Colômbia por Gustavo Petro em 2005, um ano após o rompimento das relações diplomáticas entre os dois países, na esteira dos ataques israelenses contra a Palestina. Outra presença confirmada é a dos Estados Unidos, que no ano passado protagonizou embates com o governo Petro. A posse também contará com a presença de governantes de direita e de extrema-direita da região, em um encontro que evidencia o avanço desse campo político na América Latina e reforça a articulação entre seus principais líderes. Javier Milei, da Argentina, e Daniel Noboa, do Equador, são alguns dos nomes confirmados. O governo brasileiro será representado pelo ministro das Relações Exteriores, Mauro Vieira.
1: Pedro, se dependesse da vontade pessoal de la Espriella, onde seria realizada essa posse.
8: Pois é, inicialmente o presidente eleito pretendia tomar posse em uma base militar no departamento de Cauca, também no sul do país. Mas seu antecessor, Gustavo Petro, comandante em chefe das Forças Armadas até a conclusão da transição de governo, proibiu os militares de realizar a cerimônia. Além disso, de la Espriella enfrentava resistência no Congresso, que poderia rejeitar sua solicitação e impor a primeira derrota ao governo antes mesmo de sua posse. O presidente eleito, então, recuou e transferiu a cerimônia para Cali. A posse será realizada na Universidade de Santiago, um espaço civil. Oficialmente, de la Espriella, que governará até 2030, afirma que a decisão de retirar o evento de Bogotá simboliza seu projeto de descentralização do poder na Colômbia. A posse será realizada na Universidade de Santiago, um espaço civil. Oficialmente, de la Espriella, que governará até 2030, afirma que a decisão de retirar o evento de Bogotá simboliza seu projeto de descentralização do poder na Colômbia. Analistas consultados pela